0: Identificar os sintomas cedo pode aumentar as chances de cura. O câncer de cabeça e pescoço reúne tumores que atingem regiões como boca, garganta, laringe, nariz, tireoide e pele da face e do pescoço. Entre os principais fatores de risco estão o tabagismo, o consumo de bebidas alcoólicas e a infecção persistente pelo HPV. Quando descoberto precocemente, as chances de sucesso do tratamento aumentam e o risco de sequelas diminui, explica Isabela Costa Santos, chefe substituta do setor de cirurgia de cabeça e pescoço do INCA.
1: É importante a gente entender que quanto mais cedo essa doença é diagnosticada, melhores são os resultados. Em qualquer lugar do mundo, se você pode tratar um tumor no estágio inicial, nós estamos falando de índices de cura muito melhores, né? E altos.
0: A prevenção passa por hábitos saudáveis, alimentação equilibrada, higiene bucal, prática de atividade física, proteção contra o sol e vacinação contra o HPV, oferecida pelo SUS para crianças e adolescentes na faixa indicada pelo Programa Nacional de Imunizações. E a vacinação é um grande aliado no combate à doença, destaca o secretário de Atenção Especializada à Saúde do Ministério da Saúde, Mozart Júlio Tabosa Sales.
2: Então, a vacinação contra HPV é fundamental para a prevenção do câncer de cabeça e pescoço, fundamental das doenças laringeais. Precisamos trabalhar isso e fazer de maneira muito efetiva. E isso é fundamental. O Brasil já tem hoje 82%, 83% de cobertura entre as meninas, cerca de 60%, um pouco mais, um pouco menos entre os meninos. Precisamos subir mais o patamar de cobertura entre os homens para que a gente possa chegar naquilo que é ideal.
0: Ao perceber sintomas persistentes, como feridas na boca que não cicatrizam, rouquidão prolongada, dificuldade para engolir ou caroços no pescoço, a orientação é procurar a unidade básica de saúde mais próxima. Se houver necessidade, o paciente é encaminhado para exames e atendimento especializado. Reportagem Pablo Mundim.
3: E o Ministério da Saúde publicou portaria que define os 18 medicamentos oncológicos considerados de altíssimo custo para oferta no Sistema Único de
4: Saúde. A relação abrange fármacos para tratamento de diversos tipos de câncer, como o de mama, pulmão, gástrico, ovário, medula óssea e a leucemia.
3: A medida determina a forma como o medicamento será apresentado e os critérios analisados para definição de altíssimo custo.
4: A estratégia prioriza a economia em escala e a garantia de acesso aos medicamentos já incorporados pela Comissão Nacional de Incorporação de Tecnologias no Sistema Único de Saúde.
3: Julho é um mês com datas importantes para a luta racial no Brasil.
4: No último sábado, dia 25, foi comemorado o Dia Internacional da Mulher Negra, Latino-Americana e Caribenha.
3: E no dia 20, o Estatuto da Igualdade Racial completou 16 anos.
4: O Estatuto estabeleceu em lei uma série de diretrizes para a condução das políticas públicas de combate ao racismo e de redução das desigualdades raciais no país.
3: E hoje nós conversamos mais cedo com a secretária executiva do Ministério da Igualdade Racial, Bárbara Oliveira Souza, sobre esse marco. Vamos acompanhar.
4: Olá, secretária, bem-vinda à Voz do Brasil. Olha, a gente queria começar então falando do Estatuto da Igualdade Racial, que está completando 16 anos, e queria que a senhora trouxesse para a gente então quais são os principais avanços desde a criação da lei, o que que ela trouxe aí de inovação.
5: Não, perfeito. Bom, o Estatuto da Igualdade Racial é uma grande conquista nossa, né? Que está completando agora em julho 16 anos de vigência. Então, com muita alegria, Mariana Jungmann e Luciano Seixas, nós do Ministério da Igualdade Racial agradecemos muito por esse convite para dialogar sobre esse marco fundamental para a política de igualdade racial do Brasil. E o Estatuto, ele fez um processo de trazer como responsabilidade para o Estado brasileiro a obrigação de enfrentar o racismo nas suas políticas, nas suas ações. E conseguiu construir base sólida para que a gente tivesse um processo de amadurecimento das ações afirmativas nas universidades e na educação superior, como hoje temos, e temos diversos avanços, né, a partir dessa lei. Como temos também as ações afirmativas nos concursos públicos, que também tem gerado muito resultado, além de políticas públicas transversais na saúde, na educação, na cultura, no trabalho e na moradia, para, de fato, superar o racismo estrutural e promover a igualdade racial no Brasil, que é algo tão central. A gente tem alguns resultados, eu estava falando da lei de cotas, como, por exemplo, uma ampla presença hoje de estudantes negros e negras nas universidades. São mais de 4 milhões de estudantes que ocupam universidades públicas e privadas no Brasil. Isso é um avanço se a gente pensa os dados estatísticos em relação aos anos 2000, né? Quando apenas 2% da população negra estava na universidade.
3: Bom, secretária, a senhora citou aí as questões de cotas, vale para a educação, vale também para o trabalho. Na verdade, o Estatuto da Igualdade Racial reúne direitos em diversas áreas, né? Educação, trabalho, também saúde, na cultura. Na prática, como é que ele impacta a vida da população brasileira?
5: Não, perfeito. O Estatuto, ele orienta as políticas de igualdade racial e traz alguns aspectos que são centrais para a forma como a gente se organiza no governo federal e também em articulação com governos estaduais e municipais para implementar essa política. E traz alguns princípios, como, por exemplo, da transversalidade. Então, ele prevê essa articulação com os vários ministérios que executam ações voltadas para a igualdade racial e para a superação do racismo.
4: A gente está falando aí de 16 anos da construção dessa política. A senhora mencionou políticas afirmativas também, mas apesar disso a gente ainda continua precisando trabalhar em torno da redução das desigualdades raciais, né, que são uma realidade no país. Quais são os maiores desafios que a senhora considera para que os direitos previstos no Estatuto realmente se tornem uma realidade e se tornem presentes mesmo?
5: Essa pergunta, Mariana, agradeço muito. Eu acho que ela é chave para a gente avaliar o porquê que a política de igualdade racial ainda é muito importante no Brasil hoje. A gente tem avanços fundamentais em marcos legais, temos uma política nacional estruturada, temos o Sistema Nacional de Promoção da Igualdade Racial, que leva essa política para governos estaduais e municipais, mas uma conquista, inclusive, do Estatuto da Igualdade Racial, é ele quem cria o SUS, né, o nosso SUS da Igualdade Racial, que é o SINAPIR, e que hoje está presente nos 27 estados da federação e em quase 500 municípios. Vou começar por esse ponto, porque é um ponto que demonstra avanço, mas demonstra também desafio, né? Que é o foco da sua pergunta. E por que que é importante a gente avançar nisso? É fundamental que a gente busque incrementar e capilarizar cada vez mais essa política e avançar em mais estados e municípios. Está em curso foi julgada, né? E está em curso a elaboração da resposta a ela, a DPF Vidas Negras, a DPF 973, que obriga o governo federal a atualizar o segundo Plano Nacional de Promoção da Igualdade Racial. A gente vem trabalhando nisso ativamente e, obviamente, a gente vem também destacando a importância de que estados e municípios também sejam envolvidos nessa obrigação de fazer dessa ação pela importância da gente federalizar essa política. Então, é um desafio que a gente ainda tem, temos um avanço importante, estamos nos 27 estados, mas precisamos, de fato, avançar e capilarizar essa política no Brasil. Outro ponto é que os dados socioeconômicos, de segurança pública, são muitas as dimensões que ainda demonstram que, mesmo tendo avançado muitíssimo, e de fato há na história, né, ao longo da história, um incremento importante na política de igualdade racial no Brasil, é possível a gente avaliar que ainda há muito o que fazer. E os dados que foram publicados recentemente do Fórum Brasileiro de Segurança Pública e do Atlas da Violência, por exemplo, pegando apenas um aspecto, demonstram a relevância da gente avançar na política de igualdade racial para enfrentar esse racismo que toca a vida das pessoas, que toca o cotidiano das pessoas. 83% das vítimas de morte decorrentes de intervenções policiais no Brasil são pessoas negras. E o jovem negro tem 3 vezes mais chance de ser vítima de homicídio no Brasil do que o jovem não negro. Então, essa inequidade tão presente nas famílias, nas mães, né, ela precisa ser enfrentada. E esse enfrentamento, ele também tem algo estruturante para guiar a nossa política de igualdade racial. O Estatuto da Igualdade Racial, ele fortalece isso e, obviamente, os dados socioeconômicos, sociais do Brasil, eles são um chamariz para a importância da gente priorizar de forma central a relevância da política de igualdade racial e do enfrentamento ao racismo na nossa atuação no Estado brasileiro.
3: Muito bem, nós conversamos com a secretária executiva do Ministério da Igualdade Racial, Bárbara Oliveira Souza. Muito obrigado, secretária, por sua presença aqui na Voz do Brasil.
5: Eu que agradeço, Luciano Seixas, agradeço muito, Mariana Jungmann, por esse espaço dedicado aqui ao Ministério da Igualdade Racial.
4: E é importante a gente destacar os principais canais de denúncia para crimes raciais no país.
3: Caso você viva ou presencie um ato de racismo ou injúria racial, é possível fazer a denúncia por meio do Disque 100, canal de direitos humanos do governo federal.
4: Ou pela plataforma Fala BR, que reúne as ouvidorias também do governo federal.
3: E é sempre bom lembrar que racismo é crime, portanto, pode ser denunciado em delegacias de polícia e para o Ministério Público.
4: E também responsáveis, vocês já repararam naquele selinho colorido que aparece antes dos desenhos, filmes e jogos de celular? Aquilo ali é a classificação indicativa, uma ajuda de ouro para você saber o que é seguro para a idade do seu filho.
3: Na hora de saber se um filme, desenho ou jogo eletrônico é recomendado para crianças e adolescentes, a classificação indicativa funciona como um instrumento para proteger os jovens de conteúdos impróprios em cada fase do desenvolvimento.
6: A dona de casa, Natália da Silva, tem 4 filhos. Durante o dia, eles estudam, brincam, praticam esportes e fazem atividades ao ar livre. E em alguns momentos, também assistem televisão. Natália conta que o acesso às telas é monitorado por ela, que observa cada conteúdo escolhido.
7: Filmes eu vejo antes, desenho eu costumo sentar para assistir com elas mesmo. Muitas vezes eles mesmos vêm e conversam com a gente sobre o que tem no desenho, sobre curiosidades que eles viram. Mas assim, sempre observando a classificação indicativa de filmes e desenhos.
6: Para orientar a Natália e outros pais na hora de escolher o que é apropriado para os filhos assistirem, existe a classificação indicativa. A informação estabelece a idade recomendada para programas, filmes e até mesmo eventos culturais exibidos em público, como explica o coordenador de políticas de classificação indicativa audiovisual, Eduardo Nepomuceno.
8: A classificação indicativa é uma informação para as famílias a respeito dos conteúdos presentes nas obras audiovisuais, nos espetáculos públicos, né, nos streamings, nas TVs a cabo, TV por assinatura, no cinema e nos aplicativos e jogos.
6: A classificação indicativa leva em conta se a produção exibe cenas de violência, se há conteúdo sexual ou de nudez, ou se faz uso ou referência a drogas lícitas e ilícitas. Também observa se há linguagem ofensiva ou situações que possam causar medo ou forte impacto emocional. A partir da identificação desses elementos, é definida a faixa etária adequada para cada fase do desenvolvimento, como destaca o coordenador de políticas de classificação indicativa audiovisual, Eduardo Nepomuceno.
8: Cada um desses grandes eixos tem critérios específicos para cada faixa etária. Em razão desses conteúdos identificados, é que a gente consegue chegar numa faixa etária indicada para cada momento do desenvolvimento das crianças e dos adolescentes.
6: A classificação indicativa de obras audiovisuais funciona como um instrumento de proteção aos direitos de crianças e adolescentes. A neuropsicóloga Renata Nunes destaca como a indicação da idade tem a ver com a compreensão da criança em certas fases da infância.
9: Elas são orientadas por essas fases do desenvolvimento, para que ela não tenha acesso a conteúdos que ela ainda não está pronta emocionalmente. Mas isso tudo não precisa ser inflexível. Os pais precisam entender quem são seus filhos.
6: Para avaliar qual a classificação indicativa de uma obra do circuito comercial, é atribuída uma faixa etária. Além disso, há uma mensagem que diz os principais temas presentes na obra. Para vídeos disponíveis em plataformas de streaming, a própria plataforma realiza a autoclassificação seguindo os parâmetros estabelecidos. Reportagem Márcia Fernandes.
4: Hoje o Brasil conquistou um novo reconhecimento internacional para a cultura.
3: O Teatro Amazonas em Manaus e o Teatro da Paz em Belém passaram a integrar a lista do Patrimônio Mundial da Unesco.
4: Com isso, o país chega a 26 bens reconhecidos pela organização.
3: Os dois monumentos já eram tombados pelo Instituto do Patrimônio Histórico e Artístico Nacional, o IFAM, desde os anos 1960.
4: Conheça um pouco da história desses dois monumentos na reportagem de Luana Karen.
10: Foi durante o ciclo da borracha, período em que a extração do látex deu impulso para um grande crescimento econômico da região norte, que surgiram os teatros Amazonas, em Manaus, e da Paz, em Belém. era fim do século XIX e a riqueza produzida pelo chamado ouro branco despertou nas elites da época o desejo de reproduzir no coração da maior floresta tropical do mundo o requinte das grandes capitais europeias. Veio o Teatro da Paz, em 1878. Inspirado na arquitetura neoclássica italiana, tornou-se símbolo da prosperidade da capital paraense, então principal porta de saída da borracha para o mundo. Quase duas décadas depois, em 1896, foi a vez do Teatro Amazonas abrir as portas em Manaus. De estilo renascentista, o edifício preserva até hoje parte da arquitetura e decoração originais. Embora inspirados na estética europeia, os dois monumentos incorporaram referências amazônicas, pinturas, madeiras nobres e elementos decorativos da região ajudam a contar a história do encontro entre a cultura local e as influências trazidas do outro lado do Atlântico. O compositor brasileiro Carlos Gomes chegou a se apresentar no Teatro da Paz, mas não conseguiu ver o Amazonas inaugurado. Morreu três meses antes, sendo homenageado na pintura que representa a ópera, no teto do Teatro Manauara. Aliás, marcados pelos concertos clássicos, apresentações de balé e óperas, os espaços também se abriram à cultura popular. Nomes como Milton Nascimento e Roger Waters passaram pelo Amazonas, que recebeu até uma visita inusitada em 1997 das Spice Girls, no auge da carreira. Agora, mais de um século depois de terem sido erguidos como símbolos da riqueza da borracha, os teatros da Amazônia ganharam um novo significado, o de patrimônio de toda a humanidade. O presidente do IFAM, o Instituto do Patrimônio Histórico e Artístico Nacional, Davidson Guzmão, destacou que a medida também é um reconhecimento da cultura produzida pela região amazônica.
11: A Amazônia, para além do paradigma do meio ambiente e do patrimônio natural, é também reconhecida pela sua produção cultural, pela sua produção artística e pelos circuitos culturais que os teatros engendram.
10: Os teatros Amazonas e da Paz foram tombados pelo IFAM na década de 1960. Agora passam a figurar juntos na lista do Patrimônio Mundial Cultural da Unesco, a Organização das Nações Unidas para a Educação, a Ciência e a Cultura, com o nome Teatros da Amazônia. Com isso, o Brasil passa a contar com 26 sítios inscritos na lista. Reportagem Luana Karen.
3: A Defesa Civil Nacional segue prestando apoio humanitário aos municípios do interior de São Paulo. A região foi atingida por fortes chuvas na última sexta-feira, dia 24.
4: No sábado, foi reconhecida a situação de emergência dos municípios de Taquaritinga, Ribeirão Preto e Dumont.
3: Com a medida, as prefeituras podem solicitar recursos federais para ações de socorro, assistência humanitária à população afetada e recuperação das áreas atingidas.
4: Foram realizadas também visitas aos municípios de Guariba e Dumont para levantamento dos danos.
3: O diretor do Departamento de Assistência Humanitária do Ministério da Integração e do Desenvolvimento Regional, Wesley de Almeida Felinto, deu detalhes da ação.
12: Conseguimos depois ao município de Guariba, o mais afetado da região, e sentamos com a Defesa Civil do município para iniciarmos o processo de reconhecimento federal e as orientações junto ao setor de engenharia e inspeções em campo para orientação quanto às ações de assistência humanitária, restabelecimento dos serviços essenciais e recuperação. Neste momento, a gente se encontra no município de Dumont, finalizando também o reconhecimento federal para posterior envio à Defesa Civil Estadual de São Paulo, e a equipe de engenharia está em campo, visitando ainda algumas áreas afetadas no município de Dumont.
4: E um alerta pelo celular informa se onde você vive corre algum risco de evento climático intenso, sejam chuvas ou incêndios.
3: Com esse aviso, é possível se prevenir contra desastres.
13: A Defesa Civil Nacional oferece um serviço gratuito para envio de alertas sobre situações de emergência diretamente ao celular. As mensagens podem avisar sobre chuvas intensas, alagamentos, deslizamentos de terra, incêndios florestais, tornados e outros riscos. O cadastro pode ser feito por SMS, WhatsApp ou Telegram.

0: conectados às redes 4G e 5G. Nesses casos, não é necessário fazer cadastro. Natália Koslick, para a Voz do Brasil.
1: E essas foram as notícias do governo federal.
2: Fique agora com as notícias do Poder Judiciário e do Congresso Nacional. Boa noite.
1: Boa noite. Bom fim. Boa noite. Até amanhã.
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5: Ministro aposentado Otávio Galotti é velado no Supremo Tribunal Federal com a presença de ministros, autoridades e familiares. TSE realiza a Semana Nacional do Sistema Eletrônico de Votação entre 3 e 9 de agosto. STJ decide que prazo de 90 dias para indenização em proteção veicular é válido. Boa noite, eu sou Marcela Luiza. O Supremo Tribunal Federal decretou luto oficial de 3 dias pelo falecimento do ministro aposentado Otávio Galotti, que morreu ontem, aos 95 anos. Nesta segunda-feira, houve o velório no Salão Branco do Tribunal, com a presença de ministros, autoridades e familiares. O presidente do STF, ministro Edson Fachin, destacou o papel de Galotti na magistratura brasileira.
6: Recordar o ministro Galotti. Não evocamos apenas o integrante da história deste tribunal. Evocamos uma determinada compreensão da magistratura, aquela que reconhece que a autoridade moral precede a autoridade jurídica, que a legitimidade das decisões repousa antes de tudo na integridade daqueles que a proferem. A morte interrompe uma biografia, mas não alcança um legado. As decisões permanecem nos livros, os ensinamentos permanecem na memória de todos nós. O exemplo permanece nas instituições.
5: Nascido no Rio de Janeiro em 1930, Otávio Galotti formou-se em Direito em 1953. Foi integrante do STF entre 1984 e 2000, sendo presidente da Corte de 93 a 95. Também presidiu o Tribunal Superior Eleitoral entre 1994 e 1996 e teve papel relevante na consolidação da jurisprudência constitucional durante os primeiros anos de vigência da Constituição de 88. O sepultamento está marcado para amanhã, no Rio de Janeiro. Tribunal Superior Eleitoral realiza a primeira edição da Semana Nacional do Sistema Eletrônico de Votação de 3 a 9 de agosto. RIMAC Souto.
7: O objetivo é aproximar a justiça eleitoral da sociedade e ampliar o conhecimento sobre o funcionamento, a segurança, a transparência e a auditabilidade da urna eletrônica. O lançamento da Semana Nacional do Sistema Eletrônico de Votação será feito pelo presidente do TSE, ministro Cássio Nunes Marques, durante a sessão plenária de abertura do segundo semestre forense de 2026, na próxima segunda-feira, dia 3 de agosto. A iniciativa envolve todos os tribunais regionais eleitorais do país, com ações como visitas a escolas, demonstrações da urna eletrônica, palestras, exposições e distribuições de materiais informativos oficiais sobre o processo eleitoral. A programação termina no domingo, dia 9 de agosto, com a Corrida pela Democracia, no Autódromo Nelson Piquet, em Brasília.
5: Para a terceira turma do STJ, é válida a cláusula de contratos de proteção patrimonial mutualista, que estabelece prazo de até 90 dias úteis para o pagamento de indenização após um prejuízo. Tiago Gomide.
8: Os ministros analisaram o caso de um associado de uma cooperativa de transportes de Goiás que teve veículo roubado e questionou a demora no pagamento da indenização. O colegiado entendeu que os contratos de proteção patrimonial mutualista têm características diferentes dos seguros tradicionais e, por isso, não se aplicam automaticamente às regras da SUSEP, que estabelecem um prazo de até 30 dias para seguradoras. Segundo o relator do caso, ministro Ricardo Villas Boas Cueva, a Lei Complementar 213 de 2025 passou a prever a fiscalização dessas operações pela SUSEP, mas ainda não

0: Não há uma regulamentação específica para esse tipo de contrato.
1: Estão abertas as inscrições para o mutirão da 16ª Semana Nacional da Execução Trabalhista. Rocine Gomes.
2: Essa é uma forma mais radical de fazer com que a decisão judicial seja cumprida e que tudo o que é devido seja pago. Com o slogan Seu Direito por Inteiro, a iniciativa, marcada para o período de 14 a 18 de setembro em todo o Brasil, é um esforço concentrado para localizar bens de devedores, incentivar acordos e dar mais celeridade ao pagamento dos créditos trabalhistas. Para outras informações sobre a 16ª Semana Nacional da Execução Trabalhista, acesse csjt.jus.br.
1: 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Uma boa noite e até amanhã.
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5: Eu sou Paula Groba.
6: E eu sou Ricardo Nakaoka.
5: E estes são os destaques de hoje do Jornal do Senado, que começa agora.
6: Comissão de Relações Exteriores vai acompanhar medidas do governo contra a tarifaço dos Estados Unidos.
5: Nova lei permite venda de spray de pimenta para mulheres.
6: Senado aprova projetos para fortalecer a recuperação ambiental e a economia circular.
5: Boa noite.
6: Boa noite.
5: As novas tarifas impostas pelos Estados Unidos a produtos brasileiros acendeu um alerta no Senado.
6: A Comissão de Relações Exteriores quer avaliar a resposta do governo e possíveis medidas do Congresso. O tema será debatido pelo colegiado, que solicitou informações sobre as ações do Brasil diante desse novo cenário. Repórter Márcio Maturana.
7: O presidente da Comissão de Relações Exteriores, senador Nelsinho Tradi, do PSD de Mato Grosso do Sul, enviou um pedido de informações ao Ministério do Desenvolvimento, Indústria, Comércio e Serviços sobre a estratégia do Brasil em relação às novas tarifas de 25% impostas pelo presidente dos Estados Unidos, Donald Trump, sobre produtos brasileiros. Uma das perguntas é sobre a possível aplicação da Lei da Reciprocidade Econômica, aprovada pelo Congresso em 2025.
8: O Congresso aprovou essa legislação. E agora cabe ao Senado acompanhar a sua implementação. Precisamos entender se os instrumentos criados são suficientes para enfrentar uma situação como essa e, se necessário, discutir aperfeiçoamentos, sempre com base em critérios técnicos e na proteção da economia brasileira.
7: As novas tarifas de Trump alcançam 3 mil itens, o que significa 18% das exportações brasileiras para os Estados Unidos, segundo cálculos do Ministério do Desenvolvimento. Isso corresponde a R$ 37,6 bilhões de reais, com base nas exportações de 2024, antes dos primeiros tarifaços. No mesmo dia em que começou o novo tarifaço, 22 de julho, o presidente Lula assinou uma medida provisória criando o Plano Brasil Soberano 3, que abre 18 bilhões e meio de reais em linhas de crédito com juros subsidiados para exportadores. Também nessa data, Lula sancionou uma lei derivada de outra medida provisória que criou linhas de financiamento no Plano Brasil Soberano, com a expansão apresentada pelo Congresso Nacional para setores estratégicos. O objetivo do pedido de informações, segundo Nelsinho Tradi, é oferecer aos senadores informações técnicas para eventuais iniciativas legislativas.
8: A Comissão de Relações Exteriores não substitui o Executivo na condução da política comercial, mas pode contribuir para a construção de soluções e acompanhar a atuação do governo. Foi isso que fizemos, desde o início.
7: No dia 4 de agosto, o grupo de trabalho criado pela Comissão de Relações Exteriores vai discutir novos mercados para as exportações brasileiras com representantes do governo e do setor privado, priorizando questões sobre proteínas de origem animal.
5: A proposta, que cria medidas de apoio às empresas brasileiras afetadas pelo tarifaço dos Estados Unidos, é uma das 32 medidas provisórias que aguardam votação no Congresso. Na próxima semana, o Congresso Nacional retoma os trabalhos e entre as propostas pendentes estão também a que prevê subsídios para combustíveis e a chamada taxa das blusinhas, que alterou as regras de tributação das compras internacionais de pequeno valor. As medidas provisórias têm efeito imediato, mas precisam ser aprovadas pelo Congresso para virarem lei. Se não forem votadas em até 120 dias, perdem a validade.
6: Também aguarda análise o novo Desenrola Brasil, voltado à renegociação de dívidas de pessoas físicas, microempresas e estudantes. O programa permite que devedores com renda mensal de até R$ 8.105 refinanciem dívidas de até R$ 15.000 por banco, com juros de até 1,99% ao mês. Para o senador Paulo Paim, do PT do Rio Grande do Sul, a iniciativa contribui para a recuperação da economia e o alívio do orçamento das famílias. A medida provisória ainda depende da instalação da comissão mista para começar a ser analisada e depois seguir para a Câmara e o Senado.
9: Trata-se de uma medida concreta que oferece condições reais para que as pessoas saiam do sufoco financeiro. É uma forma de devolver dignidade a quem mais precisa, aliviando o orçamento das famílias e permitindo que voltem a planejar suas vidas com mais segurança.
5: Mulheres vítimas de violência passam a ter uma nova forma de autodefesa prevista em lei. Foi sancionada a norma que autoriza a venda de spray de pimenta para uso civil feminino, com regras para a compra e a utilização da substância.
6: A lei foi sancionada em meio ao aumento de casos de violência contra a mulher no país. Repórter Patrícia Oliveira.
10: A nova lei sancionada pelo presidente Lula permite a comercialização, aquisição e posse do spray de pimenta para a defesa pessoal das mulheres com mais de 18 anos. Esse spray provoca ardência intensa nos olhos, na pele e nas mucosas e assim pode conter temporariamente o agressor. O uso dessa substância até então era restrito às forças de segurança pública e às forças armadas. O estabelecimento que comercializar o spray deverá manter o registro da venda e a identificação da compradora pelo prazo de 5 anos. O senador Laércio Oliveira, do Progressistas de Sergipe, foi o relator do projeto aprovado no Senado que deu origem à lei. Para ele, a nova lei vai ajudar na proteção da integridade física, psicológica e sexual das mulheres.
11: Essas práticas de feminicídio que a gente tem ouvido todos os dias nos deixam atônitos e muito preocupados, e a gente precisa criar mecanismos de segurança, de proteção da própria mulher.
10: Um regulamento deverá definir as especificações técnicas do spray, os limites de capacidade da embalagem, a concentração da substância e os padrões de segurança do conteúdo.
5: E a Comissão de Direitos Humanos aprovou uma recomendação ao Ministério da Saúde para agilizar o atendimento de crianças com fissura lábio-palatina pelo SUS. A proposta prevê que o tratamento especializado comece em até 30 dias após o diagnóstico.
6: A indicação recomenda o prazo máximo de 1 mês entre o diagnóstico e o início do tratamento. A fissura lábio-palatina atinge 1 em cada 650 recém-nascidos no Brasil e pode comprometer a alimentação, a fala e a audição. A senadora Damares Alves, do Republicanos do Distrito Federal, destacou que o atendimento precoce reduz complicações. O tratamento inclui cirurgias e acompanhamento multiprofissional. A recomendação segue agora para análise do Ministério da Saúde.
5: Reciclagem de baterias de carros elétricos e restauração de seringais na Amazônia. Esses foram alguns dos temas de projetos aprovados na Comissão de Meio Ambiente nesse primeiro semestre.
6: Um projeto que aumenta a pena para maus-tratos a animais também foi aprovado pelo colegiado. Repórter César Mendes.
12: Recuperação florestal, economia circular e agricultura regenerativa foram temas de projetos aprovados na Comissão de Meio Ambiente. Relator da proposta que cria a Política Nacional de Revitalização dos Seringais Amazônicos, agora em análise na Comissão de Agricultura, o senador Beto Faro, do PT do Pará, disse que o declínio da atividade seringueira trouxe degradação ambiental.
13: O projeto oferece uma resposta a esses desafios ao incentivar a recuperação e revitalização dos seringais nativos.
12: Já o projeto que estabelece regras para reciclagem e rastreabilidade de baterias de veículos elétricos e híbridos é do senador Jacques Wagner, do PT da Bahia, mas o texto aprovado foi o do substitutivo do senador Confúcio Moura, do MDB de Rondônia.
14: A Política Nacional de Circularidade de Baterias é fundamental para acompanhar a evolução da mobilidade elétrica.
12: Também foram aprovadas pelo colegiado as Políticas Nacionais de Fomento à Agricultura Regenerativa, do senador Sérgio Petecão, do PSD do Acre, e de Desenvolvimento Sustentável da Pesca, do senador Alessandro Vieira, do MDB de Sergipe, além do aumento da pena para maus-tratos a animais, proposta pelo senador Confúcio Moura.
5: E o Brasil passou a proibir a produção e a comercialização de alimentos obtidos por meio da alimentação forçada de animais. A lei, sancionada pelo presidente Lula, entra em vigor em 180 dias e atinge principalmente o foie gras, produzido a partir do fígado de patos e gansos submetidos à ingestão forçada de alimentos.
6: A norma teve origem em um projeto do senador Eduardo Girão, do Novo do Ceará. Quem descumprir a lei estará sujeito às penalidades previstas na Lei de Crimes Ambientais, como detenção, multa e sanções administrativas. Com edição de Paula Groba e trabalhos técnicos de Eliseu Caires, o Jornal do Senado fica por aqui. Acompanhe agora as notícias da Câmara dos Deputados. Boa noite.
5: Boa noite e até amanhã.
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15: Câmara pode tornar imprescritível crime sexual contra menores de 12 anos.
16: Proposta amplia a bolsa permanência do ProUni para alunos de meio período.
15: Deputados obrigam elaboração do plano de assistência social a cada década.
17: Boa noite. A Câmara aprovou proposta que obriga o governo a elaborar o plano de assistência social a cada 10 anos. A repórter Maria Neves tem mais detalhes sobre o texto que já foi encaminhado ao Senado.
18: A Comissão de Constituição e Justiça da Câmara dos Deputados aprovou o projeto que obriga o Poder Executivo a elaborar periodicamente o Plano Decenal de Assistência Social. Pelo texto da deputada Laura Carneiro, do PSD do Rio de Janeiro, a cada 10 anos o poder público deve prever metas e estratégias para melhorar o atendimento à população mais vulnerável. Laura Carneiro explica que o país conta atualmente com um plano de assistência com vigência entre 2016 e 2026. No entanto, ao contrário do que ocorre na educação, a elaboração do planejamento decenal ainda não é obrigatória por lei. Na opinião da parlamentar, estabelecer metas e diretrizes claras é fundamental para garantir a estabilidade das políticas de assistência social.
19: Em última análise, o mais importante é manter os programas de assistência social. Já é uma prática recomendada pela LOAS e agora a gente vai torná-la obrigatória. Esse plano decenal vai fortalecer as políticas públicas e evitar que a gente tenha qualquer tipo de retrocesso quando se avança numa política que atingiu aquelas determinadas metas.
18: A proposta aprovada determina que as metas do Plano Decenal de Assistência Social sejam elaboradas com base nos dados oficiais do Sistema Único de Assistência Social. Ainda de acordo com o texto, o Conselho Nacional de Assistência Social será responsável por aprovar e acompanhar os resultados do planejamento em conjunto com o governo federal. Da Rádio Câmara de Brasília, Maria Neves.
3: Comissões.
20: Presidente da Comissão de Previdência, Assistência Social, Infância, Adolescência e Família, Bruno Ganem, do Podemos de São Paulo, faz um balanço positivo dos trabalhos do colegiado. Para ele, a estratégia de priorizar projetos de consenso permitiu destravar votações e acelerar a análise de propostas.
21: Um comum acordo entre todos os membros, a gente buscou priorizar as pautas consensuais e tem sido uma experiência muito bem sucedida. Quero inclusive parabenizar todos os membros pela forma com que permitiram que a gente buscasse esses projetos de consenso, e o que a gente descobriu é que são centenas de projetos que todo mundo é favorável, mas por uma ou outra razão acaba ficando parado, porque a gente perde muito tempo olhando aquilo que não é consenso.
17: Bruno Ganem afirma que a comissão está perto de zerar a fila de projetos consensuais, muitos deles voltados à proteção de crianças e adolescentes. O deputado também destaca avanços na pauta previdenciária a partir da construção de convergências entre os parlamentares.
3: Educação.
20: Avança na Câmara projeto que amplia a bolsa permanência do ProUni para estudantes de meio período. O texto foi aprovado na Comissão de Educação, como informa a repórter Júlia Lopes.
0: Estudantes matriculados em cursos de meio período poderão passar a ter acesso à bolsa permanência do programa Universidade para Todos, o ProUni. O projeto do deputado Túlio Gadelha, do PSD, de Pernambuco, foi aprovado na Comissão de Educação da Câmara dos Deputados. Atualmente, a legislação prevê o benefício apenas para estudantes de cursos presenciais em período integral, com carga horária mínima de 6 horas diárias. Na prática, a proposta retira o critério de carga horária mínima do curso de graduação para a concessão da bolsa. O programa Bolsa Permanência é um auxílio financeiro mensal destinado a estudantes de graduação em situação de vulnerabilidade socioeconômica. O objetivo é evitar a evasão universitária, ajudando no pagamento de despesas como moradia, alimentação e transporte. O valor atual da bolsa é de R$ 700 e atende bolsistas do ProUni com renda familiar por pessoa de até um salário mínimo e meio. O relator da proposta, deputado Pedro Kizai, do PT de Santa Catarina, também incluiu no texto aprovado que o Ministério da Educação poderá exigir frequência e aprovação dos estudantes para a garantia do benefício.
2: Nós deixamos aberto e claro na lei que o Ministério da Educação vai exigir frequência, aprovação. Por quê? Porque se ele está recebendo dinheiro público do ProUni e mais uma bolsa permanência, ele agora precisa o quê? Dar conta do recado, como a gente diz. Dá conta, estudar, frequentar, aprovar e se profissionalizar.
0: A proposta que amplia o acesso à bolsa permanência para estudantes de graduação em cursos de meio período segue agora para análise na Comissão de Finanças e Tributação da Câmara dos Deputados. Da Rádio Câmara de Brasília, Júlia Lopes.
17: Rafael Brito, do MDB de Alagoas, defende a ampliação do programa Pé de Meia para todos os estudantes do ensino médio da rede pública, sem restrições de renda. O deputado argumenta que a permanência na escola é um desafio que vai além da condição socioeconômica das famílias.
20: Rafael Brito afirma que a experiência do programa Cartão Escola 10 em Alagoas inspirou o Pé de Meia e contribuiu para reduzir a reprovação e a evasão escolar. Ele acredita que a universalização do benefício fortalece a educação e incentiva mais jovens a concluírem o ensino médio.
22: E quando a gente criou aqui em Alagoas, a gente criou o programa de forma universal. Todo aluno que está matriculado no ensino médio das escolas públicas de Alagoas recebe o cartão Escola 10, o que fez com que a nossa taxa de reprovação caísse, o que fez com que o percentual de estudantes em atraso caísse e o que fez principalmente com que Alagoas pudesse praticamente dobrar o número de concluintes no ensino médio por ano. Antes de existir o programa, em Alagoas se formavam aproximadamente 26 mil estudantes e no ano passado se formaram 47 mil estudantes.
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3: Saúde.
17: A Comissão de Saúde aprovou a exigência de desfibriladores em locais de grande circulação. A repórter Sofia Peçanha traz mais informações sobre a proposta.
23: A Comissão de Saúde aprovou o projeto que torna obrigatória a presença de desfibriladores externos automáticos em locais de grande concentração de pessoas, ambulâncias e veículos de resgate em todo o país. O desfibrilador serve para aplicar choques elétricos controlados que ajudam a restabelecer o ritmo normal do coração em caso de parada cardiorrespiratória. O texto aprovado reúne 11 propostas que tratavam da instalação de desfibriladores em diferentes locais. Por isso, o relator, o deputado doutor Luiz Ovando, do PP do Mato Grosso do Sul, optou por estabelecer critérios mais objetivos para definir os locais obrigados a disponibilizar os equipamentos. A medida valerá para eventos artísticos, esportivos e comerciais com circulação superior a 1.000 pessoas por dia, além de aeroportos, portos, rodoviárias e estações ferroviárias. O texto também inclui trens, aeronaves e embarcações com capacidade para 500 ou mais passageiros, academias com pelo menos 1.000 alunos matriculados e ainda ambulâncias e veículos de resgate. Durante a votação na comissão, o deputado Luiz Ovando, que é cardiologista, destacou que a presença dos equipamentos pode ser decisiva em casos de parada cardíaca.
1: Sua disponibilização será fundamental para permitir a rápida intervenção em casos da parada cardíaca, o que aumenta as chances de sobrevivência da vítima. A presença do aparelho, combinado com o treinamento do pessoal para seu uso, pode salvar vidas.
23: Pelo projeto, os responsáveis pelos estabelecimentos deverão adquirir os aparelhos, garantir sua manutenção e disponibilizar profissionais capacitados para realizar manobras de reanimação cardiopulmonar e operar o equipamento. Além disso, os desfibriladores deverão permanecer acessíveis durante todo o período de funcionamento dos locais que recebem público. Em caso de descumprimento, o texto prevê advertência na primeira autuação, multa de R$5.000 e possibilidade de interdição do estabelecimento. A multa poderá ser dobrada em caso de reincidência. O projeto que torna obrigatória a disponibilização de desfibriladores cardíacos em locais de grande concentração de pessoas será analisado pela Comissão de Constituição e Justiça. Da Rádio Câmara de Brasília, Sofia Peçanha.
4: Desenvolvimento Regional.
7: Maria do Rosário, do PT, defende a aprovação de projeto de sua autoria que cria regiões de insegurança hídrica no Rio Grande do Sul. Ela argumenta que a metade sul do estado enfrenta secas recorrentes com falta de água potável para a população e para a agricultura familiar.
8: Para resolver essa situação de cada ano novos decretos de emergência, nós queremos que a metade sul do Rio Grande do Sul, onde a seca tem se instalado a cada ano, ela seja declarada como uma área de insegurança hídrica. Essa proposta, ela vem de acordo com os objetivos do Milênio das Nações Unidas, que diz que a segurança hídrica é um dos princípios para garantia da qualidade de vida. E a prevenção exige a gente atuar sobre as mudanças climáticas de forma a termos infraestrutura adequada na capital, Porto Alegre, nas grandes cidades e nas pequenas também.
24: Maria do Rosário elogia o esforço do governo federal no socorro ao Rio Grande do Sul, especialmente após as enchentes que atingiram o estado em janeiro de 2024. Ela também defende investimentos em infraestrutura, defesa civil e recuperação ambiental contra os impactos das mudanças climáticas.
7: Projeto de Zé Silva do União de Minas Gerais proíbe a reconstituição de leite em pó importado para a produção de alimentos para o consumo humano. Segundo o deputado, a ideia é proteger mais de 1 milhão de produtores rurais que enfrentam uma queda no preço do leite.
25: O produtor não precisa de favor do Congresso Nacional, não precisa de favor do governo, ele precisa de respeito. E esse respeito é a aprovação do meu projeto, que já temos já um efeito prático no Paraná. Já foi proibido por uma lei estadual e já no primeiro mês reduziu a importação da metade de leite que o Paraná importava. Então está claro que é preciso aprovar esse projeto.
24: Zé Silva argumenta que a proposta pretende reduzir os impactos da importação de leite em pó sobre a cadeia produtiva nacional. O projeto já foi aprovado na Comissão de Agricultura e aguarda análise na Comissão de Constituição e Justiça.
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0: Aprova aumento de pena para responsáveis legais nos casos de homicídio contra menores com deficiência. A repórter Silvia Munhato tem mais detalhes da medida.
1: A Comissão de Defesa dos Direitos das Pessoas com Deficiência aprovou o projeto que aumenta a pena para pais, mães ou responsáveis legais que praticarem homicídio contra crianças e adolescentes com deficiência. O relator na comissão, deputado Márcio Onaiser, do Solidariedade do Maranhão, defendeu a mudança.
2: Justifica-se a opção pela instituição de uma circunstância qualificadora por serem os pais e responsáveis aqueles com maior obrigação de zelar pela proteção e pelo desenvolvimento de crianças e adolescentes com deficiência.
1: O deputado especificou que a pena será de 12 a 30 anos de reclusão, acrescida de duas causas de aumento, um terço até a metade pela deficiência e dois terços pela autoridade do agente. O projeto que aumenta a pena de responsáveis legais que praticam homicídio contra crianças e adolescentes deverá ser analisado agora pela Comissão de Previdência, Assistência Social, Infância, Adolescência e Família. Da Rádio Câmara de Brasília, Silvia Munhato.
3: Transportes. Kim Kataguiri, do Missão de São Paulo, é um dos autores da proposta que limita a alíquota máxima do IPVA a 1% do valor do veículo. O objetivo, segundo o deputado, é tentar tornar a carga tributária mais justa.
4: Então, o governador, a Assembleia Legislativa, vai poder decidir entre 0% a 1% do valor venal do veículo e a principal base de cálculo passa a ser o peso do veículo e o seu impacto ambiental. A gente se espelhou na legislação do Japão, de alguns países europeus e de alguns estados dos Estados Unidos que consideram que o peso ele é uma forma justa de se calcular o tributo sobre o veículo, porque quanto mais pesado o veículo, maior o impacto dele sobre o asfalto, maior a necessidade de manutenção das vias.
0: A proposta de Kim Kataguiri prevê compensar a redução da arrecadação com cortes de despesas do poder público, como a limitação de gastos dos legislativos e de publicidade institucional. Para o deputado, a medida aumenta a receita pública sem criar mais impostos.
3: Segurança Pública. Avança na Câmara a proposta que torna imprescritíveis crimes sexuais contra menores de 12 anos.
0: Conheça detalhes da matéria na reportagem de Paula Bittar.
5: A Comissão de Constituição e Justiça da Câmara aprovou a proposta de emenda à Constituição que torna crimes sexuais cometidos contra menores de 12 anos de idade imprescritíveis. Hoje, por exemplo, o crime de estupro de vulnerável prescreve em 20 anos e a contagem para a prescrição começa a partir dos 18 anos da vítima, a não ser que a ação penal já tenha sido iniciada em data anterior. A relatora na comissão, deputada Júlia Zanatta, do PL de Santa Catarina, avaliou que a proposta fortalece a dignidade e a integridade sexual das crianças. Ela também citou um caso recente para defender a importância da medida.
6: Uma notícia muito triste vinda do Ceará. Uma bebê de 10 meses morreu porque foi estuprada por dois homens, um de 22 anos. E me surpreende estupro contra vulneráveis não ser ainda imprescritível.
5: A proposta que torna crimes sexuais cometidos contra menores de 12 anos de idade imprescritíveis ainda precisa ser analisada por uma comissão especial e depois segue para apreciação do plenário, onde precisará ser votada em dois turnos. Outra proposta aprovada pela CCJ foi projeto que determina a monitoração eletrônica dos condenados em primeira instância pelo crime de estupro de vulnerável. De acordo com o Código Penal, o crime de estupro de vulnerável consiste em ter conjunção carnal ou praticar outro ato libidinoso com menor de 14 anos e tem pena de reclusão de 10 a 18 anos. Esse projeto já pode seguir para análise do Senado, a menos que haja recurso para votação antes pelo plenário da Câmara. Da Rádio Câmara, de Brasília, Paula Bittar.
3: Meio Ambiente.
7: O projeto de Felipe Beccari, do Podemos de São Paulo, aumenta a pena para crimes de maus tratos contra animais cometidos com o objetivo de divulgação em plataformas digitais. A proposta busca combater desafios e competições que incentivam esse tipo de violência na internet.
8: A gente vem com esse projeto para poder dar uma contra-resposta, dar uma resposta imediata, né, dizendo que essa crueldade que com o fim de diversão, com o fim de competição nas plataformas digitais, ela tem que ser freada urgentemente, né? Então, isso foge daquele habitual dos maus tratos na rua, nas denúncias que a gente atende. Então, esse projeto vem ampliar, dobrar a pena praticamente para quem comete o maus-tratos com esse fim. Não porque queria cometer o maus-tratos ou porque não gosto do animal, mas simplesmente por uma gincana.
0: A pena atual para maus-tratos a animais pode chegar a 5 anos de prisão. Com a aprovação do projeto, quem cometer o crime com o objetivo de divulgar em plataformas digitais pode ter a pena praticamente dobrada. Felipe Beccari alerta que a prática tem crescido de forma silenciosa, especialmente durante a madrugada.
3: Termina agora o Jornal Câmara dos Deputados, produzido pela Rádio Câmara, com trabalhos técnicos de Wellington Teles e apresentação de Val Monteiro e Márcia Aquilissardi. Uma boa noite para você.
0: Você fica agora com as notícias do Tribunal de Contas da União. Boa noite.
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Olha, esse CD não tem uma música ruim. E tem essa música Toma Juízo, do Zezé de Camargo e Luciano, álbum de 1997. Bom dia! E é, lembrando daquele piazinho vindo pra rádio, aquele piazinho que tava lutando, de repente, falou assim, ah, só um pouquinho, tirar o óculos. Tirou o óculos, acabou, com a boca, pá! Pensei, agora vai reagir, né? Acabou que derrubou.

0: Alô, meu amigo Eugênio Trates, ligado, curtindo o Botu, teve preso, amigo velho. Alô, Idoni, lá em Prudentópolis, bom dia. Valdeira, Manuel Rivas, toda a região vai acordando com o Botudo. Minha amiga Edna, em Cândido Abreu. Boa Aventura de São Roque, tá Zenilda. Lá na Borboleta, Eliane. O Joanides lá, curtindo o Botudo. Um abraço pra Cleusa. Obrigado pela companhia, dona Neuza, o Eduardo e também o nosso amigo Osmar do Mato Grosso. O Toninho do Frigodasco. Todo o pessoal do Gascata, Lucida, como é que tá todo mundo aí? Bom dia pra vocês também. Já tive que tirar a jaqueta. Vamos levantar que tá na hora. Bom dia pra você que acorda cedo e já tá ligado com o Tino Botudo e o conselho que o que deram se o filho chegar querendo farmar aura, né? Qual que é o conselho?
1: Dá um recado pros pais, vocês pais. Se você chegar na sua casa e você ver seu filho fazendo assim, ó. Sim, pá, dá um pau nele, porra. Pega uma cinta e fala, vou ensinar você a farmar aura.
0: Olha a hora, gente, 5:28 da manhã. Dá um pau nele.
2: Bom dia, Bronze.
0: Bom dia.
2: Manda uma música pra mim, ouvi só pra mim. Ouvi, Bronze, né? Logo sai pra trabalhar?
0: Já tá indo, é?
2: Toca uma música bem boa pra mim, Bronze. Fique com Deus aí, Bronze. Tenha um ótimo dia.
0: Fique com Deus, hein, minha amiga? Tudo de bom aí, minha amiga Jussara. Bom dia. Oi, Edna, tudo bem? Alô, Cândido Abreu, um abraço. Alô, Regiliane, bom dia, bora lidar com as vacas, Regiliane.
3: Bom dia, Bruno, mandou uma dona aí pra nós com o Dinho de Jano.
0: Bom dia, Everaldo.
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0: Quem está ligado com o Dinho no Botudo, meu amigo Tora. Alô, Manoel Ribas, toda a região vai se ligando aqui na maior audiência do Rádio Pitanguense.
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0: Programa do Botudo.
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0: Alô, minha amiga Jussara, lá do Super Pão. Bom trabalho aí, Jussara. Bom dia, lá pro meu amigo Mirtinho da Reciclagem.

0: Pra toda a rapaziada da Roda, Roda C, vamos levantar que tá na hora. Olha a previsão do tempo pra hoje, terça-feira. As temperaturas ficam entre 15 e 23 graus. Não há previsão de chuva. Vamos acordar, gente, tá na hora. Hoje é o dia do agricultor. Parabéns a todos os agricultores que nesse momento estão com o rádio ligado, ouvindo o programa do Bruno. Uma salva de palmas a todos os agricultores que nesse momento estão ligados com o delegado. Bom dia. Alô, minha amiga Elisete, seja bem-vinda. O José de Rondônia tá ouvindo o Botura, minha amiga Marlene, sempre presa. Com o delegado da audiência, esteja presa, Marlene.
1: Bom dia, Botudo. Bora, Botudo, terço, Botudo. Já é boa tarde, já, né, Botudo. A hora desce, bom dia.
0: 5h41 da manhã, o meu vô já diria que é boa tarde, polaco. O vô tinha que levantar 4h30 pra moer. Comir pra fazer quireiro pros pintos. Vamos levantar que tá na hora, amoroso. Um abraço pra todo mundo, ó. E quem não escutou o programa da tarde, ontem o urso. Eu fui fazer uns testes lá no Paraguai, numas rádios lá. Escute. Só que eu falei daí em Guarani. Vocês que perderam o programa da tarde ontem. Esses dias estive no Paraguai. E a mulher falou assim, você trabalha em rádio lá? Eu trabalho na rádio lá. Você não quer fazer um teste aqui na minha rádio, mas você tem que falar em Guarani. Eu falei, não, deixa pra mim aqui então. E eu no Paraguai, escuta lá.
2: Argentina. Ela tá com silo, mamãe. Ela tá com silo. Mano, ela tá com silo, né? Mano, hablando em tá com silo, meu. É o furioso. 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
0: Tá na hora de acordar, alô Moroso, como é que tá, Manoel Rios? Um abraço pra todo mundo, tá lagado, tá ligado, curtindo a Central FM, a Cleusa e a Eliane também. Cleusa, assim que você pediu, não tem, mas ó, Eduardo Costa, 5h43 da manhã, tá na hora de acordar. Vamos levantar que tá na hora, olha a bardada.

0: Cerveja que bebe a gente. Bom dia! Tá na hora de acordar. Vamos levantar que tá na hora. Quem acorda cedo com o delegado, fala comigo, Brasil! Bom dia, meu povo da madrugada!
1: Bom dia, meu amigo Bronze.
0: Bom tudo bem?
1: Na casa do seu Mariano Godacho, meu paizinho querido, e a sua mãe, dona Terezinha.
0: Olha que beleza!
1: Levanta às 5 horas da manhã pra escutar você, meu amigo.
0: Olha aí,
1: uma musicona bem boa pra eles aí.
0: O seu Mariano. Alô, seu Mariano Goldacha, como é que o senhor tá, meu amigo? Um abraço pro senhor aí, tudo de bom, obrigado pela companhia, Deus abençoe a família Goldacha. Um abraço pro meu amigo Juraci Goldacha, o seu Mariano Goldacha, toda a família Goldacha. Ó, vou colocar

Alô, seu Mariano, tá na hora, 5:56, família Goldacho, um abraço pro Zé Goldar. Tá ligado, gostando do Botura, alô, Zezão Goldacho, como é que você tá? Bom dia. Deusita, seja bem-vinda, alô, Talagaço. A Bia Garcia na audiência do Botura, o Marcelo Moreirão, sempre ligado, sempre sintonizado. Radião ligado na 102. Ele é Bronzete. Alô, Marciano Moreirão. Inclusive o Vozinha. O Vozinha assina com o clube chileno Colo-Colo e receberá cerca de 250 mil por mês. Que maravilha, né? Inclusive antes da Copa, ele tinha sido dispensado pelo clube que ele defendia, da segunda divisão. E agora vai pro Colo-Colo. Que bacana. Vamos lá, 5:57 da manhã. 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Vamos levantar, vamos levantar. 5:58. Alô, Luiz. Alô, Luiz Carlos. Bom dia pra criançada que estão indo pra escola agora. Pessoal da Borboleta Berardi, bom dia.

0: Tá na hora, alô Diego Bressan, tudo bem? Daqui a pouquinho tem a Marielle. Momento que tudo. 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Meu amigo Zé Galda, ligado, curtindo o Botão, um abraço pra você, meu amigo. Obrigado pela companhia, todo o pessoal do Rio do Meio. Alô, Fernando Festner, tá na hora de acordar também. Alô, Diego Bressan, bom dia. O Sirineu Hattic, tomando café da manhã, radinho ligado com o delegado. Bom dia, meu amigo, seja bem-vindo aqui na maior audiência do rádio, 26 anos, programa do Bronze, falado e comprovado diariamente, João Paulo Tribonde, ligado com o Botudo, um abraço pra você. Alô, Tribonde, como é que tá todo mundo aí? Vamos ao pensamento do dia, uma reflexão nessa manhã, pra você que já tá aí se preparando pra mais um dia. Atenção pra reflexão.
1: Se você pudesse deixar uma mensagem pro mundo, que mensagem seria?
0: Qual que é a mensagem?
2: Uma mensagem pro mundo,
0: é,
2: se a vida tá difícil,
0: olha,
2: você tá sofrendo,
0: atenção,
2: descanse por hoje.
0: É.
2: Pra você ter forças pra continuar sofrendo amanhã.
0: Não é muito motivacional, mas tudo bem. 6h10 da manhã, não é nada, né?
3: É. Você tá muito bonita.
0: Com levaram a mulher do homem, você sabe.
3: Essa roupa tá tão bonita de você. Tá muito bonita, parabéns.
0: Parabéns, tá muito bonita, viu? Levaram a mulher do homem.
3: Que gosto eu posso ter na minha vida. Tem uma mulher linda dessa igual eu tinha nas minhas mãos. Me perdi. Pra aquele infeliz, pra aquele satanás. Perdi você pra ele.
0: Ah, rapaz, é, homem não liga pra mulher com filho, mulher com homem liga e leva até mulher casada, rapaz. Vamos levantar! 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Olha a hora, 6h12 da manhã, bom dia!
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2: Olha, tá na hora de acordar, bom dia! 6 da manhã, 20 minutos, inclusive o Vozinha, ele não vai poder usar o apelido na camisa no novo clube, o apelido de Vozinha. O novo goleiro do Colo-Colo, Vozinha, não poderá usar o apelido na camisa da equipe devido a uma regra da Liga Chilena. Ele deverá estampar na camisa o seu sobrenome formal, chamado de Josimar Évora. Ele foi um dos destaques da seleção de Cabo Verde na Copa do Mundo. E no Colo-Colo, ele não vai se chamar Vozinho, e sim vai usar o sobrenome Évora. Évora Dias. Vamos levantar que tá na hora. Todo mundo acordando com boa tudo. 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Vamos mandar abraço! Vamos mandar abraço pra quem acorda cedo. Bom dia pro Nerila do Suprema. Tá ligado, curtindo o Botudo? Bom dia, ótima manhã. Vamos levantar todo mundo. Alô, Gold e Goldash. Alô, Wagner Modesto. Alô, rapaziada. Grupos Perigosão e Bitânia já acordaram. O Luiz Letreira, Marlene, o Sirineu, meu amigo Zé. Zé Galdá, Diego Bressan, Juraci Goldacha. Alô, Joanides, o Cipozão. Tá ligado, Eugênio Trato também tá curtindo, Gilmarzinho, Tiagão da Pedra Azul, bom dia pro Sete. Vamos lá, rapaziada. 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Vamos mandar um abraço pro povo. 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Bernadette, como é que você tá? Achou que eu tinha te esquecido, Bernadette. Bom dia, Bernadette. Ótima manhã, obrigado pela companhia. O nosso amigo Felipe Terra, direto do Mato Grosso, ligado com o Tio do Botudo. Um abraço para todo mundo. Alô, Xereder, como é que você tá, Alan? Bom dia. Fala, Botudo, estamos escutando você aqui em Cândido Abreu. Manda um abraço pro Nestor Tigrão na escuta. Manda uma música do João Bosco e Vinícius. Alô, de Cândido Abreu, bom dia, Lu. Carlinhos Borsuga na audiência, um abraço. O Luiz Letreide também, um abraço pra Aurora. A Maria Miranda já mandou bom dia. O Rastelo tá ligado, tá sintonizado, curtindo o delegado. Um abraço. Alô, meu povo, grude. Tá fazendo aniversário hoje, 44 anos. 44 anos, nosso amigo Grude lá do Turbo, bom dia. Parabéns pra você, Grude, Deus abençoe. Feliz aniversário pro nosso amigo Grude. Tudo de bom, Grude. Vamos cantar os parabéns pro Grude. O Grude está de aniversário hoje. está completando 44 anos. Um abraço para todo o pessoal do Turbo que nos ouve aí, tá bom?
3: Parabéns,
2: Turbo. Tudo de bom aí, Gruda?
3: Parabéns.
2: Obrigado pela companhia.
3: Saúde, felicidade.
2: Que gordoceiro também, a Suzana Estaciac, bom dia. Alô, Isabel, alô, Maringá, um abraço para todo mundo. Vamos levantar, rapaziada. Quem acorda cedo aí já vai mandando um oi pro Botuno nessa manhã. Maria Miranda já tá com o rádio ligado. O Botuno joga um balde de água fria na Isabela, que ela está com preguiça de acordar. Isabela, vamos, Isabela, que tem aula daqui a pouquinho. Mandar um alô lá pras crianças do ônibus do Brilhante. Alô, criançada do ônibus do Brilhante, bom dia para vocês também, obrigado pela companhia. Criançada que tá com preguiça aí, atenção, mande o nome do teu filho aí, da tua filha, que eu vou jogar um bardão de água. Criançada que tá com preguiça, mande o nome das crianças aqui que eu vou jogar um balde de água na criançada. Bom dia.
4: Bom dia, Bronze. Aqui é a Neuza de Cândido. Mande uma música aqui pra mim, lembrança. Um ótimo dia, tudo de bom.
2: Alô, Neuza. Alô, Cândido Abreu. Bom dia pra vocês também, tudo de bom.
5: Bom dia, Bronze, Gaúcho, Botudo. Tá aqui pra nós, os monarcas. Tirando meu chapéu para Deus. Ótima abençoada terça-feira, delegado Botudo.

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0: vamos acordar! Alice! Bom dia, borboleta!
1: O que que é isso?
0: Alô, Alice, bom dia, crianças que levantam cedo pra ir pra escola, uma bardada na criançada! Vamos levantar que tá na hora, quem tá ouvindo o Botudo, nosso amigo Valdinei, também o Giovano de Vic, o Maurício Uzik. Ô Botudo, estamos aqui na Leiteria São José, escutando o delegado, teve preso, meu amigo Maurício, obrigado pela companhia, Luiz Fernando Gralac, ligado, ouvindo a 102 FM nessa manhã, o Igor, um abraço pra Alice, oi Alice, tudo bem? Alô Thaís, ótima manhã pra vocês, da Borboleta, opa, criançada aí, ó.
1: Que é isso?
0: Alô, criançada, bom dia. Alô, Pedro Castelari, seja bem-vindo. Vamos acordar que tá na hora, gente. Manhã de terça-feira, sem previsão de chuva, temperatura máxima 25 graus centígrados. Vamos levantar, meu povo. Quem acorda cedo já liga o rádio aqui na 102 FM, no programa do Bronze Botudo e a Comercial Vaiporã. 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Aquela moça que agrediu a outra companheira no jogo do futsal, deu um chute na cabeça, viralizou e tal, ela pegou 5 anos de punição. Poderia ser mais, né? Pegou 5 anos de punição de ela ter chutado a cabeça da sua adversária lá naquele jogo de futsal. Uma cena terrível. Olha, 6:44 da manhã, vamos levantar, meu povo! Sem previsão de chuva pra hoje, você que tá na barreira indo viajar, radinho ligado, obrigado, Deus abençoe. Ótima viagem aí pra
2: Top
0: vocês.
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0: Olha, daqui a pouquinho, às 7:15, eu vou receber aqui a galera do Hospital do Dente, falando sobre implantes dentários, últimos dias, com condições especiais para você que ouve o programa do Bronze, tá bom?
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0: Olha, inclusive, o pessoal transforma o seu colchão convencional num colchão terapêutico. O Arsenal ofereceu o maior salário da sua história para contratar Vini Júnior, segundo o jornal britânico The Telegraph. A proposta do Arsenal será aproximadamente de 12 milhões por mês. Olha a hora certa, eu adoro aquele meme do, Vini Júnior vendo isso, só a sombra. 14:07, bom dia.
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1: Por que que você quer emagrecer tanto? Carro capota com quatro pessoas e um gordo. Agora eu tenho minha balança preferida. Eu tenho duas balanças em casa e uma delas pesa 500 gramas a mais. Eu não tô usando essa aí. Eu tô usando a que pesa 500 gramas a menos. Vamos levantar que tá na hora e está chegando o momento que tudo, faltando 10 para as 7 da manhã, daqui a pouquinho tem um informativo com o Amo aqui na 102 FM.
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1: Momento Que Tudo, faltam 10 minutos somente para as 7 da manhã e o Grude está de aniversário hoje, parabéns para você lá no Turbo, radinho ligado. Tudo de bom aí, Grude? Feliz aniversário, caboclo véio. Vai ter bolo lá no Grude. 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

Lá pro meu amigo Grude, aniversário, parabéns, tudo de bom. 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Bom dia! Vamos lá! Quem está acordando cedo com o delegado da audiência? Vamos embora, rapaziada. O informativo da Como já está chegando. Bom dia! Vamos lá, Alexandre Trindade, nosso taxista. Bom dia pro meu amigo Valdo, ligado, curtindo, botando um abraço pro Juliano Ribeiro, o Yang Tuon, o Hélio também, o Zezinho lá de Santa Maria, Viviane, já tá acordado, um abraço, bom dia, obrigado pela companhia. Vamos lá, rapaziada, fala, Botudo, estamos ouvindo você, toca o modão pra nós, estamos aqui curtindo o seu programa, aqui em Nova Zelândia. Alô, meu povo, a gringa tá aqui do lado, sem entender nada. É New Hillows, é isso, né? Um abraço pra vocês aí, tudo de bom. Obrigado pela companhia. Pessoal de Nova Zelândia, alô, Thiago. Um abraço pra vocês. Informativo Como está chegando no seu rádio. Alô, Viviane, seja bem-vinda. Alô, Talagaço. Bom dia. Vamos acordar, meu povo. Manhã de terça-feira. Programa do Bronze. Alô, Yang Tuon, alô, criança, se preparando para mais um dia de aula. Bom dia!

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1: Saudações cooperativistas para você que nos acompanha aqui no rádio. Quem fala deste lado é o Guilherme Boller e eu trago para a sua manhã uma nova edição do Informativo Coamo. Hoje é terça-feira, 28 de julho de 2026, Dia do Agricultor e Dia Mundial da Conservação da Natureza. Hoje também é o último dia da Lua na fase crescente. Este programa que você ouve agora é uma produção da Assessoria de Comunicação da Coamo e conta com reportagem de Ilivaldo Duarte. Começa no seu rádio o programa da Família Rural e Cooperativista.
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1: A escolha da semente é uma das decisões mais importantes para o sucesso de uma safra. Mas antes de chegar à propriedade do cooperado, esse insumo passa por um longo processo de produção, monitoramento, beneficiamento e controle de qualidade. Na Coamo, esse trabalho começa ainda no campo, com o acompanhamento das áreas de produção de sementes e segue por diversas etapas que envolvem tecnologia, investimentos em infraestrutura e análises rigorosas para garantir alto vigor e capacidade de germinação. No programa de hoje, vamos mostrar como funciona esse processo e conhecer os bastidores da produção de sementes da nossa cooperativa. Um trabalho que reúne ciência, tecnologia e cooperativismo para oferecer aos produtores um dos principais insumos para o sucesso das lavouras. Segue com seu rádio sintonizado aqui com a gente para conferir todos os detalhes. Informativo Coamo vai agora para um rápido intervalo, mas logo nós já estamos de volta.
0: 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Saiba como aproveitar melhor o seu tempo cultivando na época certa. Se ligue no Informativo Coamo e confira as informações do calendário agrícola.
1: Para quem cultiva em casa, a lua crescente é ideal para renovar vasos, plantar flores e ervas aromáticas. Esta é uma fase que favorece o crescimento rápido e saudável, trazendo mais verde e mais vida para dentro da sua casa. Aproveite também para fazer podas leves e estimular novas brotações. Hoje celebramos o Dia do Agricultor, uma data dedicada a homenagear homens e mulheres que com trabalho, dedicação e perseverança ajudam a alimentar o Brasil e o mundo. Na Coamo, temos orgulho de caminhar ao lado de mais de 33 mil cooperados que todos os dias enfrentam desafios, investem em tecnologia, preservam a terra e transformam o seu esforço em desenvolvimento para as famílias, comunidades e para o agronegócio brasileiro. Ser agricultor é acreditar no futuro, planejar cada safra, superar adversidades e cultivar oportunidades para as próximas gerações. A todos os agricultores cooperados da Coamo, o nosso reconhecimento, respeito e gratidão pelo seu dia. Parabéns a todos por contribuírem com tanto empenho e por construírem uma agricultura cada vez mais forte, sustentável e produtiva. Cooperado da Coamo, feliz Dia do Agricultor.
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1: Você sabe quantos processos uma semente percorre antes de chegar até a propriedade rural? Desde a escolha dos campos de produção até os testes finais realizados poucos dias antes da distribuição aos cooperados, a qualidade é acompanhada em cada etapa por equipes especializadas e por modernas estruturas de análise. No programa de hoje, o coordenador de qualidade de sementes da Coamo, Kleber Voidello, explica como funciona esse sistema de controle. Ele também apresenta os investimentos realizados pela cooperativa nesta área e mostra por que o rigor adotado nos processos tem contribuído para elevar cada vez mais a qualidade das sementes entregues aos cooperados. A reportagem é de Elivaldo Duarte.
4: Talvez a produção de semente seja um dos melhores exemplos de cooperativismo, né? Porque são cooperantes que são cooperados produzindo semente em parceria com a Coamo para fornecer para os demais cooperados que vão usar esse insumo nas suas lavouras. E isso, é claro, ocorre desde o ano passado, né? Um ano antes ou até mais que isso, que é no momento dele decidir o que ele vai plantar lá na safra 25-26 e aí definindo a cultivar de acordo com a necessidade da Coamo em atender os demais cooperados. Então ele vai implantar essas lavouras, vai conduzir com cuidado, junto com assistência técnica da Coamo, né? Para que essa condução seja de forma perfeita a trazer uma qualidade sobre essa semente, culminando na colheita dessa safra, vamos pegar ali março, abril, e aí sim, ela vai internalizar, né? Vir para dentro das nossas unidades de beneficiamento de semente, nossas indústrias de semente, para daí iniciar os processos, né, que vão gerar novos lotes.
5: Muito bem, dentro desse processo a gente vai falar aqui de três etapas muito importantes, né? A identificação da qualidade, depois o monitoramento e essa estrutura que a Coamo tem com as suas OBSs, com os armazéns climatizados, antes do cooperado retirar. Vamos começar então pela, o que o cooperado pode entender, qual é esse processo da identificação da qualidade?
4: Bom, a identificação da qualidade, ela vem desde o campo, antes mesmo dela chegar ali na classificação das UBSs, que é o monitoramento dos campos de produção, identificando se ela não tem uma mistura de variedade, se ela realmente tem qualidade, né, na produção, nos grãos gerados naquela lavoura, e para isso a gente usa uma equipe especializada, que são nossos responsáveis técnicos da produção de semente, engenheiros agrônomos que acompanham as lavouras e também os assistentes e auxiliares de qualidade. Então, é uma equipe grande que vai praticamente campo a campo monitorando essa qualidade, coletando amostra, coletando plantas, extraindo esses grãos, levando para a OBS, identificando a qualidade, para daí sim, vamos internalizar ela ou não? A partir do momento que decide, o produtor vai fazer a colheita, essas pessoas vão estar lá durante a colheita, monitorando, identificando se ela tem ou não tem qualidade, para realmente ela se deslocar até uma unidade de beneficiamento nossa.
5: Quer dizer, isso é uma etapa muito importante.
4: Extremamente importante.
5: A partir do momento que, por um motivo ou outro, não tiver essa qualidade, ela já está descartada, é isso?
4: Já está descartada lá no campo. Não faz sentido você ter deslocamento dessa carga até uma OBS, em muitos momentos 100 até 200 quilômetros, para você chegar lá e descartar ou não dar qualidade. E é o que a gente costuma dizer, e não só nós, Coamo, como o mercado inteiro de semente, sempre tem isso como uma regra básica. Semente se produz e se faz qualidade no campo. Na UBS, a partir do momento que ela entra na UBS, nós vamos tentar manter essa qualidade. Mas a qualidade realmente vai acontecer no campo. Então, ao identificar, né, que é essa uma das fases, identificou a qualidade no campo, a partir dali a gente vai tentando manter a qualidade, orientando bem o produtor na hora de colher, regular bem a máquina e tudo mais, que é manter essa qualidade. O transporte, se é um transporte, né, com qualidade, a descarga, né, a condução até a UBS, sendo com qualidade, nós também vamos estar mantendo isso, fazendo essa manutenção da qualidade que saiu do campo.
5: Perfeito, então identifica a qualidade. E uma vez essa internalização, esses lotes, essa quantidade dos mais de 1000 cooperados que produzem sementes na Coamo toda, chegou em alguma das UBSs, aí começa todo esse processo de monitoramento, é isso? E de testes?
4: Sim, ele vai meio quase que dividindo o espaço. Porque ao chegar na UBS, nós vamos identificar se essa carga realmente ainda está com qualidade. E aí, a hora que ela identifica que ela tem qualidade, nós vamos então dar entrada na UBS. E ali, nós vamos ter que manter a qualidade. E aí os investimentos, os aportes que a diretoria fez nos últimos 2 anos aí, pensando, por exemplo, em Furnas, né? Inclusive nós estamos ali com a visitação em Furnas, que foi um investimento extremamente alto dentro da unidade de Furnas, porque colocar equipamentos de melhor qualidade, né, com maior precisão, para manter a qualidade que nós trouxemos lá da lavoura. Então ela já começa a ter esse processo. E aí, nesse momento, na geração dos lotes, né, dessas sementes, nós já começamos a monitorar a qualidade dela. Como que ela está se comportando? Ela continua com a qualidade que ela saiu do campo? E ali nós vamos fazendo esse monitoramento e ainda, né, outro item importante, né, para dar contexto aí, os últimos investimentos que a Coamo fez, né, por exemplo, investimento em Furnas, né, com mais de 100 milhões de reais investidos lá para manter essa qualidade. Também foi construído o laboratório, né, de monitoramento da qualidade lá em Furnas, e também tivemos ainda a incorporação da UBS em Itamarana, que junto dela veio um laboratório, né, com estrutura excelente e que nós estamos utilizando para fazer esse monitoramento da qualidade. Era um desejo da Coamo já há muito tempo, sabe, Livaldo? Nós fazermos um acompanhamento desses lotes. Então, o que nós fazemos hoje? Até para o cooperado entender que realmente não é simples a produção de semente. Mas hoje, se nós fazemos um lote, formamos ele em março, a partir de março, a cada 30 dias, nós vamos fazer um teste de envelhecimento acelerado.
5: O que é o teste de envelhecimento?
4: Então, o envelhecimento acelerado, ele, até os nossos pesquisadores, principalmente da Embrapa, sempre citam esse teste como sendo, como se fosse uma simulação do armazenamento desse lote. Como que ele vai se comportar depois de um certo período armazenado? Então, se nós fazemos um envelhecimento acelerado de 48 horas, que seria um dos testes de vigor, nós estamos simulando o comportamento desse lote para os próximos 6 meses de armazenagem. Então, se eu faço ele em março, né, como que ele vai se comportar depois de 6 meses? E esse monitoramento da qualidade, nós estamos fazendo ele a cada 30 dias. Então, nós fizemos em março, em abril, em maio, e assim vai fazendo sucessivamente até setembro, outubro, que é onde o produtor realmente vai plantar esse lote.
5: Certo, quer dizer, então, que se tiver um lote que não tiver esse comportamento, como você diz, ou esse envelhecimento acelerado, ele estiver em desconformidade, ele já é retirado?
4: Claro, nós vamos já retirar ele da nossa produção, porque corre o risco de chegar lá e dar problema com o nosso,
5: Com isso, então, você quer dizer que o cooperado, quando ele vai buscar a semente, retirar a semente para o plantio, ele está, o trabalho todo da Coamo era no sentido de dar a melhor qualidade com ele, exatamente para ter o que vocês chamam do vigor, da germinação, é isso?
4: Sim. Na verdade, a ideia é o produtor não se preocupar com esse detalhe, que nós estamos trabalhando para isso. Né? Nós estamos monitorando a qualidade, fazendo todos os testes possíveis para chegar na hora de entregar ao produtor, para a hora de colocar no solo, essa semente se mantenha com a qualidade que ela deu entrada na UBS.
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1: A repórter Ruth Borsuk traz pra gente os preços dos produtos agrícolas. Um bom dia para você, Ruth.
6: Bom dia, Guilherme. Na tarde de ontem, a soja foi cotada a R$ 122,00 a saca de 60 quilos. O milho, R$ 55,00 a saca. Já o trigo, R$ 73,00. O café em coco saiu a R$ 23,39 o quilo renda. Novamente, então, os preços praticados ontem à tarde pela Coamo em Campo Mourão: soja, R$ 122,00, milho, R$ 55,00, trigo, R$ 73,00 e o café em coco, R$ 23,39.
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1: E assim nós vamos chegando ao final de mais uma edição do Informativo Coamo. a todos que nos acompanharam aqui no rádio neste dia, o nosso agradecimento por sua companhia e audiência de sempre. Amanhã, nós estamos de volta trazendo para você uma nova edição do programa da Família Rural e Cooperativista. Um forte abraço para todos que nos ouvem e até o próximo Informativo Coamo.
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7: Olha, bom dia para você que tá acordando com boa toda a previsão do tempo hoje sem chuva, a máxima chega a 25 graus, daqui a pouquinho vou bater um papo com a galera do Hospital do Dente, falar dos últimos dias desse mês dos implantes dentários com condições especiais para você que ouve o programa do delegado aqui na Amarelinha. Deixa eu mandar um abraço aqui pro Matheus Busque, o Carlinhos da Voscan. 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JR Belonas, nosso amigo Belo, também com o radião ligado, vindo a 102 nessa manhã. Bom dia, Matheus. Alô, Carlinhos, alô, Fernando, alô, criançada. Bora estudar que tá na hora. Bom dia, Walter Fitner.

Xuxa fez um show e o pessoal desceu o cacete na Xuxa, fazendo onde ela se viu com 63 anos e tinha essas roupas, né? Isso é show pra criança, gente. Quem é fã da Xuxa já tá com uns 50, 60 anos. É que na verdade tudo o pessoal dessa linha. Gente, tá na hora, 7h15 da manhã, bom dia.

0: Agora quem pediu essa música foi a nossa amiga Yank Tuon. Alô Yank, bom dia. Tá na hora de acordar, 7 da manhã, 18 minutos. 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
0: 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Bom dia pro Nelton Rote, a Ana, um abraço pro Luiz Carlos, a Valdinei, o Neuri, piazada que acordam cedo, já estão com o radinho ligado, curtindo essa música aqui da Nayara Azevedo. Ela fala sobre pai, é linda essa música, Bença Pai, e dos pais chegando, bom dia, 7:20 da manhã, já tem a Hospital do Dente, o Dono Totop aqui na nossa manhã.

0: Como é que você tá? Bom dia, ótima manhã. Eu tava pensando aqui, eu dei uma perdida muito grande na minha viagem. Fui até Campinho da Lagoa, entrei num trevo lá e voltei pro mesmo trevo. Agora você foi até a ponte Ayrton Senna, acabou o diesel do caminhão, tiver que fazer uma vaquinha pra poder voltar pra casa. Eu não sei qual foi a maior perdida, se foi a tua perdida, se foi a minha, ou se foi a perdida do Norley do Posto Progresso, que foi pra uma roda séria quando eu vi, ele tava aqui chegando de novo em Pitanga. Meu pai. Vamos lá, gente, bom dia, porque sorrir é importante com o Hospital do Dente, você fica mais confiante, né? Onde você vai fazer tudo em um só lugar, hoje a doutora Camila e a Di estão aqui para convidar você, últimos dias, já na reta final, um mês dedicado aos implantes dentários, com condições especiais para você que quer fazer esse procedimento. Doutora Camila, seja bem-vinda. Vamos falar um pouco de implante dentário. Quem tem interesse de fazer um implante, agora nesse mês de julho, nos últimos dias, essa semana, vai pagar mais barato. Tudo bem? Seja bem-vinda.
1: Bom dia, Bronze, bom dia, ouvintes. Então, nosso mês de julho, dedicado aí à campanha de implante, como viemos falando nas últimas terça-feira. Então, sim, estamos com condições especiais para quem quer fazer, tanto se for um implante de um único dente que perdeu, ou até mesmo quem às vezes acabou perdendo mais de um dente, ou até todos os dentes, né? Então, temos sim condições especiais para quem quer realizar esse sonho ainda esse mês.
0: E o implante dentário é uma solução para perda de dentes. É algo rápido a se fazer, doutora?
1: Sim, vai depender muito da condição do paciente. Para fazer apenas um dente, a gente consegue sim fazer a cirurgia muito rápida. Ali vai durar mais ou menos uns 40 minutos, uma hora. E aí, depois disso, o paciente já vai seguir a vida normalmente, né? E para os pacientes que querem fazer a reabilitação ali total dos dentes, dependendo da condição óssea, a gente consegue entregar os dentes para o paciente em até 72 horas. Então, em 3 dias, o paciente, depois da cirurgia, já vai receber os seus dentes fixos.
0: Para quem está ouvindo em casa e fez o implante dentário, quais são as recomendações? Tem uma higiene especial depois do implante ou é normal?
1: Sim, com certeza. Precisa manter os cuidados como se fosse teu dente natural. Então, vai manter a escovação, tem que manter a visita ao dentista pelo menos a cada 6 meses para um acompanhamento. Então, sim, é necessário continuar os cuidados com o implante.
0: Olha, inclusive a Di está aqui também e para convidar você de toda a região que nesse momento está com o rádio ligado, você que está no campo, o pessoal que está tirando o leite agora, você que está na barreira, precisa fazer um tratamento. O Hospital do Dente é referência porque você faz tudo em um só lugar. Antes você tinha que fazer. Aí faz o raio-x num lugar, você vai ter que ir em outro lugar. Agora o Hospital do Dente chegou para que simplifique o tempo das pessoas e consiga fazer tudo em um só lugar, né, Di? Bom dia, seja bem-vinda.
2: Bom dia, Bronze, bom dia, ouvintes. Isso mesmo. Então hoje eu vim aqui especialmente para contar pro pessoal aí que seus ouvintes, Bronze, descobri que temos ouvinte seu lá no Goiuxim, então eu sou natural Goiuxim. De lá. E meu pai descobriu que a maioria do pessoal lá escuta o Bronze. E escuta nós aqui na terça-feira, top nossa aqui de manhã. Então, contar pro pessoal aí de casa que a gente, sim, a gente atende Pitanga e região. Temos uma grande demanda aí das cidades vizinhas, dos pacientes vindo nos conhecer, fazer as avaliações, tirar as dúvidas. Que às vezes eles têm dúvida, Bronze, será que o meu caso é implante? Será que o meu caso é prótese fixa? Ou será que essa dor minha vai ser um tratamento de canal? Ou vai ser apenas uma restauração? Às vezes está com essa dúvida e não sabe aonde ir. Então, a gente faz esse convite pro pessoal vir, principalmente se estiverem com dor, não fiquem com dor em casa, venham fazer a avaliação. Nossa avaliação não tem custo e é incluso já um raio-x que é realizado dentro do nosso Hospital do Dente. Tá aí com uma avaliação completa e a doutora ali com o raio-x já consegue dar um diagnóstico completo de tudo que a pessoa precisa fazer. Ah, tem tratamento de canal, tem restauração, vai indicar se precisa ser feita limpeza, um clareamento, a própria prótese fixa, ela vai avaliar ali a condição do osso também, conforme a doutora Camila citou. Então, numa avaliação, a pessoa consegue receber esse tratamento, plano de tratamento completinho. Então, o pessoal aí da cidade vizinha que às vezes não tem, né? Não conhece o dentista. Não...

0: complicar, pode gerar um problema maior em outra situação do corpo, em outro órgão, não é verdade isso?
1: Exatamente, então a saúde bucal tá ligada, interligada, né, com nossa saúde em geral. E é sempre importante ressaltar para os nossos pacientes que ali no Hospital do Dente a gente atende todos os tipos de especialidades. Então a gente conta com 7 consultórios e cada consultório atende um especialista de uma área, além do nosso centro cirúrgico, né, que é realizado as cirurgias. Então ali nunca negligencie uma dor de dente, algum incômodo, sempre tem que buscar ajuda, buscar um especialista para entender o que está acontecendo.
2: E também, Bronze, algo importante a ressaltar aqui é a questão quando acontece a dor ali do nada. Ah, amanheci com uma dor de dente, ou é final de semana e começou a doer o dente. Então, ontem, Bronze, um exemplo aqui pro pessoal de casa, ontem, segunda-feira, a gente recebeu mais de 10 encaixes ali no Hospital do Dente com pessoas com dor ou pessoas que veio de outra cidade e chegaram para aproveitar a viagem. Então, como são de longe, né? Uhum. Chegaram para ver se conseguiriam um encaixe, para já receber ali um diagnóstico do que precisa ser feito referente aos seus dentes. Então, a gente conseguiu atender, né? A gente atende sim encaixe, atende urgência e emergência também quando precisa. 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
0: 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Doutora Camila, algo mais que queira destacar para hoje, terça-feira?
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0: Antigamente era diferente a comunicação, o jeito que falava. O pessoal falava muito no tal do pivô antigamente. O que é o pivô?
1: O pivô não deixa de ser um pino mesmo que vai sustentar a coroa ali do dente. Quando o paciente quebra um dente e não tem estrutura suficiente para só colocar a resina, a restauração ali, aí tem que colocar o pivô.
0: Olha aí. Olha, tem um locutor da rádio que ele faltou 8 vezes que ele foi arrancar os sisos, né? A pessoa tem 8 sisos. Ué, não é normal. Qual que é o normal? Quantos sisos a pessoa tem?
1: Olha, normalmente, Bronze, são só 4 sisos.
0: Hospital do Dente. Olha, então não sei não, esse rapaz aqui da rádio. Obrigado, Di, obrigado, doutora Camila.
2: Obrigada a nós, Bronze, obrigado aos ouvintes por mais uma terça-feira e ficamos à disposição. 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
0: Transformando vidas. Bom dia e bom trabalho.
1: Bom dia, Bronze. Obrigada. E deixo aqui o convite para os nossos ouvintes na próxima terça-feira, onde estaremos apresentando a nossa campanha do mês de agosto.
0: Vem aí a campanha do mês de agosto. Bom dia. O Donto Top, você que é ouvindo o Botulho, vai lá. Leva seu filho, leva a família toda. Transforma de vez a saúde bucal, o seu sorriso, a sua vida. 25 para as 8. Daqui a pouquinho tem a Grazi da Comercial Vaiporã.

0: Bom dia! Daí só que é o seguinte, voltando ao assunto de ontem, eu achava que era só nós que se perdia. Falei com a minha mulher, porque nós geralmente quando nós vamos viajar, rapaz, nós se perdemos. Mas aí eu me senti mais aliviado depois que vocês contaram suas experiências de perdida, né?
1: Essa perdida, vocês aí, até relevante. É. Aí eu fui socorrer um caminhão na IBM esses tempos aí, Bronze. É. Saí no tour, não sabia onde é que tava. Que viajado na maionese, né? Maionese das vidas.
0: É, calcula. 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
0: 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Boa terça-feira.
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0: 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Bom dia para quem acorda cedo, tem que ter um trabalho agora. Bom trabalho.

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0: armava aula. E teu pai que torcia pra Argentina. Deixa eu mandar um abraço aqui. Alô, Vera Lúcia, Lúcia Capixague, obrigado pela companhia. Meu amigo Fábio Hugo, tá na sintonia. Isabel Manchur. Oi, Isa, bom dia. Newton Rote, Aloysio, Roberta Comercial, vai Porão, Jativa, Uniuri, a Ana do Cantu, um abraço pra todo mundo. A Vera, bom dia. O meu amigo Lucas, lá da pessoal da Campo Forte com rádio ligado, diz que pior do que se perder na viagem, diz que ia tentar abrir o carro dos outros com a chave pensando que é o teu. Vamos levantar que tá na hora, faltam 7 para as 8 da manhã.
1: E a delegado, velho. Eu se perdi feio uma vez que eu fui ali pra Santa Catarina, ali pra Criciúma. Fui por Caçador ali, Curitibano. Aí nós fomos bem, daí pra voltada lá, os pragas tinham trancada, BR lá, tinha um desvio lá e nós pegamos, fomos parar lá em. Em Vileira, de volta, no Devo Trevo, de noite. Fizemos mais de 50 quilômetros. Perguntei lá num posto, lá no Tar Rio das Lontras, parece que é. Acabou com não, você tem que voltar pra trás, de volta. Lá vai nós, rapaz. Uma hora e pouco de perdida. Meu Deus do céu. Mas estamos aí ligados à programação, tudo que é de bom, tamo junto.
0: Alô,
1: antes meu... tarde do que nunca, né, Bronze?
0: Alô, bom dia.
1: Ontem você chegou tarde na casa, Bronze, eu vi. Eu vi a hora, falei pro meu netinho, tava indo levar ele pra casa. É. Falei, ó, o Bronze, ele é aonde, pô? Falei, aí, ó, nesse carro aí, ó, o Bronze. Ele mora aqui, falei, mora aqui. Tudo de bom, Bronze, abraço.
0: Tudo de bom, alô, Vandelino, um abraço pra você também. Obrigado pela companhia e pela participação. Bom dia pra todo mundo aí, ó.
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3: Hoje é um dia muito especial, dia 28 de julho, é o dia do agricultor. Aqueles que plantam o alimento que chega à nossa mesa. Então, assim, ó, que você, além dos alimentos, que além do seu dia a dia na agricultura, você colha muita prosperidade e muita felicidade por hectare. Parabéns, agricultor, a sua missão é maravilhosa. Parabéns e que você construa com qualidade uma agricultura forte, alimentando o mundo através de uma semeadura de dedicação e cuidado com o solo e com a vida. Cultivando amor pelo que faz e orgulhando a todos pelo que você produz. Hoje é o dia do agricultor.
0: Bom dia e parabéns, agricultores! Vambora, pessoal! Até às 3 da tarde. Alô, Pedra Azul, bom dia. Alô, Repolho. Hoje é o dia do agricultor, parabéns aos agricultores que estão ligados e que levam o Botudo sempre aí no radinho, no carro, do caminhão, aonde quer que estejam. Que Deus abençoe cada um de vocês, tamo junto.
4: Fala, Bronze, bom dia, você tá bom?
0: Tamo bom.
4: E uma vez, quando eu puxava boi ainda, pô, Godasco, foi carregar num tal de poço dos anzóis lá e o GPS me jogou numa estrada. E eu fui, ó. Cheguei, dei na ponta de uma serra lá, na subida de uma serra, daí não tinha como virar o caminhão. Era barranco dos dois lados, tempo virando pra chuva.
0: Ai, ai, ai.
4: Eu sei que eu tive que voltar uns 3 quilômetros de ré, mais ou menos. Com muito custo, consegui virar o caminhão dentro do mato. Mas deu trabalho, hein? Isso é uma das presepadas que eu lembro.
0: Olha, inclusive, alô, meu amigo Alan, um abraço. Inclusive, acabou com uma vez que o cara subindo falou assim: ó, você não consegue virar o caminhão lá em cima, o certo é você ir de ré. De repente, acabou descendo de ré. Meu Deus, homem. Eu consegui virar o caminhão. Fala comigo, Ricardo, Ricardinho, Ricardão.
5: Bom dia, perdido, Campina da Lagoa. Bom dia, perdidinho da Campina da Lagoa.
0: A Batona falou assim, cada trevo um susto. Vambora. Oi, Ângela. Meu amigo Putril, tá ligado, Gudinho no Botudo. O meu amigo Luiz lá do Posto Guapo, pediu toalha branca. Vamos embora. Às 3 horas tem mais.

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0: Agora são 8h, 9 minutos. Bom dia, está começando mais um programa Manhã Livre. Hoje é uma terça-feira, dia 28 do mês de julho. A garganta já reclamando. Os últimos dias do mês de julho, então já no próximo sabadão, passamos para o mês de agosto. A partir de agora, o nosso programa está começando aqui pela 102 FM. Já agradecendo você pela audiência. Sejam todos bem-vindos. Até as 9h30 da manhã nós vamos por aqui atualizando a notícia para toda a nossa região. Então você que está nos ouvindo agora, já pode mandar sua mensagem, fala de onde você está nos ouvindo nessa manhã, o que você está fazendo também, pode interagir com o programa Manhã Livre que entra no ar a partir de agora. Então é o 42 99900 8756, você manda sua mensagem e participa. Eu, Marcão, já estamos por aqui na 102.3 FM falando para toda a nossa região e agradecendo você sempre pela sua audiência. Você que já de manhãzinha já liga no programa do Botudo, depois continua aqui com notícias, depois vem o programa dos Piá, Marcão retorna às 13, o Bronze às 15 e assim segue até com o programa da Botuda à noite. Good morning, Marcão.
1: Good morning, ótima manhã você, Jairo, ótima manhã a todos os nossos ouvintes, que Deus possa abençoar grandemente, né? O nosso dia, nossa terça-feira, dia 28, últimos dias aí para nós fecharmos esse mês de julho, Jair.
0: É, tá indo embora, né? Vem aí o mês 8, né? 8. Agosto é mês 8, então já tá, já Marcão começa as lojas se prepararem para o final de ano, para o Natal.
1: Sim, mês 8 o pessoal fala que é o mês do cachorro louco, né?
0: É, o mês de agosto é alguns falam assim, não, mas é o mês de cachorro louco.
1: Os mais antigos sempre falavam assim.
0: Falam, não, mas todo mundo, os antigos também falam, mês de agosto, cuidado, né?
1: É.
0: A chorada fica meio
1: estressado.
0: Meio.
1: Sortando espuma.
0: Meio agressivo, né? Mas é o dizer, né, de antigamente. Ô, Marcão, vamos trazer aqui a previsão do tempo, então, hoje, terça-feira, a temperatura mínima de 16 e a máxima de 23 graus. Já tá um clima diferenciado, né, hoje?
1: É, abafado. A máxima para quanto?
0: A máxima é 23 hoje.
1: Não sei se não vai dar mais aí a sensação térmica.
0: Não, já está, né? Uhum. Já tá, eu acredito que mais, porque tá um tipo abafado, né? Não tá aquele
1: mas amanhã, clima do inverno. Nós não é para tanto amanhã, mas a região sudoeste do estado, nós teremos tempestade, né? Nós temos previsão para chuva para amanhã, acho que tá aparecendo, não.
0: Não, já ontem nós falávamos que tinha.
1: Uhum.
0: Vamos saber, então, hoje não tem previsão de chuva. Uhum. Que amanhã vamos pra lua cheia? Será que é da lua que eles falam, né?
1: Não é o final da lua agora? Lua
0: cheia, não, tá? Parece que hoje é o último dia da nova. Parece que é isso. Marcão, então, pra amanhã tem chuva sim, ó. Olá, ó. 17.1 milímetros.
1: Mas tinha mais. Na semana passada pra cá foi diminuindo, né?
0: Eu não me recordo agora quanto que era na última vez que nós falamos da previsão do tempo. Qual que é a previsão pra amanhã, né? Quarta-feira. Então, para amanhã, quarta-feira, 17.1. Nublado com temporal de manhã e à tarde, então, e à noite diminui e não chove. Então, ó, temporal, Marcão.
1: Sim, mas eu tava vendo uma matéria hoje pela manhã que ela não vem com a intensidade como vai vir a região ali, eu acho que o sudoeste, não é enganado.
0: Que
1: vem mais forte, mais potencial.
0: Então, para nós aqui é chuva, né? Um volume de chuva considerável, né? 17.1 milímetros. Aí na quinta-feira não chove. Na sexta-feira não chove, no sábado, que é dia 1º para começar o mês, né? Dia 1º de agosto também não tem previsão de chuva. Dia 2 também não. Aí tem uma previsão muito pequena para o próximo dia 3, que é de 1,5 milímetros. Então, quer dizer que vão começar o mês de agosto sem chuva, Marcão. E o mês de agosto é diferenciado, né? Tipo enfumaçado, mês de brota, fumaça e
1: vento.
0: Vai, né? Vento é um mês bem diferenciado. Bom, Marcão, hoje dia 28 de julho, o que nós comemoramos hoje, Marcão?
1: No meu calendário, hoje marcando o dia do agricultor, né? Então hoje comemora-se o dia do agricultor, a única data que eu tenho aqui nesse calendário, Jair.
0: O agricultor é aquele que você acorda de manhã, o alimento da mesa vem para as mãos do agricultor, né? Aquele que acorda de manhã, vai para a lavoura, volta quando está anoitecendo, trabalhando, para que você possa se alimentar. Mas fala, mas eu tenho dinheiro, e se você vai no supermercado e não tem nada para você comprar no mercado, não adianta o dinheiro, né? Se alguém não produzir, você não tem o que comprar. Então tem que valorizar, sim, os agricultores. Então vai nosso abraço a todos aqueles que já estão na boleia do tratorzão, aqueles que estão na colheitadeira, né, Marcão? Quem está engraxando lá para trabalhar, já começar o dia, alguns já estão na lavoura também. E hoje a tecnologia proporciona que a gente possa estar no, lá no tratorzão, o cara trabalhando, o agricultor trabalhando e nos ouvindo, né, Marcão?
1: Sim.
0: Hoje tem certeza. Até Wi-Fi.
1: Wi-Fi tem tudo. Um trator é chique no último.
0: Não, hoje é mais sofisticado, depende do que o nosso estúdio aqui. Ô, Marcão, então vamos começar o nosso programa hoje, dia 28. Então será realizada a entrega de computadores destinados aos servidores públicos das prefeituras contempladas pelo convênio firmado, então, pela Itaipu Binacional. Lembrando que hoje será na sede da Mocentro, estarei por lá logo mais, então, depois do programa, no início do evento, será às 8h30, daqui a pouco. Então, serão 17 prefeituras, serão beneficiados 12 municípios, mas da Mocentro serão 17 que estarão aqui, né, da Cantu-Quiriguaçu. Então, no total de 17 municípios, 17 prefeitos, tem servidores e tudo mais, então vai movimentar muito hoje ali a Amocentro, logo mais às 8h30 da manhã. 9h30, assim que encerrar o programa, estarei por lá também falando, né, com as autoridades, enfim, os que estarão participando desse evento, né, para falar qual que é a finalidade. O projeto é Aliança BIM Paraná, é o nome do projeto. Então estaremos por lá para saber como que funciona, como que funcionará o Aliança, projeto Aliança BIM Paraná.
1: Bacana, amanhã tem todas as novidades na programação daí. Ô Jair, 8h15, ontem o pessoal me perguntou, nós falávamos ontem a respeito daquela pesquisa da Quest, né? Nós falamos a respeito da corrida para governo do estado do Paraná, e não deu tempo de a gente falar a respeito para Senado, né? Como que se comporta o cenário também para o Senado aqui no estado, vaga aí são duas vagas, né, Jair? Dois candidatos ao Senado que vão estar se elegendo, vão representar o estado do Paraná. E a Quest, então, lembrando mais uma vez que ela ouviu 1.104 pessoas entre os dias 21 e 25 de julho. A pesquisa, ela foi contratada pelo Banco Genial SA, e o nível de confiança ali, o nível é de 95%, com 3 pontos de margem de erro para mais ou para menos. E o registro foi sob o número 04818-2026. Registrado no TSE. E olha só, no primeiro cenário, Jair, tá chamando atenção isso, esses dados, esses números aqui, colocando o Álvaro Dias com 20%. Daí no segundo, com segunda colocação, empatado, Jair, Alexandre Cury, Deltan e Gleice Hoffmann, com 10% cada um. Então, nesse primeiro cenário, o Álvaro Dias do MDB com 20%. O Alexandre Cury, Republicanos, 10, Deltan do Novo, 10, e a Gleice do PT, 10. Depois, nas próximas colocações, seguem aqui o Felipe Barros, do PL, com 8, a Cristina Grêmio, do PSB, com 4, Dr. Rosinha, do PT, com 4, o Luiz Carlos Raul, do Podemos, 1%, indecisos, 19%. Tem bastante indeciso ainda. Brancos e nulos, e não vai votar, 14%. Aí, no segundo cenário, é quando sai o Deltan, porque o Deltan está esperando aquela declaração de elegível, né? Então ele vai ter que aguardar aí até sair essa declaração de elegível. E quando tiram ele da jogada, quando tira o Deltan aqui da jogada no segundo cenário, aparece o Álvaro Dias com 20%, o Alexandre Cury, Jairo, vai para 11% do Republicanos. E aí vem a Gleice Hoffmann, né, do PT, com 10%. O Felipe Barros também 10, a Cristina 5, o Dr. Rosinha 4, o Luiz Carlos Raul do Podemos 1%, indecisos ainda 22%, é muita gente indeciso, brancos, nulos ainda vai votar 17%. No terceiro cenário, vai sair da pesquisa. Agora vamos tirar aqui dessa pesquisa, deixa eu ver que tá aqui saindo. O Álvaro Dias, olha só, no cenário 3, então se eu tirar o Álvaro Dias, coloca-se Alexandre Cury do Republicano com 14%, o Deltan 12%, Felipe Barros do PL 12%, Gleice Hoffmann 11%, Dr. Rosinha 5%, indecisos 24% ainda, brancos e nulos, se não vai votar, 22%. São números que estão chamando a atenção, né, nessa nova pesquisa. A Quest também perguntou aos eleitores se eles conheciam ali os candidatos ao Senado e se votariam ou não neles. Os candidatos mais conhecidos. Então, primeiro colocado, Álvaro Dias, 52%. Depois vem o Alexandre Cury, com 25%. A Gleice Hoffmann, 22%. O Deltan, 20%. Felipe Barros, 18%. Cristina, 13%. Dr. Rosinha, 8%. E o Luiz Carlos Rauli, com 5%. Quem que é o mais rejeitado entre esses nomes aqui, candidatos ao Senado? A rejeição maior aqui tem Gleice Hoffmann, com 60%. Dr. Rosinha, 35%. Álvaro Dias, do MDB, 34%. O Alexandre Cury, do Republicano, Alexandre Cury, com 26%. O Luiz Carlos Rauli, com 20%, do Podemos. A Cristina, do PSD, 18%. Felipe Barros, do PL, 18%. E o Deltan, do Novo, 16%. Então, são os índices de rejeição e os mais conhecidos a gente trazendo. Mas o que chama atenção nesses números para a corrida do Senado? É Álvaro Dias, Alexandre Cury, aparecendo na frente nessa disputa pelo Senado, Jair. Está chamando a atenção.
0: É, nós falamos aqui já no início, né, quando surgiu o nome do Alexandre Cury como pré-candidato ao Senado, nós falamos aqui a questão da votação. Né? Nas últimas eleições foram quase 2 milhões de votos para cada candidato. Então é um número de votos muito alto. Né? E a votação do Alexandre Cury era de 250 mil, 260 mil. Quer dizer, para 2 milhões, uhum, né, seria muito voto para correr atrás.
1: O senador se elegeu com 1.600.000 e poucos, né?
0: Então ele
1: teria 1.400.000.
0: No mínimo 1.500.000 votos para buscar.
1: É ficar sossegado, né?
0: É, não, para ir atrás, né? Dos votos.
1: Não,
0: né?
1: Para ele ir atrás.
0: Exatamente, para ele
1: se elegeria com tranquilidade.
0: É conquistar esses votos, né? Então é muito voto, né?
1: Mas
0: agora já aparece numa boa
1: segunda
0: colocação.
1: Só que aquilo que você falou, a pesquisa queira ou não queira influencia, Jair.
0: Sim, a pessoa, muitos falam assim, não, mas eu não vou votar para quem não tem chance. Tá, quem que mostra se tem chance ou não é a pesquisa.
1: É, mas o que chama atenção é se caso o Álvaro de sair do cenário. Se o Álvaro sair, o Alexandre ficaria em primeiro.
0: Pois é.
1: Né, ficaria em primeiro, aí o mais lembrado aí nas pesquisas seria o Alexandre Cury. Com 14%, até o próprio Deltan ficaria atrás do Alexandre Cury nessas pesquisas. Será que seria a movimentação já do próprio Ratinho?
0: É, porque ele declarou apoio, sim, né?
1: Ele falou.
0: Nas redes sociais, falou, esse é o meu garoto, né?
1: É.
0: Então, nós estamos aqui para falar aquilo que está acontecendo, na verdade. Né? Olha, esse daqui é meu candidato, é meu pré-candidato ao Senado, Alexandre Cury, enfim. É um bom nome. Né? Uhum. Representou bem a nossa região, os demais municípios, como deputado estadual? Sim, sempre que esteve, né? Como deputado estadual, representou agora a questão do Senado. Será que chega lá?
1: Temos que esperar.
0: A pesquisa diz que está numa boa colocação. Ainda, Marcão, falando das eleições de 2026, despertou muita vontade de participar das eleições. Estava olhando aqui os famosos que estão participando agora, como ainda são pré-candidatos a deputado federal. Então, a Raquel Sherazade, que é a jornalista. A Silvia Bravanel, que leva o nome do pai, né? O Silvio Santos. A Valmar Chiori, muito se fala, Marcão, desse nome, que ela era da nossa região. Até porque, alguns tempos atrás, tinha a chamada Fazenda Marchiori. Aqui em Pitanga, se não me engano, é Sonora Colina, Pitanga Baixo. Alguns comentários que era da nossa região. Não sei se pode ser da mesma família, depende, não era. Mas muitos falavam que ela... Hoje é uma das mais ricas do Brasil,
1: sim,
0: né?
1: Sim.
0: A Valmar Chiori, então é pré-candidata também a deputada federal. O Manuel Gomes, que é o Caneta Azul, que muito fala que também será o rei do voto, né? Um voto de protesto. Se fala também do pré-candidato, que é o Geraldo Luiz, o contador de histórias lá, né? O Geraldo Luiz, que hoje, não sei qual canal de televisão que ele está.
1: Ele tá fora, agora ele saiu.
0: Ele
1: tava na Record, né? Agora no último, né?
0: A Graciane Barbosa, que é...
1: Né, a mulher do Belo, a ex-mulher do Belo.
0: É, daí depois se fala também do Edmundo, ex-jogador.
1: Do Palmeiras.
0: Né, tá aqui o Edmundo. Então, são alguns nomes, tem outros aqui que eu não conheço. Tem o José de Abreu, que... Ah, é ator, né?
1: O ator, aquele barbudão.
0: Isso, exatamente, ali, ó.
1: É ele,
0: Então, ele vai pelo PT. E são alguns nomes aqui, outros eu não conheço aqui, mas são vários, Marcão, que estão aqui, ó. Tem alguns nomes aí que eu não sei de quem se trata ali. Mas são vários nomes que estão à disposição.
1: Luiz Fabiano é jogador. Ex-jogador de futebol.
0: É. Então deixaram o nome como pré-candidato a deputado federal.
1: É, tem várias aqui. Antônia Fontenella, que é também apresentadora, é atriz também. Né? São nomes aqui. Deixa eu ver quem mais aqui. A Gisele Soares e o Matheus Amaral são ex-BBBs também.
0: É?
1: Então...
0: Eu não acompanho.
1: Mas são nomes, né,
0: que deixam à disposição alguns, como todo mundo fala, que será o mais votado hoje, pegando um exemplo lá do Tiririca, que será o Manuel Gomes. Aí fica aquela pergunta, né? Será até onde que o nosso Brasil vai ganhar, né? Então fica a pergunta, né, Marcão? A questão desses famosos aqui, né? O que nós queremos é que represente bem a população. É. Não interessa o nome.
1: É, tem uns que só foram pra, né, por bonito e ficaram, estão até lá hoje, estão até hoje.
0: O Tiririca foi à tribuna e falou que nunca mais quer saber disso, né? Vou agora falando sério, né? Chega de palhaçada, não quero mais saber. Eu entrei aqui com uma visão e não é nada daquilo que eu esperava. Até porque a população também não é nada daquilo que esperava, né, Marcão? Porque tem que fazer pelo povo, né? Mas é assim.
1: Ô Jair, agora são 8h25, daqui a pouquinho está agendado a participação do pré-candidato, né, deputado e pré-candidato a deputado federal, o Zeca Dirceu. Na programação, então, a partir das 8h30, acreditamos que ele estará participando já aqui com a gente.
0: Ele que andou muito aqui pela nossa região, né?
1: Sim.
0: Várias entrevistas nós realizamos aí com o Zeca Dirceu, que esteve muito aqui na nossa região, principalmente aqui no Instituto Federal, né? Então a gente vai falar daqui a pouco com ele aqui no nosso programa. 8h25, nós voltamos já depois do nosso intervalo comercial.
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0: Agora são 8h28 na manhã, nós voltamos aqui com o programa Mãe Livre da 102. 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
0: 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Alô, Manuel da Purifique, nos ouvindo? 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Chama o Manuel. Deixa eu mandar um abraço lá pro Cláudio Leal, sempre nos ouvindo. Lá no Paiol Casa da Ração, lá em Santa Maria do Oeste. Aquele abraço pro Cláudio Leal, toda a equipe por lá, sempre, sempre com o radião ligado, ouvindo aqui a 102 FM, né? Trabalhando lá na Santa Maria do Oeste, lá no Alto do Santo Antônio, saída para Campina do Simão, bem em frente à praça. Chegou lá em frente à praça, já está de frente com o Paiol Casa da Ração.
1: E aproveitando embaixo, já falando em Santa Maria do Oeste, 8:30, uma ocorrência chamou a atenção ontem, lá em Santa Maria, um caso que revoltou, né? Ali a população, e foi registrado em uma propriedade rural lá de Santa Maria. Uma idosa de 66 anos procurou o destacamento da Polícia Militar para denunciar ali que foi roubada dentro da própria casa pelo próprio neto. Segundo aí o relato da vítima, o crime aconteceu na noite do dia 24 de julho. O neto de 24 anos chegou na

0: A equipe policial deu continuidade às diligências após receber novas informações da vítima que ajudaram a identificar os autores. Então, os policiais localizaram ali o autor, né, o neto de 24 anos, neto da vítima. Ele confessou espontaneamente o roubo contra a própria avó. Na casa dele foram apreendidos dois facões ali que teriam sido usados no crime. O rapaz ainda delatou, né, um segundo envolvido de 29 anos, que teria fornecido o veículo usado para chegar até a casa da idosa. Equipes fizeram ali buscas, mas o segundo autor não foi encontrado até o momento. Então a vítima e o autor foram encaminhados para a Delegacia de Polícia Civil de Ipitanga para os procedimentos cabíveis, fato que revoltou ali, né, os moradores desse bairro ali, propriedade rural ali em Santa Maria do Oeste, esse fato de que esse neto aí, né, acabou chegando lá com um facão e ameaçando a própria avó e roubando a avó R$330 em dinheiro.
1: Bom, são 8h33 agora. Ô Marcão, vamos já trazer aqui a participação da quem que chegou lá, Diane, quem que chegou lá?
0: Deixa eu dar uma olhada no...
1: A Diane chegou, o Alexandre, vamos ver quem que chegou já para começar então a nossa participação aqui dos nossos patrocinadores aqui do programa e daqui a pouco, né, estaremos conversando então com o Zeca Dirceu aqui no programa.
0: Sim, a Diane chegando aqui.
1: Então, vamos lá.
0: Diane, bom dia, bem-vinda.
2: Bom dia, Jairo. Bom dia, Marcão. Bom dia, os nossos ouvintes da 102 FM. Começamos terça-feira, é isso aí. 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
1: Olha, Diane, aquele abraço para toda a equipe da Realizar Imóveis. Bom, a festa de Santana encerrou agora no último dia 26, no domingão, né? Inclusive foi feriado aqui para nós no domingo. E teve ali o show de prêmios, então as cartelas que foram sorteadas, o bingo eletrônico, né? Então sai só o número da cartela. Então, duas cartelas aqui que é a primeira premiação: 6825 e 7878. As outras três cartelas que levaram 15 mil, ou seja, vão ter que dividir o prêmio. Então, as cartelas de número 6.946, 6.154 e 1.640. Então, se você tem esse número de cartela, procure aí o pessoal lá então, da Igreja Matriz Santana, né, os organizadores do evento, tá bom?

Então, né, ontem algumas pessoas procuraram, né, a rádio, falando qual que é a numeração das carteiras, tem o número, né, porque ainda tem alguns que não procuraram lá ainda para retirar o prêmio. Então, repetir aqui, as primeiras duas que levaram o primeiro prêmio, então 6825 e 7878. Já os 15 mil, que é o segundo prêmio, três carteiras, né, aqui, as seis carteiras

0: Agora são 8h38. Bom, só repetindo aqui, então, voltando aqui, nós estávamos atendendo então a participação aqui do Zeca Dirceu, já está na linha, né, para falar com a gente. Então, só demos um tempinho aqui só para colocar no ar. Então, os segundos três ganhadores, então, a cartela 6.946, 6.154 e 1.640. Tem esse número, procure, então, o pessoal ali da Igreja Matriz Santana. Bom, são 8h38 na manhã. Como nós falamos aqui no programa, já de manhãzinha nas manchetes aqui, que nós estaríamos recebendo hoje, na verdade, por telefone, essa participação aqui do pré-candidato a deputado federal, então, Zeca Dirceu, que já está na linha para cumprimentar os nossos ouvintes e fazer esse bate-papo hoje aqui na 102 FM. Zeca Dirceu, seja bem-vindo aqui a 102 FM nessa manhã. Bom dia.
1: Bom dia. É uma alegria poder falar com vocês. Quero agradecer a oportunidade, prestar contas, né, do trabalho que a gente fez em Brasília, do trabalho feito junto à Itaipu, dessa quantidade tão grande, né, de investimentos, de obras, de melhorias que chega para a população aí de Pitanga e de toda a região. Então, são quase 20 milhões, né, de investimentos que em 2023, 24, principalmente agora em 25 e 26, ao lado do presidente Lula, nós garantimos aí ao município. Isso não acontecia há muito tempo, é um investimento muito grande e a gente vai trabalhar muito para ampliar ele, para dar sequência a esse trabalho.
2: Deputado Marcão por aqui, bom dia para o senhor também. Falando em investimentos já, podemos destacar dentro desses investimentos as 50 unidades, as 50 casas que estão saindo aqui em Pitanga também, né?
1: Com certeza, a gente falou muito, né, na campanha passada, em 2022, que a gente ia voltar a dar oportunidade à população de Pitanga, do Paraná e do Brasil, de sair do aluguel e ter a sua própria casa. Algumas pessoas de graça, outras pessoas pagando uma parcela menor que o aluguel. Isso aconteceu. Essas 50 unidades aí em Pitanga, no Jardim das Flores, né, no bairro Alto da Colina, é só um exemplo, né? Na verdade, nós já estamos chegando a 3 milhões de casas e apartamentos contratados, entregues, em obras, né, em todo o Brasil. Aqui no Paraná, são mais de 300 mil casas, né, em construção, entregues, contratadas, muitos apartamentos nas cidades maiores. Quem roda aí o Paraná deve ver os empreendimentos, né, não só em Pitanga, mas em cidades, né, como Guarapuava, Campo Mourão, em cidades pequenas, em comunidades rurais. Vocês têm aí uma obra urbana, mas em muitos lugares nós estamos fazendo casa rural também através do Minha Casa Minha Vida. Para mim é uma honra muito grande ter podido, nesses últimos anos, falar em nome de Pitanga. Quero, inclusive, agradecer as lideranças aí que dividiram, né, essa tarefa comigo, né, o nosso vereador Fachin, o Miguel da Coacepa, a secretária da Assistência Social, a Rosilene, o Alexandre ali, toda a equipe da área social, ao próprio Djalma, né, que é uma liderança local importante nossa aí, o Daniel Mamute, né, o nosso diretor ali do FPR, o próprio presidente do partido, Paulo, né, o pessoal confiou muito no meu trabalho. A gente foi até a Itaipu, foi até o governo federal e os investimentos chegaram, né, e não chegaram só nesse ano, nos anos anteriores, todos os anos teve investimento adicional, inclusive custeio para a saúde, dinheiro para a agricultura, para comprar equipamentos, dinheiro para as entidades, né, através da Itaipu. Então foi um trabalho de 4 anos, isso também é muito importante, né?
2: Muito bem, e como que é a afinidade do senhor com o prefeito, nosso prefeito Moraes?
1: Eu tenho respeito muito grande pelo prefeito, nós não somos do mesmo partido, nós não tivemos, né, nos mesmos palanques, ele não me apoiou em 2022, eu não estive no palanque dele em 2024, mas a população não pode ser penalizada por brigas políticas. Briga política é ruim para os políticos, mas é pior ainda para a população. Por isso que a gente tem tentado, ao lado do presidente Lula, pacificar o país, sair dessa polarização, desses extremos, né? O ódio não leva ninguém a lugar nenhum. Eu nunca fiz política assim. Já fui prefeito 2 vezes, né, em Cruzeiro do Oeste. Sou vizinho de vocês ali pertinho de Campo Mourão. No meu gabinete de prefeito entrava deputado que eu gostava e entrava deputado que eu não gostava. No meu gabinete hoje de deputado, na verdade desde 2011, né, entra prefeito do PL, que é o partido do Bolsonaro, e entra prefeito do PT. Entra do MDB, do União Brasil, né? Se tiver um bom projeto, se é para mudar a vida da população, a decisão do presidente Lula é liberar os recursos. E a gente tem provas aí, né? Tem uma unidade básica de saúde, né, de 4 milhões de reais.
2: No bairro Planalto,
1: creche,
2: né?
1: No bairro Planalto. 3 milhões e meio de reais. Né? São investimentos grandiosos. Além dos recursos da Itaipu, que a gente não consegue mais nem fazer as contas, né? Tanto investimento que a Itaipu está fazendo aí em Pitanga. A Itaipu nunca tinha investido um centavo em Pitanga. Foi a nossa luta, a mudança da diretoria em 2023, né? A renúncia do Enio como deputado federal para assumir a Itaipu, que hoje permite a Itaipu colocar tanto dinheiro aí em Pitanga, no esporte, na parte social, na agricultura, né? Tem muito investimento acontecendo e eu gostaria hoje realmente de poder explicar, mostrar isso à população, porque muita coisa acaba não aparecendo, né? As pessoas não ficam sabendo e tem gente que fica sabendo e acha que é fruto do acaso. Não é fruto do acaso, é decisão política acertada do presidente Lula, que pegou os generais do exército do Rio de Janeiro, que era quem mandava na Itaipu, e devolveu para o Rio de Janeiro e colocou na Itaipu uma diretoria de gente do Paraná. Assim que tem que ser, porque a hidrelétrica está ali em Foz do Iguaçu, nós ajudamos a pagar essa hidrelétrica, ela precisa devolver ao povo do Paraná muito investimento.
2: É, o senhor citou aqui a questão da unidade básica ali do bairro do Planalto, ali, UBS, são mais de 4 milhões, né? Milhões?
1: Exatamente, é um investimento muito grande, né, do governo federal, a gente tem acompanhado ali lado a lado. O orçamento da saúde, importante que as pessoas saibam disso, ele ficou congelado de 16 até 2022, e a arrecadação do Brasil de impostos estava crescendo nesses anos. Então tinha uma decisão política equivocada, congelar dinheiro da saúde e diminuir investimento da educação. Olha como o Instituto Federal do Paraná sofreu de 2016 a 2022. Nós chegamos aí, tinha uma obra abandonada, inclusive, né, quando a gente assumiu em 2023. O que eu fiz como deputado federal? Eu lutei lá no Congresso para a gente voltar a aumentar o orçamento do Ministério da Saúde, do Ministério da Educação, e esse é o resultado. Essa unidade básica de saúde, esses 4 milhões e meio, jamais teriam chego aí a Pitanga se a gente não tivesse mudado a política. Né? Os investimentos no Instituto Federal, várias obras acontecendo, né? O refeitório, a biblioteca, os blocos didáticos, né? A quadra esportiva, jamais estaria acontecendo se a gente não tivesse feito a luta. Então, em 2023, eu era líder da bancada. Foi o momento mais decisivo, a gente voltou a aumentar o orçamento da educação, da saúde, fizemos isso os 4 anos. Quem ganhou? A população ganhou. Teve renovação da frota do SAMU, tem aí um investimento grande para a construção de um centro de educação infantil, ou seja, os impostos que o povo de Pitanga paga, que o povo da região paga, não estavam voltando de 16 a 22 em benefício da população. No nosso governo, que não é um governo perfeito, que tem os seus problemas, mas esse defeito nós não temos. Os impostos que a população paga volta em obras, em programas e investimentos, como são as casas do Minha Casa Minha Vida, como é a construção da creche, a construção da unidade básica de saúde, a construção aí do hospital e tantas outras ações.
2: O senhor citou a respeito da creche, né? Só para deixar aqui, título de curiosidade aqui, são mais de 3 milhões e meio, né? Também investido nessa creche, essa que vai sair agora, ao Mundo Encantado, né?
1: 3.593.038 reais, para ser bem preciso, né? Mas não é o dinheiro que importa, né? O valor apenas. O que importa é que tem muita mãe que não estava conseguindo ali uma vaga para um centro de educação infantil, para uma creche, e agora vai conseguir. Né? Muita gente não estava ali perto de uma unidade básica de saúde, agora vai ter ali no bairro Planalto, a maior, anotem bem, a maior, a mais bem equipada, a mais moderna unidade básica de saúde da região. Não é só de Pitanga, não. Isso é o nosso governo e essa é um pouco da minha ação como deputado federal, que sou líder lá em Brasília, trato de assuntos do país inteiro, mas nunca esqueci de Pitanga. Eu tenho estado aí com muita frequência, tenho visitado o município todos os anos. Eu não sou deputado de Copa do Mundo, não. Só aparece de 4 em 4 anos na hora que precisa do voto. Eu vou, inclusive, publicar um vídeo que mostra, né, todas as minhas visitas aí ao longo desses últimos anos. Nunca falhou. Eu não sou daqueles que só me desaparece, não.
2: O Miguel Javorce mandando um abraço pro senhor. Tá acompanhando, inclusive, agora aqui a nosso bate-papo, nossa entrevista. Mandou aqui, mandou um abraço pro Zeca. Tô ouvindo ele, ouvindo vocês aí na programação. O deputado, aproveitando aí o ensejo, a oportunidade, eu gostaria que o senhor falasse como foi toda aquela movimentação da convenção que aconteceu no último dia 25.
1: Olha, muito bom, né? O partido está oficializando os candidatos, a gente está com uma chapa muito grande, né? Quero agradecer a confiança, né, do partido me colocar mais uma vez para liderar aí esse processo, né? Quero aproveitar o momento e reafirmar, né, o meu compromisso com a educação. Sou apaixonado pela educação, é a área que eu escolhi para atuar em Brasília. Hoje, dos 30 deputados que o Paraná tem, eu sou o único, pode conferir isso, pesquisar lá no site da Câmara. Eu sou o único que está na Comissão de Educação, 4 mandatos consecutivos. Toda semana, todo mês, todo ano, nunca falhou, defendendo a educação. E a gente está muito animado com as pesquisas, é claro. A população está dando a resposta. O presidente Lula indicando aí para ganhar a eleição no primeiro turno. O Requião Filho muito bem posicionado para ir para o segundo turno. Nós vamos disputar o governo do Paraná. E a Gleice, que é a nossa pré-candidata ao Senado, também muito bem nas pesquisas, né, aparecendo em quase todas elas aí, entre as eleitas, né, as possíveis eleitas aí na eleição do Senado. Lembrando que esse ano não elege só o primeiro colocado, né, ao Senado, são 2 votos, a gente elege, né, 2 senadores, né, e eu vou trabalhar muito para que as mulheres tenham representação. Hoje nós temos 3 homens no Senado, a população nem lembra o nome dos nossos senadores, porque produziram muito pouco. Não trabalharam, não defenderam o Paraná. Então, ter uma mulher é importante para as mulheres. A Gleice vai cumprir esse papel no Senado, mas é também importante para os prefeitos, para os municípios, para as políticas públicas, para as obras, para a gente fortalecer ainda mais esse trabalho da Itaipu e trazer também investimentos do governo federal. Eu estou com uma lista aqui de algumas entidades que a Itaipu está atendendo. Associação de Desenvolvimento Comunitário de 5 Encruzilhas, Associação de Apoio à Terceira Idade de Pitanga, Associação Distrital da Agricultura Familiar do Rio 15 de Baixo, tem um investimento para a reforma e adequação da infraestrutura do prédio escolar da Associação Casa Familiar Rural, Vitor Mariano, Pitangão Esporte Clube de Pitanga, Saúde em Ação, Promoção da Saúde e Bem-Estar Social para Comunidades Vulneráveis, Irmandade São Vicente de Paulo. São investimentos que passam aí da casa de R$1 milhão só com essas entidades. E olha que eu não tenho todas agora, porque algumas foram aprovadas aí nas últimas semanas e outras vão ser aprovadas aí em novembro e dezembro.
2: Deputado Zé Dirceu, em nome da diretora Dona Zay, agradecemos a sua participação, os microfones da nossa rádio e a 102 sempre está à disposição e sucesso na caminhada.
1: Eu que agradeço a Zaya, agradeço a todos vocês aí da rádio por essa postura democrática, né, de dar um espaço independente de cor partidária, né, a todas as lideranças que de fato trabalharam, ajudaram, né, a trazer investimentos e benefícios para Pitanga e também para a região. Eu tenho feito isso em todos os demais municípios, é claro que eu não vou citar aqui hoje, porque não dá tempo, mas foi muito bom conversar com vocês. E se tiver algum ouvinte que tá aí com o dedo apertado aí, com curiosidade, quer fazer uma crítica, tem uma boa ideia, digita zecadirceu.com.br. É o meu site, todo dia eu escrevo, presto contas, falo o que eu tô fazendo, e se alguém quiser interagir, é claro, a gente tem as redes sociais, tem o canal no WhatsApp, é só digitar Zeca Dirceu. Um abraço a todos, obrigado pela audiência, um ótimo dia.
2: Valeu, esse é o deputado e pré-candidato deputado federal, Zeca Dirceu, participando com a gente aqui na nossa programação às 8:51, intervalo comercial, já já voltamos.
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3: Olá, você sabia que é possível fazer a separação e o divórcio diretamente no cartório? Muita gente não sabe disso. 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Só precisa estar acompanhado de um advogado e o casal estar de acordo. Ou seja, as brigas já devem ter sido resolvidas antes. Lá no cartório vocês podem dividir os bens, combinar a pensão e até ajustar a guarda dos animais de estimação. Ah, e se tiver filhos menores? Nesse caso, a guarda, a pensão, que são os alimentos e as visitas dos filhos, precisam ser resolvidas primeiro lá no fórum. Mas logo depois que o juiz resolver isso, o divórcio e a partilha dos bens podem ser feitos no cartório bem rápido. 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

0: Agora são 8h58 da manhã, nós voltamos aqui com o programa Mãe Livre da 102, terça-feira hoje. Hoje é dia da sessão da Câmara, hoje tem Pitanga e também Boa Ventura de São Roque. 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
1: Agora são 8h59, mandar um bom dia o pessoal lá do Paraná Supermercados, também ouvindo a programação, terça e quarta do Hortifruti. 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
1: Quero mandar um abraço lá pro o Leandro Belo, né, da empreiteira Belo, estão lá capiazado trabalhando e ouvindo aí a programação. Leandro, um abraço. Senhorilo de Vic, um abraço, meu amigo, obrigado pelo carinho, nosso amigo, sempre acompanhando a programação, o Rotilde também, o senhor João Maria Polícia, dona Nilza, o Florinaldo, que mandei também aqui, o quem tá ligado comigo lá também, falou assim, Marcão, estão acompanhando a programação, Miguel da Coacepa lá. O Jair chegou para nós aqui um pedido para que a Prefeitura Municipal verifique a situação da rua de Souza Martins. Tem um buraco lá, meio grandinho, né? E o pessoal colocou ali nesse buraco algumas cantoneiras ali, né? Aquelas barrinhas de ferro cantoneira para, né, para pessoal não passar por cima.
0: Mas já tem um buraco.
1: Não, já o carro, já teve carro que passou em cima e caiu naquele buraco ali. Né? E lembrando, viu, a Prefeitura Municipal, que uma situação dessa, se um carro vier a estragar, a responsabilidade é do município, né? Só para entender o que diz o Código de Trânsito Brasileiro sobre isso, a lei, né? O que fala sobre isso. Então, o pessoal da Secretaria da Cidade está nos ouvindo, diz que tem um buraco ali na rua de Souza Martins. Então, o pessoal, se quiser mandar mais especificando pra mim aonde mais ou menos que é ali esse buraco, porque o buraco tá ali, ó. O pessoal tirou foto e mandou pra rádio, né? Tem umas cantoneiras ali, parece um esgoto, né? Tá faltando aquela tampa ali, nesse ali. Eu tenho que levar uns cones, alguma coisa pra marcar o local ali, né? Pra mostrar que tem, tá com problema pra ser solucionado. É o pessoal da prefeitura, então, o Dionísio tá nos ouvindo, o Márcio Gardim tá nos ouvindo também. É na rua João de Souza Martins, tem um buraco ali e o pessoal tá colocando umas cantoneiras pra ninguém cair nesse buraco ali. É o pedido dos moradores daquela rua ali, tá?
0: Ô, Marco, eu não sei se se trata do mesmo buraco, mas aqui na lateral da igreja quadrangular, tá feia a situação, né? Eu tenho certeza que o pessoal não passou por ali ainda. Eu tenho certeza que...
1: A rua é...
0: Eu não sei o nome dessa rua, bem na lateral aqui da igreja quadrangular, Evangelho Quadrangular, aqui, próximo aqui do Manchuro, um pouquinho mais aqui na esquina de cima. Eu tenho certeza absoluta que ninguém da prefeitura passou por lá, que se passar no lugar daquele, olhar a situação que tá, volta ali pra arrumar, Marcão. E tá feio.
1: Eu quero mandar um bom dia pro
0: Márcio. De carro pequeno pra você passar ali, você tem que manobrar o carro.
1: Eu quero mandar um abraço pro Márcio Gardim, tá nos ouvindo, mandou um ok, agora tá ouvindo, ele vai com certeza dar uma olhada lá.
0: Ô,
1: agora.
0: Ô, Márcio, dá uma passada ali, Márcio, pra você ver a situação.
1: Eu passei ontem pra
0: ele. O Márcio não é secretário, mas ele trabalha, ele vai avisar o pessoal.
1: Ele conta.
0: Ele conta lá. Ô, Márcio, passa lá pra você ver. Carro pequeno, carro que tem paciência, tem que manobrar, Marco. Chegar na rua ali e manobrar o carro pra você passar.
1: Olha aí, estamos dando recado, né?
0: Passou direto, você cai no buraco, bate ali o cárter, enfim, você bate ali o carro, não tem como passar.
1: É, aquilo que eu falei.
0: É praticamente no centro.
1: Às vezes as pessoas não conhecem um pouco de lei, mas é responsabilidade do município sim, viu, Jair? Qualquer, se chegar a danificar um veículo na via... E o carro tiver...
0: Nossa, eu tô falando sozinho.
1: Verdade, está muito complicado. Buraco enorme, centro da cidade. O pessoal mandando aqui, né? O pessoal tá mandando agora pra gente aqui a participação no WhatsApp agora aqui, estão mandando.
0: Agora. Então, no centro da cidade. Foi o que eu falei aqui. Quando nós falamos, é com conhecimento. A gente passa lá, a gente vê, daí que fala de cobra, né? Então, nós estamos cobrando aqui, até se a pessoa que acabou de mandar mensagem aqui queira se identificar. Nessa aqui a gente não fale sozinho aqui. Né, olha lá, ó. Pode ler lá, Marcão. Acabou de mandar.
1: Posso falar um dele?
0: Pode falar.
1: Olha aí, o pastor Celso acabou de mandar ali uma mensagem, falou que tá complicado ali mesmo.
0: A igreja situação. Faz vários eventos. Isso. Geralmente vem outras cidades participar.
1: Fica até feio, né?
0: Eventos, chegar, tem que se deparar bem no centro da cidade com...
1: Fica feio, então,
0: fica
1: feio pro município, ele leva feio, outra imagem.
0: Fala assim, como é que é lá? Não, a igreja é muito bem,
1: E cuidado, é bem localizada a igreja
0: bem aqui. Localizada,
1: só que o problema...
0: Bonita a igreja, só que tava bem feio ali, né?
1: As ruas ali. Mas então já tá comentando o pastor Celso
0: Ele fala aqui, olha, é o cartão postal da cidade, né? Várias pessoas participam de congressos, enfim, várias cidades, ônibus, caravanas... Que vem ali e aí leva o nome da cidade. Fala assim, a igreja, muito bonita a igreja, né?
1: A igreja, localização,
0: tudo aqui, a igreja, uma fachada bonita, mas só que a lateral da igreja estava bem feita, tinha que manobrar os carros para encostar ali e estacionar. Então, serviço ali de uma hora, nem sei se vai isso, Marcão, fica bem bonito ali.
1: Mas deixa eu mandar um abraço pro pastor Celso, já que está nos ouvindo lá. Sim. Pastor Celso, um abraço, Deus abençoe o senhor aí, né? E acompanha na programação. O pessoal mandou para mim a da rua ali também, essa outra. Eu posso pegar um áudio bem rapidinho, Jair?
0: Claro, vou colocar no ar.
1: Fica, vou ver.
2: O Marcão é aqui perto da oficina do Naldinho, que tem um barracão aqui.
1: Então ali, ó, Martinho, perto da oficina do Naldinho. Ali na João de Souza Martins, tá? Esse buraco tá grande ali. Então o pessoal falando. E o pessoal falou, Marcão, Jair, bom dia. Esse calçamento tá complicado demais. Por exemplo, as ruas da Planalto que passa em frente ali, o Dom Antônio, que passa em frente à Escola Reinaldo, também tá bastante complicado a travessia. Complicado, viu, gente?
0: Isso.
1: E o povo vai participando, né?
0: É só lugar de referência, né? Em frente da oficina, em frente da igreja. Então, é um lugar que o povo frequenta bastante. E aí, cada um que chega, a dificuldade. Desviar o buraco, né? Ter que passar ali devagarinho, enfim, né? Tá manobrando o carro ali. Quando não cai no buraco. Quando não cai. E quando passa à noite, quem não conhece a cidade, passa ali, leva o baque pra outra cidade, né, Marcão?
1: Mas aquela história que eu falei. Lembre-se sempre. Se chegar um carro ser danificado na via, o carro fica ali, tira foto, faz tudo certinho, documentação, e a prefeitura, que é responsável pela via, pode ser penalizada, né, pelas condições, más condições da via também. Então tem tudo isso, só para o pessoal entender como que funciona a lei aí. 9-8, tá dado o recado?
0: Tá dado o recado e vamos deixar as ruas bonitas, né, Marcão? Porque pela rua que conhece o prefeito.
1: Com certeza. Vamos pro Alexandre?
0: Vamos lá, chama na
1: Vamos, Alexandre, tá por aqui. Bom dia, Jairo. Nosso casamento aqui no patrimônio, pelo amor de Deus, também. O pessoal falou. Bom dia, fala pra eles olhar para o nosso calçamento aqui no patrimônio, pelo amor de Deus, patrimônio dos caras também.
0: Eita, e o calçamento tem um tempo, né, que pode mexer no calçamento, acho que depois de 5 anos. Tem essa dificuldade aqui do sentido frigodasco.
1: Mas aqui já tá vencendo,
0: já,
1: né?
0: Já venceu?
1: Já, acho que já venceu, já está na licitação pra sair tudo asfaltinho, tudo normal, tomar.
0: Acabou, desculpa.
1: Esperamos, né? A população tá sofrendo ali. Ou até porque frigodasco é uma baita uma empresa, só pra lembrar, né?
0: Meu Deus do céu, se
1: fechar as tem que ficar um negócio bem bonito ali. Ô Jairo, vamos lá pra participação do Alexandre?
0: Chama lá, Marcão.
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0: Valeu, Alexandre. Agora são 9h11 da manhã.
1: Ô, Jair, tem uma vaga de emprego, para auxiliar de mecânica. Então, atenção, atenção. Você que tem conhecimento aí mínimo, né, em borracharia, troca de óleo, suspensão, tem uma vaga de emprego, então, auxiliar de mecânica, lá com o Léo, né, lá do Mercadão dos Acessórios, tá? Então você que tá me ouvindo, né, tá acompanhando a programação, inicia imediato, viu? Se você tem aí conhecimentos mínimos de borracharia, troca de óleo, suspensão, o início é já, agora, imediato, para começar a trabalhar lá com o Léo no Mercadão dos Acessórios, tá? Então você que tá me ouvindo aí, tá acompanhando a programação, né? Para quem sobe ali a saída para Manuel Ribas, né? É facinho das ruas Sirlene e Maria de Paulo ali, é facinho.
0: É o comércio ali que dá... ali é da Liberdade, não? Ali em frente, próximo do Guarani, né?
1: Subindo a Coamo. Do outro lado esquerdo ali, o Léo tá ali no Mercadão dos Acessórios, é início imediato. Então, vaga para auxiliar de mecânica, conhecimentos mínimos de borracharia, troca de óleo e suspensão, né? Horário de trabalho é comercial, segunda a sexta, né? E acho que sábado também, horário comercial, né? Salário ali compatível com o mercado, então início imediato, interessados. Pode chamar no zap, inclusive, agora também, já para conversar com ele, né? 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
0: É, sem contar que vai garantir teu futuro, né, Marcão? Porque hoje essa área é bastante procurada, né? E você fazendo estágio ali, trabalhando, aprendendo, né? Ainda mais com o Léo, que tem a formação, né, de engenharia mecânica.
1: Engenheiro mecânico, né?
0: Ali é um negócio aí distorcido. Abraço, Léo, pra toda a equipe de vocês aí. Ô, Marcão, vamos pro comercial, né?
1: Vamos lá.
0: Vamos pro comercial, nós voltamos já aqui na 102 com o programa Manhã Livre.
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13: 9:15.
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1: Agora são 9:19 e o MDB, Jair, não terá um candidato à presidência da República nesse ano 2026. E também não vai firmar coligações nacionais para as eleições este ano, segundo que vem se tratando, vem se comentando. A decisão foi formalizada em convenção nacional nesta segunda-feira, ontem, dia 27, com o partido indicado que vai ficar na eleição de governadores e deputados estaduais e, ao mesmo tempo, em que busca fortalecer a sua bancada no Congresso Nacional com senadores e deputados federais. Aqui no estado do Paraná, o MDB, então, deve se colocar aí na disputa o governo do Paraná, no nome do Rafael Greca, ex-prefeito Curitiba. A oficialização da candidatura deve ocorrer já no dia 2, agora domingo, 2 de agosto, quando o MDB do Paraná realiza sua convenção em Curitiba, na Sociedade Thalia. Mas aí fica aquela pergunta: será que vai acontecer mesmo? Vai o nome do Greca? Porque ficou meio isolado o Greca. Até lá, no entanto, outros candidatos, por exemplo, ali como o Sandro Alex, do PSD, indicado por Ratinho Júnior, e o Sérgio Moro, do PL, líder das pesquisas, deve continuar tentando convencer o ex-prefeito a desistir da sua candidatura própria para aceitar, né, serviço na chapa de uma dessas chapas. Ele falou que não quer. Eu ontem estava acompanhando uma matéria e falou que não vai se vender, né? Ele não vai, não vai ser moeda de troca, né? Segundo a fala dele, ele estava revoltado. Na última entrevista que ele concedeu, eu sigo ele pelo Instagram, o Rafael Greca, ele desceu a lenha no Ratinho, desceu a lenha no Sérgio Moro, né? Ele não vai ser moeda de troca. É muito firme. Ele falou: se eu não for ser candidato ao governo do Paraná, aviso, eu não vou. E aí eu vou lá pra Itália tomar um vinho. Ele falou assim: vou ficar sossegado, eu não me envolvo.
0: Uma taça.
1: Ficar tomando os vinhos lá. É o que ele falou. Na última entrevista dele, ele foi tipo assim, eu nunca vi chegar um tom, né? Tipo assim, ele foi bastante imponente das suas palavras, não vou falar agressivo.
0: Ele é sempre muito carismático.
1: Ele é carismático. Não, mas nessa última entrevista ele ficou bastante chateado com algumas falas do Sandro Alex, do Ratinho e do Sérgio Moro. E ele falou que ele não é moeda de troca. O Greco disse que ele não vai. Então, ele está bastante confiante que ele vai se confirmar agora na convenção, né? E aí ele é o candidato mesmo. Aí a liberação nacional acabando unindo ali, pacificando, deixando o partido mais forte, com que os estados têm agora um resultado bastante positivo, disse ontem o presidente nacional do MDB, o Baleia Rossi, na declaração divulgada no site do partido. Mas a informação que tem é que até o momento não tem desistência, né, do Greca. Ele é candidato sim ao governo do estado do Paraná, e o que se espera muito do Ratinho é que leve ele como vice, mas ele não quer. Ele falou que não é moeda de troca de nenhum partido, de nenhum candidato. Ou ele sai como governador, tem vários nomes ali, até o parece que citou o nome até do próprio aqui de Vaiporã, Jair, do MDB, que foi vice-governador, governador também, o Pessutti. Citou até o nome do Pessutti como possível servir da vice também, colocou o nome dele também nessa listagem de vices aí, até o próprio Pessutti, o Greca. Mas ele falou: se eu não sair candidato ao governo, eu não vou pra vice de ninguém. E aí eu saio do cenário e vou viver minha vida, vou descansar um pouco, vou lá pra Itália, assim foi a fala dele. Mas todo mundo tá querendo abraçar, né, o Greca. E ele foi bastante sensível, né? Sensível, né? Ele falou: não, eu não vou, não quero, xingou. Eu nunca vi ele nervoso, nunca vi ele bravo, mas nessa entrevista que ele deu, essa última que ele concedeu, ele tava bastante nervosinho. Tava bem estressadinho, o Greca.
0: Aí. É, provavelmente que não tá gostando de comentários, né, Marcão? Que
1: sai, tá saindo, né? Muito.
0: Surge muitos comentários, ele... alguns até acabam ofendendo, né?
1: Sim.
0: E aí, quando tem uma posição, né, como o Greca é uma pessoa bem carismática, muito bem visto, né, na área política, então acaba se revoltando, né? Tudo tem limite. Né? Então acaba transbordando muitas das vezes, né, sendo um pouco mais firme na sua fala, para que comentários, né, parem, né, comentários maldosos, porque alguns acabam até ofendendo muitas das vezes nos seus comentários.
1: Será que com essa ele sendo tão, né, pensadinho, não, eu não saio, eu sou candidato ao governo do estado do Pará, será que não existe uma possibilidade do Ratinho tirar a mão, colocar o Sandro Alex de vice dele? Porque ele tá em terceiro colocado.
0: É, ele tá, ó, colocação boa, né?
1: Uhum, nas pesquisas ele tá em terceiro colocado. Sim. Será que não pode mudar essa chave ainda,
0: né? É, porque ele tá contra a máquina, né?
1: Até no dia de registrar as candidaturas, será que...
0: É, a hora de bater o martelo, quem vai, quem fica, eu vou. Mas é tudo aguardar pra ver, né, Marcão? Essa eleição vai ser uma eleição de muitas novidades aí nos próximos dias. Porque... cada dia vai mudando o cenário, né?
1: É, e olha só que a Quest divulgou, já vamos encerrar o programa, né? Tá encerrando já o programa também, mas a Quest ontem fez uma nova pesquisa sobre a avaliação do Ratinho. E nessa aprovação, 81%. Mas é aquela história, como que não consegue transferir os votos, né, Jair?
0: Pois
1: 81%
0: é.
1: 81% nessa Quest agora, de segunda-feira.
0: É o que a gente entende, que alguém fala assim, viu, se fosse você, assim, mas o teu candidato, né, não decola. É o que dá pra entender, porque não pode. Uma pontuação como essa de 6, 7, no máximo chegou, acho que é 8 a pontuação, 10, né, se não me engano, né, para quem tem uma aprovação de mais de 80%, eleição e reeleição do seu governo, é muito pouco voto, Marcão. A transferência de voto é mínima.
1: É, só que a Quest também ouviu e falou que acho que são mais, não sei se 40%, não me recordo agora, ou 50%, falando que podem mudar o seu voto. Ou seja, eles deram uma resposta no dia da pesquisa e foi perguntado. Existe a possibilidade de você mudar o teu voto ainda até as próximas eleições? Sim. Acho que deu quase 50%, 40%. Então, não sei se é esse jogo do
0: governo. Será que estão esperando os debates?
1: Pode. Que a população... Sabe, né, agora é aquela febre, né? Quem tá na frente, eu voto nesse. Mas e se e próximo das eleições, você pode mudar teu voto? Posso mudar meu voto ainda até lá. Então, pode ser que esteja esperando isso.
0: É, e olha que tem bastante gente pra mudar o voto, né, Marcão? Porque indecisos e não vão votar...
1: É bastante,
0: já. O número é bem alto.
1: Sim.
0: Maior bastante. Do que a pontuação de alguns candidatos.
1: Sim, é maior, isso mesmo.
0: Então pode ser que essa reviravolta vai ser naqueles que estão indecisos e os que pensam em não votar. Então, pelo jeito, a luz do fim do túnel está aí nessa porcentagem que ainda não sabe para quem votar. Ô, Marcão, rapidinho com o intervalo.
1: Beleza.
0: Nós voltamos já finalizando o programa de hoje.
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1: Agora são 9:30 da manhã, finalizando o programa de hoje, agradecendo você que está ligado aqui com a 102 FM. Eu vou agora lá para Almocentro e amanhã terá então as informações aqui no programa a partir das 8 horas da manhã do que está acontecendo hoje na Almocentro e quem serão beneficiados, né, Marcão? Já falamos aqui que são 17 municípios, mas cada um vai levar o quê, né, Marcão? Contamos amanhã.
2: Sim, ô Jair, só lembrando que as pessoas que fizeram as reclamações...
1: Já encaminhamos lá para a empresa?
2: Já encaminhou, só o pessoal das reclamações e o pessoal que... Né, reclamou aqui e tudo mais.
1: Já tem a resposta aqui, Marcão. Já, calma lá.
2: Deixa eu ver aqui.
1: Olá, já vou ver. Obrigado.
2: Ah, o pessoal já vai. O pessoal que fez as reclamações aqui na rádio, não colocou no ar, mas porque a gente conversou primeiro aí com a empresa, né?
1: Isso.
2: E já tá sendo solucionado o caso de vocês aí, tá bom?
1: Já vão passar por aí.
2: Pode ficar tranquilo. Agradecemos pela credibilidade no programa aí.
1: Ô, Marcão, então nós vamos encerrando o programa, né? Bem na sequência do programa dos Piá. Nós vamos agora pro comércio. E o Marcão volta às 13 com o programa Show do Marcão.
2: Um abraço, gente. Deus abençoe a todos. Obrigado pela audiência.

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0: então bora lá, né? Já que vamos chegando, vamos iniciando nossa manhã de dessa terça-feira. Maravilhosa terça-feira, abençoada terça-feira. Parece que já com cara, né? Aquele verãozão já saindo aí sem blusa na parte da manhã. É o pra mim, na minha opinião, uma maravilha, né? Eu que não gosto de blusa, que gosto já de levantar cedo, colocar aí uma camiseta manga curta, já sair já pro serviço. Pra mim, um tempo desse aí é maravilhoso, né? Já esquentando já na parte da manhã, com as previsões do tempo, já vamos chegando com as previsões do tempo e a temperatura, como é que vai ficando? Porque sim, né? Tinha uma previsão de chuva e tem ainda uma previsão de chuva pra amanhã, quarta-feira, mas as temperaturas continuam quentes. Hoje, dia 28 de julho de 2026, agora em Pitanga, exatamente 20 graus, marcando a máxima até os 25 graus hoje. E é uma previsão de chuva amanhã.
1: Sejam bem-vindos ao Luana Prado.
0: Previsão de chuva amanhã aqui na nossa região de Pitanga.

chuva amanhã em Pitanga. Quarta-feira, então, temos chuva 15 milímetros, tá? 15 milímetros de chuva acumulado para amanhã. A máxima não passa dos 22 graus, mínima de 16, máxima de 22. Mas sem previsão de esfriar, mesmo com a chuva de amanhã. Quinta-feira já marca 25 graus novamente. Sexta-feira também 25 graus. Sábado, domingo, 25 graus. Aí dias ensolarado. Então, previsão de chuva hoje, dia ensolarado, 25 graus. Amanhã, 15 milímetros de chuva e abre o tempo novamente aí pra quinta-feira, né? Verão, né? Já começando aí esse tempo aí, passou julho, né? Agosto, aí os dias começam a ficar mais comprido, né? Deu esse dia aí maravilhoso pra nós aí, tá? Curtindo aí a 102 FM, é claro, aí acompanhado de você ouvinte aí. Fazer a diferença aqui no nosso dia a dia, venha mandando sua mensagem, seu áudio. O WhatsApp já tá liberado, 42 99008756. E venha chegando pra mais badalada, 102 FM.

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0: Valeu!
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0: Confira agora a hora certa. 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
3: 9:59.
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0: Dourado.
1: 102 FM, pode participar com nós aqui, 42 99 008756. 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
0: Bruno Marroy! 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
1: Daqui a pouquinho, a Anne, atualizando aí a cotação do mercado agrícola, produtor rural, informativo Cevale no seu rádio. Também daqui a pouco já vamos colocando os áudios aí, já vi que a Cleusa tá mandando áudio. Marinalva, bom dia, Marinalva. Meu amigo Janelinha, daqui a pouquinho já tem áudio de Janelinha, Giovanni também. Daqui a pouco também a cotação do mercado agrícola aqui no programa dos Piá, 10h17 agora. Carreiro.

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0: Fernando, não deixa não, 10 horas 26 minutos, 10h26, vamos lá, Leal, chegando aqui nosso amigo Janelinha, bom dia, Janelinha.
1: Fala, Samuquinha, good morning, bom dia, eu mesmo, ei, Janelinha.
0: Tamo
1: aí na lida, juntamente dos pit loucos aí, manda um abraço pro Eduardo Todd aí, que tá aí, no, só de chofé do lado aqui hoje.
0: Tô vendo que já tá trabalhando lá nas... É a planagem, valeu, Janelinha, grande abraço, tudo de bom, tamo junto.
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0: André também, bom dia, bom dia. A Eva já confirmando a audiência.
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3: presente. Aqui na rua Anitta Garibaldi, 10h08.
0: Aqui é do jornal, aqui é do jornal. Fala, Creuza, grande abraço, hein, Creuza.
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0: Vou encaminhar pro Jairo já aí teu áudio aí. Acho que ele não escutou ainda. Quero mandar um abraço também aqui. Quem tá mandando vídeo pra nós aqui é o Fabieira. Alô,

0: com decepção da viola, deixou história pro Brasil.
1: Esse homem, ele foi muito inteligente, na cantoria, sem igual.
2: Olá, chegando agora a cotação do mercado agrícola, preço do soja subindo devagarzinho, né? Olha só, aqui o contrato hoje tá num preço bem alto aí, eu acho que um dos maiores valores que eu já vi aí, pelo menos nesse ano de 2025 para cá. Aí hoje o preço do soja para contrato 2027 tá bem alto. Olha só, preço do soja nessa manhã, dia 28 de julho, R$123,30. Preço do milho, R$ 55,00. Trigo tipo pão, R$ 73,00. E o dólar fechou hoje a R$ 5,12. Então, preço do soja hoje, R$ 123,30. Preço do milho, R$ 55,00. O trigo, R$ 73,00. E o dólar fechou nos R$ 5,12. E olha só, presta atenção que hoje pode ser o seu dia de estar fechando o contrato soja safra 2027 e garantindo já aí o preço e o valor aí a ser pago para o ano que vem. Ó, entrega dia 30 do 3, pagamento dia 29 do 4 de 2027, preço do valor da saca do soja do contrato hoje, R$ 128,50. É isso mesmo, R$ 128,50 preço aí do contrato. 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

0: do Brasil. É o que liga, hein? Segura! Essa daí vai tá no meio.
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5: Atenção, gente, isso aqui é um aviso de utilidade pública sobre compra de imóveis. Muito cuidado na hora de comprar o terreno ou uma chácara. Na área rural, a lei diz que para vender, o imóvel não pode burlar a lei e tem que ter no mínimo 20 mil metros. Tem muito picareta vendendo terra irregular. O preço é bem menor, isso faz a gente crescer o olho, né? O barato pode sair caro. Quem compra depois vai ter muita dor de cabeça, pode ter dificuldades em puxar energia elétrica e ainda pode responder processo na justiça. Cuidado, viu? Com essa história de que vai ficar em condomínio, nem sempre é legal e seguro. Antes de qualquer compra, por favor, procure o tabelião, um advogado ou um corretor de imóveis credenciado e de sua confiança. E tenha certeza que não é uma fria.
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2: Fala, Samuca, bom dia, Ricardo Rank na escuta aí, sintonizado, estamos de férias ainda, curtindo a 102 aqui na Pitanga, bora,
0: terçou. Terçou, né, terçou, valeu, Ricardo, grande abraço aí, Ricardo.

0: 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Valeu, Fábio, valeu, Marcos. 11 horas, 5 minutos, intervalo comercial rapidinho. Daqui a pouquinho, já a gente tá de volta.
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0: Parabéns, Pedro Paulialé!
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2: Você de pé, né? Porque vamos, é a vibe da farra do.

terça-feira, com a carinha até ajeitada, né? A gente já tá chegando no final de semana. 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Atenção, você que tá rodando com seu caminhão. É porque esquentou, né? Tô ouvindo misterioso. Esquentou esse dia. Parece que deu uma melhorada o clima. A volta parece até mais animado, né? Até nós estamos mais animados aqui na rádio. Cachaça e gosto. 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
3: É isso aí.
1: Bom demais, hein?

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Fernando Velório do Boi, aqui no programa dos Piá. 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

0: agora 11h40, você que tá saindo já do serviço aí, procurando almoço de qualidade, restaurante e lanchonete da comadre Leonora, hoje terça-feira, dia de estrogonofe, dia de bife acebolado e tudo isso aí,
1: que não...
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0: Valeu!
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agora 10 minutos para as 12 horas, 10 minutos para o meio-dia. 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
2: 11:59.
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0: madrugada, agora 12 horas, 3 minutos, meio de 3, horário mais sagrado dia. Ontem, esse horário, né, teve o padre aqui com a gente. Tava aí abençoando aí as nossas segunda-feiras. Agora vai começar aí com a bênção do padre ao meio-dia, horário mais abençoado do dia. Ele vai estar aí fazendo essa bênção, então, todas as segunda-feiras. Eu até ontem tava comentando, né, por mim tinha que ser todos os dias isso aí, né? Tinha que ser todos os dias ele aí no horário do meio-dia, fazendo aí uma oração aí, almoçando com o padre João Rafael. Mas, devido ao tempo dele também, a gente não consegue estar trazendo ele todos os dias. Mas todas as segunda-feiras é certo, então, que ele vai estar aqui com a gente. Próxima segunda-feira também. Devido ao horário eleitoral, a campanha eleição eleitoral vem chegando aí, né? As campanhas dos candidatos aí já vão se iniciar e também já se inicia o horário eleitoral obrigatório, aquele horário aí onde ficam aí os candidatos aí à presidência, a deputado estadual, federal, a senador aí, vindo falar suas propostas, né? Então, no horário do meio-dia também, daqui uns dias aí já começa o horário eleitoral, a gente também vai ficar aí com 25 minutos no horário do meio-dia ao meio-dia 25. Reservado é o horário eleitoral, então a gente vai perder 25 minutos de programa no horário do meio-dia. Então, só avisando também os seus ouvintes aí que estão na sintonia. Começa de novo, Guaju de novo, né? Das eleição e política. Já se inicia novamente. 12 horas, 4 minutos.
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2: 37, 12 horas 37 minutos. 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

0: Sombrei um Raio Lucão, né? Gerente da Sicredi, Bruno Barreto. Fala, Neizo. Bom dia, Neizo.
1: 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Alô, gerente da Sicredi.
0: Tá vendo que os dias já começam o fervo aí do Barretão, né? Vem chegando a data aí do Barretão. Faltando aí 20 e pouquinhos dias aí pro Barretão. Fábio Lara vai estar ao vivo de lá. Vamos ver se vai mesmo, né? Diz ele que vai estar pra lá no Barretão e vai estar ao vivo no programa dos Piá Direto e Barreto.
1: Limite do cartão Black.
0: Vamos ver ele com o Guilherme Petrejo, né, Guilherme?
1: Vamos
0: ver como é que vai essa programação aí, Direto e Barretão.
1: Calma, de...
0: 12 horas 47 minutos e...
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0: Agradecendo a todos aí pela audiência, participação, quem interagiu com a gente aqui no WhatsApp aí. Nosso muito obrigado a todos. 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
0: É lógico, né? 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Nosso muito obrigado a todos pela audiência, pela participação de hoje. A gente vai ficando por aqui amanhã, quarta-feira, amanhã já é dia de chegar com sorteio. Nosso muito obrigado a todos, um beijo de coração de cada um. Tchau, tchau. Assim, se Deus permitir, amanhã, a partir das 9h30 da manhã, mais um programa dos Piá. Tchau, tchau!

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1: Confira agora a hora certa. 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

Senhoras e senhores, meninos e meninas, cheguei! E aí, como que vocês estão? Tudo beleza, legal, livre, leve e solto, estamos chegando! Nessa tarde maravilhosa, deliciosa de terça-feira, hoje dia 28, que papai do céu, nosso Deus, venha nos abençoar grandemente, final de mês, venha que venha o mês agora é de agosto, né? Que vem o mês de agosto. Sejam todos bem-vindos a partir de agora, Marcão chegando na área para acomodar a programação até as 15 horas, já liberando o WhatsApp para você participar, pedir música, indicar para quem você quiser aqui na programação também. Tá valendo a sua participação a partir desse momento, porque o WhatsApp já está liberado. Vem comigo então, até as 15 horas com o melhor som e, é claro, você indicando e você comandando aqui a nossa programação, beleza? Tá liberado, 13h05.

Galerinha, agora são 13 horas com 13 minutos. Excelente tarde pra você, então uma boa legal. Tá chegando agora comigo, mandando mensagem, texto e áudio. Já, já as primeiras participações. A galera já tá chegando por aqui. Então daqui a pouquinho eu começo a ter as primeiras participações. E olha que tem uma galera que tá chegando aqui agora, né? Deixa eu ver aqui. É, tem uma galerinha aí sim, hein, galera. Abraço, obrigado pelo carinho. Já, já as participações, vocês irão pro ar. Guarda aí, espera aí.

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0: volta, galerinha! Agora são 13 horas com 20 minutos, 13h20. 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Baronil, meu povo querido. Participação do ouvinte. Vamos lá com o ouvinte, fala, Clá.
1: Fala aí, Marcão.
0: Ô, Nelson.
1: Boa tarde.
0: Daí, irmão.
1: Tranquilo.
0: Bom.
1: Tamo indo carregar o carrão aí. Opa. Ouvindo a amarelinha.
0: Deus abençoe o tapetão preto aí.
1: Hoje talvez dá tempo de tocar, ou não deu tempo de tocar minha música, né? Que é o programa ontem era mais curto um pouco. Toque aí a música do grupo LG aí. Libera extravasa aí. Beleza, Marcão? Tudo que é de bom.
0: Valeu igualmente, irmão.

os 13h27, lembra dessa aí? Essa aí faz tempo, né? Grupo LG fez um sucesso danado, Grupo LG, e essa música aí libera extravasa, indicação do meu amigo o Nelson, né? O Nelson pediu e ouviu aqui na nossa programação. Bom, pro povo!

0: Abraço pra você aí, Mirão. Se Deus abençoe, tamo junto e misturado na programação. Deixa eu ver mais gente pra participar comigo aqui, te pegar aqui. Ah, mandar um abraço pra quem lá? 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E já aproveitando o embalo, deixa eu ver a participação do antigo Janelinha. Pega lá.
1: Fala, Marcão! Olha o Janela aí, que não é janela mais agora. Também na audiência, juntamente dos Pitloucos.
0: É, irmão.
1: Pitlac é os caras, hein? Você tá doido? Toca pra nós aí, obrigado, moleque. Filho do Mijeca aí.
0: Opa!
1: Tamo aí no Corrimaço aí, você tá doido?
0: Valeu, meu irmão, um abraço antigo, Janelinha. Tem a música que pediu, obrigado, moleque. Eu confesso que eu não ouvi essa música ainda. Tem aí? Vamos lá pra ele, ó.

0: o Fidume Jeca, indicação do ouvinte aqui na nossa programação, às 13 horas com 32 minutos. Excelente tarde pra você, obrigado pelo carinho. Te mandar uma boa tarde, abraço. Daqui a pouquinho a Jaque vem por aqui também participando comigo na programação, né? 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Mandar um boa tarde e abraço lá pro Adriel, pessoal do Pesque Pague Recanto Miguel, aberto de terça a sexta-feira, das 2 da tarde até as 9 horas da noite, sábado e domingão, atendimento das 11 da manhã às 8 horas da noite, pescaria no quilo, lá também você pode passar momentos agradáveis com sua família, seus amigos, né? 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Um abraço aí, tamo junto e misturado. Mais um áudio aí, dá pra ir pro ar? Mais uma participação, deixa eu ver quem tá chegando por aqui, só me atualizar aqui meu sistema ali. Aí, ó, isso, essa próxima participação. Aumenta lá que é áudio que chegou, Piazinho, aumenta lá, coloca no ar.
1: Fala, Marcão, boa tarde, tudo bom? Manda uma música aqui pra nós aqui da DM Construções aqui. Opa. No Conjunto Maravilha aqui, ferrado na cobertura.
0: Opa!
1: E pra iniciar aí o programa, manda um CDC pra nós aí, qualquer uma.
0: Olha aí, ó, vamos mandar.
1: É, se tiver sorteio, coloca meu nome no sorteio.
0: Valeu, Dinei. Meu irmão. Valeu, Dinei. Abraço, obrigado. Não tem sorteio, mas a tua música tem. Deixa eu campear a música da CDC.

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2: Bom dia, o senhor arrenda a terra para plantar? Ou dá a terra em parceria? Cuidado que tem muita diferença. No arrendamento, o senhor paga um aluguel fixo para o dono, não importa se choveu ou deu geada, o risco é todo seu. 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
4: Estamos de volta, senhoras e senhores, meus amigos e minhas amigas. Agradecendo a audiência, né, galera? Em peso hoje participando aqui da nossa programação. Obrigado, viu, gente? 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Bom trabalho pra vocês aí, obrigado pelo carinho da audiência. Participação do ouvinte, colocando mais gente pra falar comigo por aqui. A mensagem, vamos lá. Ô Marcão, boa tarde, manda aí um som do Venga Boys lá pro Cleverson e pro Léo, né? Lá no Turvo. É, eles estão ouvindo você lá na obra. Alô Suelen, abraço pessoal de Boa Ventura. Alô Suelen, abraço Ellen, abraço então aí o Cleverson. Claro, você participa por aqui, né? O Léo, é Léo, né? Abraço pra vocês, obrigado pelo carinho. Tem um som do Venga Boys pra mandar a piazela no Turvo, tô na obra lá. Tô trabalhando? Vamos mandar essa aí, campeão do Venga, essa da Ibiza? Vamos lá, essa aí, vamos entrar, vai lá.
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0: Eu quero mandar um abraço pra Maria Miranda, né? A Maria Miranda, ela gosta do som aqui do Venga Boys. Maria Miranda, abraço pra você, amiga. Obrigado pelo carinho. Ô, gente, mandar um boa tarde e abraço pros amigos lá do Ricardo Radiadores. 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Tem mais participação ali? Deixa eu só desligar aqui, eu tô tentando desligar, meu. Eu liguei, desligou e deu aí um vapor, daí... Aí, agora pronto, desligado. Obrigado. Deixa eu ter mais participações aqui. É áudio agora? Manda pro ar, vai lá. Cadê? Esse é áudio, vamos dar uma palavra, né? Esse aí é a participação do ouvinte que tá na sequência aqui. Só atualizar aqui pra vocês. Agora.
1: Oi, Marcos.
0: Oi, agora deu.
1: Estamos na audiência aqui no Cantu. Estamos ligadinho no programa. Ligado no 12 aqui, jogando água. Aproveitando, tirar poeira, que vai vir chuva.
0: Bem,
1: Deus
0: chuva
1: abençoe, amanhã. Nossa terça-feira. Tudo de bom. Toca pra nós, Vanessa Camargo, pra animar nossa tarde de terça-feira.
0: Valeu, Ivonete. Abraço, minha amiga Vanessa Camargo. Faz tempo que eu não ouço falar da Vanessa Camargo, né? Vou campear aqui já um som pra você da Vanessa Camargo. Dá uma procurada aqui. Deixa mais uma participação.
2: Fala, Marcão.
0: Opa.
2: Boa tarde, Márcio, aqui da DM Construções.
0: Ô, Márcio.
2: Sorte aí pra nós aí um baita de um flashback da Modern Talk aí. Qualquer uma delas tá bom. Se
0: valeu.
2: Tiver sorteio, bota meu nome aí também.
0: Valeu, irmão.
2: Ferrado na coberta aqui, ó. Cobrindo a casinha do povo aqui no Jardim Maravilha.
0: Ah, bundão. Um abraço pra vocês aí, piazada. Bom trabalho e obrigado pelo carinho. Tamo junto, obrigado mesmo, viu? Vamos campear aqui uma moda do Mother Talk. E vou mandar pra vocês já na programação. Tem Vanessa Camargo aqui pra ouvinte lá, que pediu? É? Isso aí, ó.

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2: Estamos de volta, senhoras e senhores. Meninos e meninas do meu Brasil para o Nil. 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Horas, 4 minutos pro telefone agora, participação do ouvinte, a galerinha que chega por aqui. Ô Marcão, boa tarde, aqui é o Flávio, toca pra mim a música do Luan Santana, tudo que você quiser no nosso tempo, aparecendo aí pro meu amor, que amo muito a Neia. Alô Flávio, alô Neia, abraço pra vocês, obrigado pelo carinho. Ô, deixa eu ver quem mais tá por aqui, a Dejaneira tá aí comigo também, aumenta o volume, que é, acho que ela mandou um áudio ali, dá pra confirmar se é áudio dela, manda lá pra mim, vai pro ar, vai lá.
3: Eu te agradeço, seu Rodação, por isso pra mim, pra meu esposo, pra minhas amigas, pra Thaís.
2: Beleza.
3: Tudo de bom, Marcão.
2: Valeu pra vocês também aí, obrigado pelo carinho.
3: Desculpa aí.
2: Não.
3: Valeu, mano.
2: Não, fica tranquila, amiga.
3: Sim. Boa tarde.
2: Boa tarde pra você também, pode ficar tranquila.

0: indicação do ouvinte, rolando aqui na nossa programação, às 2:12, 2:12. Ótima tarde, obrigado pelo carinho, viu, gente? Deixa eu mandar um abraço lá pro Léo, inclusive o Léo lá do Mercadão dos Acessórios, ele está precisando, né, de um mecânico. Então, atenção, atenção, você que, né, que tem interesse em trabalhar de mecânico, vai mandar aí o teu, né, tu, como chama, o currículo. 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Tem vaga lá para auxiliar de mecânico, né? Ele pede ali os requisitos que a pessoa, né, que se candidata tenha conhecimento mínimo em borracharia, troca de óleo, suspensão, tá? 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Tá, vamos colocar já. Daqui a pouco, então, tá bom, uma participação, então, uma participação. Daqui a pouco tem mais gente comigo aqui. Ô, Marcão, boa tarde, Marcão, a Josiane Castro da Planalto, será que hoje você pode tocar aquela música argentina louca? Eu nunca ouvi essa música, Josiane. Eu vou procurar aqui, essa é novidade pra mim, argentina louca. Eu vou procurar ver se o pessoal me ajuda aqui a localizar essa música, porque eu não confesso pra você que eu não conheço, acho que nunca rodou aqui, né? Na nossa programação também. Tem. Vamos lá, o áudio.
1: Fala, Marcão, boa tarde, tudo certo?
0: Oi, Eleton.
1: Escuira aqui, daí, na irmão. Escuta.
0: Top.
1: Estamos sintonizado aí. Toca uma moda pra nós aí, do Christy Ralph, hein?
0: Vamos lá. Manda a cancha.
1: Manda um salve aí, um alô aí pra todos que estiverem na escuta, hein?
0: Valeu, Eleton.
1: Beleza, Marcão? Ótima tarde pra você e tudo e bom, piá.
0: Valeu, Eleton. Tamo junto, tchau, irmão. Obrigado. Tchau, obrigado. Vou procurar uma música do Christian Ralph e vou mandar pra vocês. Deixa comigo, já vou campear aqui. Vou achar a Argentina louca lá. É essa aí, eu nunca vi, gente, essa música. Vou ver se você tem. Eu não sei se é essa. Ah, ela tem um começo ali, tudo, um negócio de. Ah, mas ela demora, né? Essa aí? Vai lá.
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2: Ô, galerinha, agora são 2:22, 2:22, excelente tarde pra você que tá chegando agora comigo, ligando o rádio, acompanhando a programação. Deixa eu entender o pedido do Wellington, né? Ele pediu aquela música do Christian Ralph. Vou deixar na sequência e também vou mandar aí pra minha amiga Nadir, né? Pedindo aí a música Astronauta e Mármore. Ó, Nadir, abraço, minha amiga. Obrigado pelo carinho, excelente tarde pra você também. Ô, meu amigo Tigrão, lá em Cândido de Abreu, o Tigrão falou, Marcão, manda a música pra nós, o Renan e Raí aí. Ô, Tigrão, um abraço aí, obrigado pelo carinho, pessoal em Cândido de Abreu, acompanhando a nossa programação. Tem a do Christian Ralph, essa aí?

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0: Larala, ô gente, eu não vou conseguir atender todo mundo, viu? Mas que bom pra. Isso é bom demais. Tem muitas participações que eu não vou conseguir atender aqui, mas agradeço a todos pelo carinho e pela audiência de vocês com a nossa programação, com o programa Show do Marcão aqui, tá bom? Tamo junto, meu povo.
1: Tarde, Marcão.
0: Ô, Sebastião, meu irmão.
1: Pereiro, aqui na obra, sempre na escuta aí, Marcão. Todos os dias. Toca pra nós em uma sonzeira do Rock 7, Marcão. Ótima tarde aí, meu amigo. Deus abençoe.
0: Valeu, meu irmão. Tamo junto aí. Tudo tranquilo aí. É bom trabalho pra vocês. Tem antigamente o pessoal falava, tem um Rock 7. Tem um cavalo que fala, né? Vou campear aqui um Rock 7. Ô, meu amigo Adelson, senhor Marcão, boa tarde. Estamos aí na obra. Manda uma música pra nós do Akon. Opa! Um abraço pra vocês, bom trabalho, piazada. Meu amigo Márcio Gardim, essa do Venga Boys. Ô, Márcio, daí, beleza? Aquele abraço aí.

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2: Galerinha, estamos de volta aqui na programação, 2:41, 2:41. 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Eu vou mandar abraço pra galera aqui, porque não vou conseguir atender todo mundo. Mas vou mandar abraço a Rosângela, tá ligado comigo lá, Marcão. Boa tarde, tamo ligado na programação, Rosângela. Obrigado pelo carinho também. É, deixa eu deixar tudo achado aqui, que já é quase na hora de fechar o programa. Isso, deixa ali. Vamos lá, Devorta, tá atendendo ali, agora já foi. Boa tarde, Marcão, tamo na, ouvindo a programação, minha amiga Rosângela, boa tarde, obrigado pelo carinho, boa tarde, meu amigo, deixa eu ver quem mais tá por aqui. Fala, Marcão, Neto Almeida, manda abraço pra todos, um salve aí pros piados do Jardim Maravilha, que estão na luta lá, o Márcio e o Dinei, o Eduardo, o Carlinho, manda só o som pra eles. Ô, Genor, não vai dar tempo, meu amigo, Genor não, Neto, né? Tô vendo aqui, ô Neto, não vai dar tempo, desculpa aí, tá? Deixa eu mandar um abraço lá também, lá para pro Rafael. Pega o áudio do Rafael ali, esse aqui. É isso.
3: Fala, Marcão, tarde, bom?
2: Tarde, irmão.
3: Por cá. Tamo na lida aqui do revestimento, eu vou cair. E o Tanilco, o Ciro, estão na lida também, só que estão lá na Planalto, lá mexendo nos caixarias.
2: Olha aí, ó.
3: Manda um abraço para eles lá. E toca a música, quando chega a noite, oferecendo pros dois a música preferida dele lá. Positivo, e hoje é aniversário do Cid.
2: Ô, Cid, parabéns!
3: Cidinho,
2: felicidades.
3: Hoje ele tá completando 52 anos. Valeu?
2: Valeu, um abraço, Cidinho. Valeu, Rafael. Alô, piazada. Obrigado pelo carinho de vocês aí. Nilson, fala comigo.
4: Ô, Marcão, boa tarde.
2: Tarde, bom, irmão, bom?
4: Vamos aí ligadinho no teu programa.
2: Top, irmão.
4: Cuitanga, uma dona aí. Manda um raça negra aí. Acha um aí e manda pra escutar aí.
2: Valeu, Nilson. Abraço, obrigado pelo carinho, minha amiga Aline. Abraço também, Aline. Tamo junto aí, misturado. Pessoal ligado com a gente. Alô, Lúcia. Boa tarde, Marcão. Tamo junto, Lúcia. Abraço. Marcão, Faxinal dos Guedes, Santa Catarina. Alô, Dirley. Abraço. Obrigado pelo carinho da audiência também. É Faxinal dos Guedes, Santa Catarina. Obrigado pelo carinho de vocês aí, povo. Ouvindo a gente pelo aplicativo, né? Valeu. Deixa eu trazer a participação da Jaque no programa. Oi, Jaque, boa tarde.
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embora, vamos embora. Tirar a hora. Tira o cavalo daí. Ô, galerinha, tá na hora de ir embora, tá na hora de dar tchau aqui no programa. O Bronze vem chegando na sequência para comandar a programação e eu volto amanhã às 8 horas da manhã, nosso Jornal da Manhã com o Jairo Farias. E amanhã também às 13 horas aqui no nosso programa da tarde, tá bom? Agradecendo a todos pelo carinho, pela audiência. Fica na companhia do Bronze e amanhã tem mais. Tchau, gente. Fui!

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2: 3:05.
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1: Olha que dia lindo, inclusive amanhã tem previsão de chuva, 15 milímetros. Boa tarde, o meu filho, o Bronze, qual é o conselho, meu filho, que quer farmar aura?
2: Um recado pros pais, vocês pais, se você chegar na sua casa e você ver seu filho fazendo assim, ó, assim, pá, dá um pau nele, porra, pega uma cinta e vai lá, vou ensinar você a farmar aura. Vai procurar o que você fazer, molecada. Vai trabalhar, vai estudar.
1: Olha o conselho para as crianças que querem farmar aura. Atenção, criançada que estão escutando. Senhores pais, conselho do programa, atenção.
2: Só um recado pros pais, vocês pais, se você chegar na sua casa e você ver seu filho fazendo assim, ó, assim, pá, dá um pau nele, porra, pega uma cinta e fala, vou ensinar você a farmar aura.
1: Quero ver, vem farmar aura, quero ver. Vamos lá, amoroso, vem. Quem está ligado, responda a chamada da audiência a partir desse momento aqui na 102 FM, programa do Bronze Botão, delegado da audiência. Responda a chamada se você nos ouve. Presente em tudo, quero ver você aqui comigo.

0: Se você está ouvindo, responda a chamada presente Botune quando você faz amizade com aquele novato da firma.
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2: É o quê?
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0: Vamos lá, se você tá ligado, responda a chamada. Cadê a maior audiência do rádio? Eu te vi hoje, Alan.
3: Presente Botune.
0: Alô, se você tá ligado, responda a chamada, se você é um ouvinte do Botune.
3: Presente Botune.
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0: Ah, Josiane falou presente Botune, vamos lá, piazada. Pega o teu telefone e grava um áudio, responda a chamada. Alô, amoroso, ligado, trabalhando, rádio ligado, curtindo, delegado, a partir de agora, alegria, emoção, informação, diversão,
4: sem vergonha,
0: entretenimento. E hoje vocês podem contar para o Botune qual foi a maior briga que vocês tiveram na vida de vocês, a maior encrenca, assim, que vocês... Acabei de postar aqui uma encrenca. Acabei de postar uma encrenca num baile. Qual foi a maior encrenca que vocês tiveram? Nós tivemos uma encrenca feia uma vez ali no... Se eu lembrar mais, Botune, vai me lembrando aí. Mas uma encrenca feia que nós tivemos foi ali no... Nós estávamos jogando bola ali no... Na quadra do Dom Pedro, rapaz. De repente se encrenquemos com os caboclos. Eu sei que eu tomei um soco num velho. Eu sei que eu tomei um soco de um velho, rapaz, que eu não vi nem da onde que veio o soco, rapaz. Velho do Jânio. O caboclo cavalhou meu irmão e eu vim correndo, atravessei a quadra. Tuc, tuc, tuc, tuc, tuc, tuc, tuc, tuc, tuc. E já fui no peito do caboclo. E de caboclo, rapaz, o caboclo pregou ali um soco na minha nuca aqui, ó. A hora que eu vi era um velho, parecia virado. Boa tarde, amigo Bronze. Boa tarde. O que que você me diz dessa foto? O Thalisson aqui da Remanso, abraçado com os homens. Lembra que o cavalão da Rádio T, antigamente, ele fazia o... Acho que é Manual do Macho que ele fazia. Aí no Manual do Macho ele perdeu 10 pontos, ele abraçado com dois caboclos, viu? No Manual do Macho ele perde 10. Um abraço aí, ó. Nós tínhamos que copiar o Manual do Macho, que o cavalão já não faz mais programa lá na Rádio T. O cavalão fez muito sucesso, inclusive. Ele fez muito sucesso na Rádio Clube em Curitiba. Depois ele passou pela Rádio T, fez programa, e acho que infelizmente ele acabou ficando doente, se afastou dos microfones e não está mais trabalhando. E na época, eu lembro que ele falou que o Manual do Macho, como era no nível do Paraná, né, teve muito mimimi, né, o Manual do Macho. Daí tinha o Manual do Macho. Daí você manda aí quantos pontos ganha e quantos pontos perde no Manual do Macho, né? Vamos copiar. Se é bom, nós copiamos. É bom? Vamos copiar. Minha amiga Rosana do Mercado Marcão, trabalhando, rádio ligado, boa tarde. Ela respondeu a chamada. Presente, Botune. Alô, minha amiga Rosana, Luana, um abraço. A Eliane também falou presente direto da Borboleta. Quem tá ligado, conte pro Botune qual foi a maior encrenca que você já teve. Ô, compadre Negão, lembra aquela vez que você foi ali no furabucho ali na Planalto? Que pular, né? Você acha que em 10, compadre, que vai ter a aba do boné do senhor, não? Quem está ligado curtindo o Botune? A Luzia, loja dos padres, respondeu presente, Botune! O que você achou do corpinho? Homem do céu, não te conheci. Pensei que era um lutador profissional com essa barbona tua aí de lenhador. Alô, meu amigo Alan, parabéns pelo shape aí, ó. O meu amigo Renato, direto da Sofa Shop, ligado na maior audiência do rádio. O nosso amigo José Meira e Orlando, presente Botune, presente direto da Sofa Shop. Aonde você está respondendo a chamada? Responda a chamada da audiência. Meu amigo Carlos Henrique, direto da Fazenda Remanso, e todos Piada Remanso, um abraço. Um abraço a toda a rapaziada do comércio que estão com o rádio ligado, curtindo o programa do Bronze. Boa tarde para vocês também. Você que tá no comércio, boa tarde. Nosso amigo Sérgio já respondeu a chamada. Direto da oficina. Alô, Sérgio, alô, Rafael. Toda a rapaziada da

0: com descontos e parcelamento e não aumenta. Um abraço pro meu amigo Anderson Jacinto, que já tá com o radinho ligado, presente em Botu, direto de Bituruna. Vamos farmar aura aí, CT. Ô Botudo, o que você me diz do manual do macho aí? Quantos pontos perde ou quantos pontos ganha um caboclo de 17 anos que tá farmando aura aqui na oficina? -3 no manual do macho. O Youngton tá ligado, curtindo o Botudo. Cuidado, Bruno, do cavalão, o... Ele teve que... eu tô sabendo que ele parou com o manual do macho por causa dos processos. Agora que nós temos 7 advogados aqui, Youngton. Podem vir os advogados aqui.
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0: E quem colocar advogado é nós, cada manual do macho é -5. Alô, meu amigo Yang Tuão, direto ligado, curtindo o Botão. Um abraço, meu amigo Heraldo Beste. Toda a rapaziada do supermercado São José com rádio ligado na maior audiência do rádio, 26 anos. Sempre na frente sem parar. Se divertindo e alegrando. E para todo o time do mercado, supermercado São José na Pitanguinha. Família Becher, obrigado pela companhia. Quem tá aqui?
2: Ô, Bronze. Oba. Antigamente o jeito dos pesados formar a aura era... Ah. Antes de brigar, ficava se empurrando, se encarando. Às vezes nem brigava, ficava só se empurrando.
0: É, daí, às vezes o caboclo fala, daí tinha um caipora que vinha e falava assim, quem for mais homem, gospe aqui. Ah. Eles ficavam só batendinho assim, um braço no outro, né? Mas Deus o livre, se um falava assim, o que que foi, filho de uma puta, meu Deus do céu. Ó, você quer farmar aura aí, atenção aí, ó.
3: Vocês pais.
0: Você quer farmar aura? Ó, recado pros...
3: Ó, recado pros pais, vocês pais.
0: É, os
3: se
0: pais.
3: Se você chegar na sua casa e você vê seu filho fazendo assim, ó.
0: É.
3: Sim, para, dá um pau nele, porra. Pega uma cinta e fala, vou ensinar você a farmar aura.
0: Quer farmar aura aí, ó. Deu um pau nele.
3: É. Vai procurar o que você fazer, molecada.
0: É obviamente que é brincadeira, tá, pessoal? Quem quiser farmar, que farma. Nós estamos só brincando, é só diversão. Cada um sabe de si, né? É só brincadeira. Aí deu um pau nele.
4: Sendo fumado.
5: Esse homem tá louco.
4: Que
0: é
4: dois
0: então? José Meira Cida. Oi, minha amiga Cida, como é que você tá aí? Um abraço pra todo o pessoal do Pérola. Meu amigo Albari tá com o radinho ligado. Um abraço pra Luzia, Cida, o Matheus, o Felipe Romerito. Um abraço pro Paulo. E pra Maria. Pra todo o time do Pérola ligados, curtindo o delegado presente. A Suzana Stasiag pediu duas vezes você. Você pode programar sua música também. 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
2: Viu, Bronze? Ontem eu não pude mandar mensagem, tava no mundo da correria. Viu, mas ontem a enquete era dos caboclos perdidos.
0: Perdido, é?
2: Uma vez eu me perdi dentro da casa. Do falecido avô, do amoroso.
0: Verdade,
2: né? Tava casando a grande, era criança. Eu acordei na sala, recoberto nas costas. Tentei, cantei, achei achar o lugar da porta certa pra entrar de novo no quarto, era muito escuro. Não achei e dormi na sala mesmo.
0: O nosso amigo Ravel que se perdeu dentro da casa. Começa agora, programa do Bronze.

0: Fernando Fessa, ligado com o Gino Botuno, Maurício Uzi, que tá preso aqui na 102 FM, lá no Rio do Meio, passando veneno nos trigo e rádio ligado, curtindo o delegado, direto de Orlando, o nosso amigo José Meurer. E hoje a gente contar peleias da vida. Qual foi uma das peleias que você teve quando criança ou quando adulto que você lembra e queira dividir conosco uma certa feita? Eu lembro que eu vou contando as minhas aqui quando vou me lembrando. Quando eu vou me lembrando das brigas, eu vou contando pra vocês aí. Uma vez, rapaz, eu contei pra Botuno, o Botuno não acreditou, Sete. Eu fui em Curitiba comprar um carro, comprei o carro do Caboclo. Caboclo não, carro bom, não sei o quê. Ele em dois e eu sozinho, na rodoviária de Curitiba, de noite, sozinho. E daí, rapaz, no que eu fui, era um Uno. No que eu arranquei com o Uno, muita folga e, nossa, não teria nem como vir pra Pitanga daquele jeito. Peguei, rapaz, desci daquele Uno no meio daquela Curitiba ali. E entrei na frente do carro, acabou, e tomei meu dinheiro, dei uns pés no vidro, hein? Devortei de ônibus. Só pra você ser o ninja do caboclo. Aqui é valente, pisadão. Fernando Fester, que cachorro, pisadão? É. Tomei o dinheiro dos caboclos no centro de Curitiba, dei uns pés no vidro e voltei de ônibus pra casa. Blá, blá. 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Vamos lá, meu povo! Conte aí sobre uma peleia que você teve quando rapaz ou quando criança. Conte pra nós uma passagem
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0: Programa do Botudo aqui na 102 FM.
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0: O André já tá ligado pelo aplicativo da 102. Alô, José Meurer, direto de Orlando, um abraço. Quem mais tá aqui? Vai lá.
2: Boa tarde, Botudo.
0: Boa tarde.
2: Aqui é Luziano de Casta Pranalto.
0: Olha aí, ó.
2: Tô trabalhando.
0: Trabalhando.
2: E ligado na amarelinha.
0: Mas que beleza.
2: E hoje eu quero que você toque a música aí do Almir Sater, Ando Devagar.
0: Ando Devagar.
2: Beleza, Botudo.
0: Ando Devagar. Tudo bem, mandar pra você.
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0: 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Quem mais tá ligado com o Tino Botuno hoje nessa terça-feira ensolarada?
3: Fala, Bronze, beleza? Boa tarde, meu amigo. Tamo por cá, ligado, sintonizado. Carregando uma terra aqui. E ouvindo seu programa aí, beleza, Bronze? Ah, rapaz, eu prefiro ser amigo teu do que inimigo, né, Bronze? Acho que é melhor, é? O homem é bravo, rapaz. Beleza, Bruno?
0: Beleza.
3: Valeu, boa tarde. Tudo
0: bom? Tudo de bom pra você aí, Fernando Fessner. Como é que você tá, meu amigo? Um abraço pra todo mundo. Obrigado pela companhia. Vamos lá, meu povo. Você pode mandar e contar também uma peleia que você teve aqui no programa do Botudo. Daqui a pouquinho eu vou contar sobre a Guerra das Ripas na Planalto. Ô, Botudo, Maria Miranda, estou ligado no seu programa. Muito bem. Você também pode programar sua música, como fez a nossa amiga Josiane, e também

0: Bem, a nossa amiga Suzane, que está ouvindo a 102 FM, trabalhando em rádio ligada, inclusive já tem vídeos novos. Você pode mandar vídeo curtindo o nosso programa. E a gente vai colocar lá nos stories do arroba Programa do Bronze. Segue lá.
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0: A Maria da Luz está na Planalto, ouvindo o Botura. Alô, Maria, seja bem-vinda.

Anderson, Anderson Jacinto, você tem cara, rapaz. Eu quero uma peleia tua. Estamos falando sobre encrenca de baile. Hoje eu postei o pessoal brigando no baile. Alô, José Forque, vem Boa Ventura de São Roque, boa tarde. Alô, Boa Ventura, como é que tá, meu amigo Carudo? Como é que tá o placar da audiência aí, ó? O placar da audiência em toda a nossa região, o Anderson Jacinto, que tá lá na Bituruna. Ô, Anderson, podia contar uma passagem, uma peleia que você teve aqui em algum baile ou em algum lugar que você foi aí, ó. Alô, pessoal de Bituruna! E, ó, lembrando que todos os vídeos que vocês estão mandando, eu tô postando lá no arroba Programa do Bronze no Instagram. Já aproveita e me segue pra você concorrer a prêmios. Um abraço pra você. Uma vez, ô Anderson, hoje é dia de nós contar sobre peleias. Pode ser quando você era piá, pode ser depois de grande. Conte para dar risada, e já passou agora, agora é para dar risada. Ô, uma vez veio um circo aqui na cidade, e daí fui aí, botudo lá, mas eu tinha perdido tipo um duzentão na roleta do circo. E eu tava meio invocado aquele dia. E brabo. E daí fomos tentar ganhar dinheiro naquele do chute do gol, que você tem que fazer o gol. Parece muito fácil, né, gente? Você fala, não, mas deve ter alguma coisa naquela bola, não é possível. Você fala, não, daqui eu não erro. E daí, rapaz, no que eu fui chutar, você assim, vai chutar você ou vai chutar a mocinha? O anão nem terminou de falar mocinha e olhou pra botuda e deu uma risada. Eu já tava em cima do anão, rapaz. Claro que eu chutei o anão. É.

0: 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Daí o meu só falou assim: jogue pra cá, meu genro querido. Mas não pode achar que esse anão aqui eu já fofo ele. Vamos lá, rapaziada. Programa do motor e hoje de contar sobre as peleias da vida. Quem tem uma peleia pra contar aí, ó, nosso amigo Anderson Jacinto. Eu sei que você tem, Anderson. Um abraço. Oh, vamos lá, rapaziada. A Botuna tira sarro de mim, porque esse dia eu tava lá na frente do caboclo. O caboclo perguntou: Botuna, teu pai tá aí como se fosse pai da Botuna. Tá igual aquela vez que o caboclo saía com as novinhas, daí disse que uma vez que eu tava agarrado com a novinha na festa, daí chegou um amigo dele e falou assim: meu, te apresentei já a minha menina? Ah, sou tua filha mais nova. Não, rapaz, você é minha namorada. Tá ficando louco? A Botuna não conseguiu vender o perfume dela ontem. Ó, coisas que você comprou por impulso e você se arrependeu. A Botuna comprou um perfume que é o perfume da sereia, que é um perfume árabe, e ela tá vendendo mais barato do que ela pagou lá no Paraguai. Ela pagou 250, mas ela quer vender por 180. Ela pagou 250 e vende por 180. Se você tem interesse, fala com a Botuna que eu já te passo o telefone aqui, ó. Coisas que você comprou por impulso. O cara falou assim: Botuna, eu comprei por impulso uma vez um suporte pra colocar o celular no carro. Eu falei: tá, mas daí? É que eu não tenho carro ainda. Coisas que você comprou por impulso. Código do Botuna, diga lá.
1: É, Botuna, velho. Vou contar duas peleias que a gente teve, enfim. Né, vamos um ano inteiro contando.
0: Conte uma só.
1: Só agora a turma não sabe mais brigar com antigamente. Tem que ser pular de monte na gente, dá tiro.
0: É.
1: Não dá mais pra brigar agora.
0: Hoje em dia os caboclos querem dar tiro na gente. Eles não sabem brigar igual antigamente, se dar aquele soco vai destralar. É. Viu, mas quanto uma sabe aquele da soco de estralar? Vamos lá, porque ó, a gente surra, a gente apanha também, né? Não, uma vez tomei um soco num ré que eu nunca me esqueci. Vamos lá, piazada, quem mais tá ligado com o Tino Botuna nessa terça-feira ensolarada, bonita. 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
0: 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Alô, Luiz, pessoal lá do Fernando do Peças, um abraço.
3: Aí, ó. Rela no jacaré. Bom dia. Rela na figurinha do jacaré, ele dançando, ó. Escuta o batidão.
0: Alô, Luiz. Alô, Tainã. O Luiz tá convidando o Tainã pra tomar uma hoje. Bora, Tainã. Bora, Tainã. 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Janela, você falou que perdeu o dente uma vez que tava, foi beijar a moça com muita vontade, é isso, né? Mas eu tava pensando aqui, será que não foi uma peleia que você teve em algum evento, Janela? Você é um caboclo muito bonito. De repente os homens ficaram com ciúme da sua beleza, Janela. Quando alguma peleia que você já teve na vida, Janela? Quando
4: eu
0: preso,
4: eu mesmo, 2.0 para um lado, é cá.
0: Diga lá.
4: Estamos aí na audiência, juntamente dos Pitilucos.
0: Alô, então, Pitilucos,
4: oi. Uma homenagem aí, no ar, hein? Um amigo meu, eletricista, que faleceu.
0: O que aconteceu?
4: E as últimas palavras dele foram: você desligou o disjuntor?
0: Boa! Vai lá, Maria da Luz mandou aqui um videozinho com seu radião ligado, curtindo a 102 FM. Zezão do Zabino, vai dizer que você já teve uma encrenca, Zezão. Conta pra nós aí.
5: Ô, Bruno, boa tarde, meu amigo.
0: Boa tarde.
5: Tá por aí, já trabalhei por hoje, chega por hoje.
0: Já trabalhou.
5: Tá bom.
0: Que bom.
5: Tamo na escuta do teu programa. Eu sou Clemente, sou Simão, tá na Cacara e agora já acabei o serviço, estamos descansando agora.
0: Que beleza.
5: Pacamundo, Paca Véia. A luz do meu rancho, pra nós, coisa tá maravilhosa. E daí, Bronze? Já localizou o Luiz Pires? Não. Mas quer saber se já localizou o homem pra nós. Deixa que não tem com o homem. Não...
0: O homem.
5: Gente tem um imo. Valeu, Bronze. Tô lembrando. Tá bom. Até mais. Tchau, tchau.
0: Eu acho que vocês assustaram o Luiz Pires, viu? Sumiu o pé, rapaz. Um homem que gostava de falar mal de mim nas redes sociais. Mas também as ameaças que, vocês fizeram ao Luiz Pires na sexta-feira, eu acho que foi de muito valia, porque ele sumiu. O César tá ouvindo o Batudo, um abraço, pediu a música do Amado Batista, o Rafael, o Bronze. Quando a gente era novo, eu falava, viu? Se você der o primeiro soco, eu te ajudo. E lá começava a briga, e o outro não ajudava. Uma vez teve uma peleia aqui no centro de Pitanga. Logo comecei a trabalhar na raia com os macarrão. E daí o macarrão mais novo, irmão do João Carlos, João Paulo. E daí eu trabalhava na rádio, tava eu e o Luiz André e o Fernandinho. E daí passou de João Paulo, macarrão. E daí eu falei, aí, piazão. Daí eu vi que ele queria brigar e eu não querendo brigar, né? Falei, não, nós estamos de boa aqui, rapaz. Falei, nós estamos de boa aqui. É, que estamos de boa aqui. E pegou e tomou o cigarro da minha mão. Mas aí, por que que eu tomou o cigarro da minha mão? Eu assim, lembro, cara. Simbolemo, e na época nós não sabíamos que os macarrão eram os caboclos mais temidos da Pitanga, rapaz, porque é uma semana escondido na casa. com medo do João Carlos, né? Aí brigamos com o João Paulo, com o menor. Né? Fiquei uma semana escondido. 4 da tarde! Alô, Bituruna! Um abraço pra todo o povo da Bituruna! 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

0: tarde, Tom. Oi, Brasília, 104,9. Agora, boa tarde. Cara, eu comprei um relógio, paguei 1.329, depois bateu o arrependimento. Mas pelo menos o relógio é show de bola. O que que você comprou por impulso e depois se arrependeu? Conta pro Votura aí, ó. Vamos lá, rapaziada, aqui na 102 FM nessa tarde, aos destaques do Claudinho Imóveis. 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Olha, o amigo do Amoroso perdeu uma caixa de ferramentas. Atenção.
1: Uma verde de manômetro, Polá. E daí uma caixa dessas caixas, para essas caixas de compra, sabe?
0: Uhum.
1: Com a máquina de solda, uma extensão, lixadeira. Eu, na verdade, nem sei bem certo o que tinha lá dentro, mas eu acho que é mais ou menos isso aí, uma lixadeira, acho que uma pistola de pintura. Tinha umas coisas erradinhas, mas o mais caro mesmo é a máquina, né? Máquina de solda e os relógios, manômetro.
0: Olha, se você encontrou essa caixa de ferramenta aqui na... Na estrada de Pitanga, Manoel Ribas, se entregue e entre em contato conosco, vai ter uma gratificação, tá bom? É do amigo, do nosso amigo amoroso, de Manoel Ribas.
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0: Não tinha acabado, hein? 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Alô, meu amigo Ricardo Michalak, ligado curtindo o tudo. Um abraço pra todo mundo aí, ó, toda a rapaziada, a galera dos caminhões ouvindo a 102 FM. Alô, Piazada 466, vai um abração pra vocês, obrigado pela companhia. Alô, meu povo,
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0: Ô, Bronze, eu comprei uma chuteira na promoção. R$100. Ó, detalhe, eu não jogo bola, hein? Compras por impulso que você comprou e se arrependeu, Walter. Alô, Walter, um abraço pra todo mundo aí, ó. Vamos lá, rapaziada. Programa do Bronze. 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
2: Confira agora a hora certa. 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
3: 4:20.
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1: Olha, inclusive, as frases mais bipolares do mundo. Minha nossa. Frio dos infernos. Fica, vai. Bem mal. Amanhã no Jornal Hoje, muito pouco. Frases mais bipolares do mundo. A porta dormiu aberta. Fiquei presa na rua. Essa a gente fala mesmo, né? Subi pra cima. Tem, mas acabou. Vamos lá, rapaziada, programa do Bom Tudo. Deixa eu mandar um abraço aqui ao nosso amigo Lucas, pessoal lá da Campo Forte, estão lá com o rádio ligado, tá ele, o Queijinho, com o rádio ligado, curtindo o Bom Tudo. Um abraço para vocês. Alô, Lucas, alô, Queijinho e toda a rapaziada da Campo Forte, obrigado pela companhia, obrigado pelos morangos, pelos tomates, Deus abençoe, tudo de bom para vocês aí. Alô, rapaziada, olha, a prefeitura investiga denúncia de churrasco com bebida alcoólica em cemitério municipal. A administração de Divinópolis instaurou uma comissão para apurar a participação de servidores em um encontro realizado dentro do cemitério. Você que está ouvindo o Botudo nessa tarde de terça-feira, seja bem-vindo aqui na Amarelinha da região central do Paraná.
2: Boa tarde, só confirmando a audiência aqui no Cantu. Estamos ligadinhos na programação, lidando com a bicharada aqui, tirando silagem, tudo, um pouco. Que Deus abençoe nossa terça-feira, nossa tarde. Tudo de bom.
1: Tudo de bom, Levanete. Um abraço pra todo o pessoal do Cantu, pra você que tá lidando com as vacas aí, ó. Rádio ligado, quem tá aí lidando com as vacas? Cadê o pessoal da pecuária? Cadê a galera da pecuária leiteira que ouve o Botudo aí, ó? Obrigado pela companhia, alô, Daiane, boa tarde. Deixa eu mandar um alô aqui pra Érica Febig também. Um abraço pro Anthony, que estão ligados ouvindo o Botudo, já vão começar a lidar com as vacas. E você que tá lidando com as vacas igual a Ivonete, mande seu boa tarde pro Botudo. Alô, dona Neuza, um abraço, lá da colina.

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0: 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José Calixto, boa tarde. Seja bem-vindo. Quem tá ligado ouvindo o Botudo, vamos lá, piazada. Vamos lá, meu povo. Terça-feira na 102 FM.
2: Ô, Bruno, boa tarde,
0: toda
2: a galera. Se der tempo, toca uma dos serranos aí. Beleza?
0: Beleza.
2: Toda a galera aí. Aqui tá gostoso, tá legal. Tá um calorzinho bacana. Beleza? Gabriel Lima, do ADK aí. Então, por aqui, mexendo doce. Nós e a galera da cuidar, sinalização. Bora que bora,
0: meu só. Alô, rapaziada aí das obras. Obrigado pela companhia aqui a pouquinho. 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

0: Bate, toma uma.
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0: 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Meu amigo Matheus Busque tá na estrada agora, você botou com essa muda vontade de tomar 15 Reinickes. Alô, Matheus, como é que você tá, rapaz? Abração ao nosso amigo Grudinho, ligaram curtindo o Botão, alô, Foiçada. Rapaziada do Grupo Ospiri, gozando em Pitanga, boa tarde pro nosso amigo Serginho Eusebio e também o Giovano de Vim, que estão com o radinho ligado, curtindo o programa do Botão. E o que que você me diz dessa aqui, então, o Matheus?

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3: Agora eu tô mandando agora pra galera.

0: Pendrive da Tortura, o pendrive mais cobiçado e desejado e pedido na programação da Amarelinha. 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
2: Bronze. Oi. Apple anuncia programa de aluguel de iPhones, iPads, Apple Watch e Macs. Nos Estados Unidos, o iPhone 17e custa a partir de $17,99, cerca de R$93 por mês, no plano de 24 meses, ou $24,99, cerca de R$128 no plano de 12 meses. E aí, Bronze, será que vem pra cá esse aluguel de iPhone?
0: Olha aí que legal, o aluguel de iPhone. Quem tá ligado, curtindo o Botudo, te mandar um abraço aqui, ó. O meu amigo Filé, a Maria Clara, o Ariel Luiz, a Sayonara, é a turma do Litoral, com rádio ligado, mas que beleza, o pessoal que nos ouve através do aplicativo, através da internet, em qualquer lugar do mundo, inclusive meu amigo Mário tá no seu caminhão, dando carona pro Botudo. Obrigado, Mário, pela carona, obrigado pela companhia, tamo junto, Mário. Como diz o meu amigo Vilcinho da reciclagem, no mínimo, para sempre, Bronze. Alô, linda, alô, Vilcinho, obrigado pela companhia, tamo junto aí, ó. A nossa audiência nessa quarta, terça-feira. Não sabia nem que dia que é hoje, terça, quarta.
2: Hoje é o dia do agricultor, e que olha, é terça, as suas conquistas rendam muita prosperidade e muita felicidade por hectare. Parabéns, agricultor, você que constrói com qualidade uma agricultura forte, alimentando o mundo através de uma semeadura de dedicação e cuidado com o solo e com a vida. cultivando amor pelo que faz e orgulhando a todos pelo que você produz. Parabéns, você é essencial, você é sensacional. Um abraço, agricultor.
0: 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Giovanni, como é que você tá, amigão? Abração pra você, obrigado pela companhia. 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
2: No nosso tempo, né, Bronze, não existia inteligência artificial quando nós estudávamos. E aí, no máximo, era uma colinha ali escrita no estojo de lata. Você já fez algo assim, Bronze? É, não sei, a minha amiga já fez isso. Mas, Bronze, um professor nos Estados Unidos fez essa pegadinha com os seus alunos para ver quem que estava usando inteligência artificial na hora de fazer as redações. E pasmem, os senhores, dos 35 alunos da sala, 32 foram reprovados porque usaram do recurso inteligência artificial em um trabalho sobre a Revolução Industrial. Para flagrar o plágio, ele usou a técnica de instrução invisível. Ele inseriu, Bronze, uma frase com um pequeno texto em branco, escrito Madagascar, somente para confundir o IA na hora de fazer o texto, porque o aluno não ia reparar. Se ele fosse fazer o texto somente com as indicações ali das frases, ele faria normalmente, não aconteceria nada de errado. Mas para o aluno que usa inteligência artificial, copia toda a frase, seleciona toda ela e cola no programinha do IA, aí sim aparece essa palavra invisível. E aí sai um texto sem conexão nenhuma, sem nexo. E foi o que aconteceu. Ele conseguiu, dos 35, descobrir que 32 estavam usando inteligência artificial e foram reprovados.
0: Ai, ai, ai. Uma vez eu dei uma despertão e troquei a prova com o rapaz da frente. Mas vamos trocar de prova. Só que esquecimos de apagar o nome. E eu já tinha preenchido o nome dele. E a professora viu, homem do céu, e deu zero pra nós dois. Não, e uma vez, Thiago, deixa eu mandar um abraço aqui pro meu amigo Thiago. Aquela sandália tipo de Jesus. O teu pai usava essa sandália, Thiago? Um abraço pra você, pra Mariana e pro Pedro. Boa tarde. Aquela sandalhona tipo de Jesus, não? Não, porque o pai usava. E eu tinha uma vontade de ter uma daquela, rapaz, andar só de chinela havaiana. E eu tinha uma vontade de ter um chinelo daquele de couro. Que, olha, aquele chinelo de couro e o chinelo Raider era, assim, algo impressionante, né? Era, assim, só pra quem era, tinha um poder aquisitivo muito grande, né? Era malemar ali, uma havaiana que nós tinha, né? E quando arrebentava, colocava um prego. E esse chinelo de Jesus, aí, sandália de Jesus, o pai sempre teve, rapaz. Só que eu perdi, eu tava falando uma coisa e me esqueci que eu tava falando. Eu ia falar uma coisa e eu acabei esquecendo, né? Eu não sei que ponto que eu parei, agora vocês me ajudem. Eu perdi o fio do raciocínio aqui, né?
3: Oi, Lúcia, tudo bem? Menina, eu tô te ligando pra te contar a novidade. A Silmara vai fazer um sobrado de duas lajes, você acredita? Tá faceira. E sabe quem que vai fazer? O Laurete, o rei da obra, o rei da estrutura metálica. O homem é caprichoso, comadre, pois ele fez pro meu primo Júlio. E o Júlio gamou, espalhou pra todo mundo. E você sabe que o serviço bem feito corre, corre surto. E é assim, vai fazer com a Laurete, vai entregar no prazo que ela tá contando os dias pra mudar já. Pense, porque fechou com o melhor, né? Então, era só isso que eu ia te contar. Em breve, nós vamos lá na inauguração do sobradão da comadre.
0: Olha, inclusive, tem aviso da Copel para amanhã.
3: Atenção para o aviso de desligamento da rede para serviços da Copel. Rua Arthur Mel, Amarelinha. Temporariamente, sem luz, das 3 às 6:30 da tarde. Informou o Copel.
0: Opa, então quer dizer que amanhã não vai ter programa aí, então. Mas que beleza. Obrigado, Copel, por avisar a gente. Então quer dizer que amanhã não vai ter programa. Segunda Copel, que não vai ter luz aqui na hora do programa. Vai lá, rapaziada. Boa tarde pra você que tá ouvindo o Botudo aí, ó. Programa do Bronze, na 102 FM. Um abraço pro nosso amigo Tiagão. Alô, Mariana, alô, Pedro, um abraço. O Tiagão da Pedra Azul tá ouvindo o Botudo. Ô, Botudo, Togue Morena Misteriosa, eu vi ela em Araruna, Santa Maria. Nossa, mas que morena viajante. É. Alô, Tiagão da Pedra Azul, quem tá aqui, meu amigo Norley, fala comigo. Fala comigo aqui na 102, Norley, diga lá.
4: Tem aquele áudio do Janelinha chorando quando ele separou, pedindo pro pai buscar as mudanças dele.
0: Rapaz, vou procurar.
4: Então, o pai dele aqui, ele que queria ouvir, você não tem aquele áudio ainda.
0: Eu vou procurar. Você sabe que eu apaguei hoje, viu? Eu vou procurar aqui o áudio do Janelinha quando o Janelinha se parou. É bom que não tiramos sarro dos companheiros no programa, né? Já vou ver se eu acho que atenção. Esse aqui será, vamos ver. Não, esse aqui acabou que roubou a mulher do outro, atenção.
5: Você tá muito bonita com essa roupa aí. Essa roupa aí tá tão bonita de você.
0: Roubaram? Tá
5: bonito, parabéns.
0: Roubaram a mulher do homem?
5: Que gosto eu posso ter na minha vida. Tem uma mulher linda dessa igual eu tinha nas minhas mãos.
0: Roubaram?
5: E perdi. Pra aquele infeliz, pra aquele satanás. Perdi você pra ele.
0: Levaram a mulher do homem, rapaz. Ó, você que tá com os filhos no carro agora, ouvindo o programa. Um recado pra você que tá com os filhos no carro.
6: Isso é um recado pros pais, vocês pais. Se você chegar na sua casa e você ver seu filho fazendo assim, ó. Assim, pá, dá um pau nele, porra. Pega uma cinta e vai lá, vou ensinar você a farmar aura. Porra, mano. Vai procurar o que você fazer, molecada. Vai.
0: Obviamente que é só uma brincadeira, tá cansado. Dá um pau nele. Olha, você que vende carros, você já vendeu um carro e pegou um caboclo enjoado pra comprar teu carro, não, sim ou não?
7: Seguinte, faça um vídeo.
0: Você que vendeu um carro uma vez na vida, você já pegou um homem enjoado assim pra comprar teu carro, um caboclo interessado, ele nem compra, ele só quer fotos, atenção.
7: Seguinte, faça um vídeo pra mim, do para-choque dianteiro ao para-choque traseiro, leve ele assim numa vala de posto, e eu quero um vídeo por baixo dos eixos dianteiros ali, das mangas de eixo. Eu quero ver se a ar ou é óleo do motor por baixo da caixa do cardan, da carcaça. Quero ver se tem cuica, se é reduzido do eixo do truque ali, se tem bexigão. Daí roda por roda, que eu quero ver pneu por pneu, a garra dos pneus e a graneleira por baixo e por dentro. Arrodei ele lá, direita, esquerda, frente, atrás, a gabina, se os vidros abaixam, sobe o teto, o painel, os bancos. Faça um vídeo bem feito e mande pra mim, entendeu? Do turbo, da bomba injetora ali, eu quero ver, do hidráulico, mande pra mim um vídeo bem feito dele.
0: Geralmente a pessoa que faz você fazer isso é a pessoa não compra teu carro. Dá mais raiva ainda.
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6: 5:21.
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0: nessa terça-feira maravilhosa, você conversando com aquele novato na firma.
1: Me arranja 50 emprestado.
2: É o quê?
1: Me arranja 50 emprestado.
0: O que que o meu amigo Filé falou aqui? Viu, uma vez o grande professor Miguel Parolo sempre fazia chamada de verbo. E pra variar, fazia cola, nós pra variar, fazia cola nos estojos. E ele mandou nós virar de costa pra fazer a prova. De certo que passou alguém, né? Tal de quinta série, Dom Pedro I. Meu amigo Filé, tá ligado ouvindo o Baldu. Esses dias eu vi um fato que aconteceu, que um professor também, ele desconfiou que os alunos estavam usando a inteligência artificial. Aí ele fez uma prova oral, porque nas provas que o pessoal estava usando, que ele estava desconfiado, que o pessoal estava usando a inteligência artificial, que estavam tirando lá 9, 9.5, quase 10. As notas máximas, né? E daí, ele resolveu fazer uma prova oral, o resultado diz que a nota maior foi 4. Acho que eles estavam usando mesmo. Seus burros. Ô, 5h24, agora boa tarde pra todo mundo que tá ligado, curtindo, bom, tudo bom?
3: Ô, perdida da lagoa.
0: Perdida da lagoa. Vai lá, como que é?
3: Ô, perdida da lagoa.
0: Vamos lá, piazada. Eu que me perdi em Campina da Lagoa, mas eu fiquei pensando aqui. O meu amigo Carlinhos, ali da Buscan, ele se perdeu na Ibema. Consegue descobrir quem que é o motorista do DAS que se perdeu na rotatória lá em Curitiba, segundo o Zico ali da... O Zico da Rainha das Marcas, que acabou que deu 10 horas na rotatória. Será que é verdade, sim ou não? Vamos lá, meu povo! Quem tá ligado curtindo o Vassoura aí, ó? Programa do Bronze! A Isabel do Rio do Meio tá ligada, obrigado pela mensagem, Isabel, boa tarde! Quem mais? Fala comigo!
4: Boa tarde, Bronze! Ô, Bronze, pergunta aí pros caras da Xpeed aí se as motos elétricas lá, as motos dele tem sinaleiro.
0: Sinaleiro?
4: Daí fala pra ele, na hora que ele vender as motos aí, pra ele instruir os clientes a ligar o pisca. Que a gente encontra as motos elétricas e não sabe pra que lado que eles vão.
0: Valeu, Naldinho, um abraço de bom. Olha, o Wagner tá ligado curtindo o Bossudo. Alô, Wagner, o Marcelo Moreira, obrigado pela companhia. O Nelson Teles fez videozinho, essa aqui vai pros stories, o arroba Programa do Bronze no Instagram.
5: Aê, Bronze, velho, boa tarde. Tamo aí na Borboleta do Berardi, no
0: Alô, Borboleta.
5: Do Suco do Pica-Pau aí.
0: Alô, Borboleta.
5: Amarelinha aí. Toque a música aí, Serrano Cantor pra nós.
0: Serrano Cantor, toco.
5: Beleza, Bronze, velho?
0: Beleza.
5: Tudo que é de bom.
0: Tudo que é de bom, Nerso! Obrigado, Nerso! O Pedro Azul! Viu a Morena ali no trevo do Santa Regina! A Neuza tá ligada ouvindo o Botudo. Manda um alô pra Cândido! Alô, Neuza! Alô, Cândido! A Gisa também! Quem mais fala comigo aqui na 102 FM? Programa do Bronze! Vai lá!
6: O Botudo, o motorista é o Cascai aqui do Parque São Basílio, meu.
0: É o Cascai?
6: Ele tava aqui me falando.
0: É verdade?
6: Já ficou lá e ainda ele tá com uma carreta.
0: Aham.
6: O caminhão truque não conseguia daí manobrar.
0: Aham.
6: Travou tudo o trânsito, ficou 10 horas.
0: Barbaridade.
6: E lá, ó. Ficou de trânsito lá.
0: Aham.
6: Indicar pra onde que ele ia.
0: Eita!
6: Cascai aqui de São Basílio.
0: Alô, Cascai, um abraço, Cascai. Acontece, né, pesado? Acontece. Vai lá! Alô, Valdeci, Mercado Popular, um abraço. Meu amigo Marcelinho Boico, tá ligado, tá sintonizado com o amigo do rádio. Alô, Marcelinho, TG preso. Fala pra todos, me escutando, seu programa, toca a música pra nós ouvir aí, ó. Um abraço pro nosso amigo Edilson José da Rosa, o pai do Jack. Meu amigo Fabiano Transportes. Ô, Fabiano, tava falando antes de perdida nas viagens. Você nunca se perdeu, Fabiano? Você que é um caminhoneiro já aí, um caboclo experiente. Nem no começo da carreira, Fabiano. Fala comigo, Fabiano Bueno. O Reinaldo Sassá tá ligado com o Tino Botudo. Ele tá pedindo Gustavo Lima, Você Mudou. Alô, Sassá. Um abraço aí pra a Lu também. O Renato. Alô, Renatão. O Vulgo Beiço. Programa do Botudo. E você ligado curtindo a 102 FM. Vamos lá, rapaziada. Quem mais tá ligado? programa do Botudo hoje é terça-feira. Alô, meu amigo Tremendão, boa tarde.
2: Fala, Bruno do Botudo, eu vi uma música, o Rani Pé da Serra.
0: Valeu, José, tudo de bom aí, obrigado pela companhia.
7: Tem coisas que vai e deixa saudade. Uma delas é as pesquisas da Botudo.
0: Ah, é verdade, fazia até que não fazia as pesquisas, né, Botudo?
7: Bronze, tem coisas que vai e deixa saudade. Uma delas é as pesquisas da Botudo. Eu vou voltar, Bronze, vou voltar com tudo. Não quero nem saber, Bronze. Faça chuva ou faça sol, eu vou chegar no seu bairro, eu vou chegar aí no sítio, eu vou tomar um café com você e eu quero saber qual que é o programa que tá bombando. E hoje, Bronze, eu tô aqui, ó.
0: Aonde você
7: no
0: tá?
7: No bairro São Basílio. E eu vou entrevistar pessoas aleatórias sem me identificar e vamos ver o que que dá, né, Bronze? Oi, minha amiga, tudo bem? A senhora pode me dar um minuto da sua atenção? Opa, moça, pois não? Então, antes de eu me identificar, eu tenho uma pergunta pra senhora. A senhora escuta rádio? Sim, aham, eu escuto rádio, escuto bastante, todo dia. E assim, como é que é o nome da senhora? Juvita! Dona Juvita, qual que é o programa assim que a senhora não fica sem? Que a senhora chega aqui assim, fica nervosa. A senhora não escutar. Olha, minha amiga, como é que é o teu nome mesmo? Desculpe, dona Juvita, mas eu não vou me identificar antes da senhora responder. Ah, tá, nossa, e tá bom. É o programa que eu mais gosto, que eu escuto cedo de tarde, religiosamente. Eu não saio de casa nesses horários. É do programa da Bronze. Menina, eu sou apaixonada nesse programa. O Bronze é aquela moça, a Batuta. Nossa, mas não tem pra ninguém. Sério, dona Juvita, pois então. Agora eu posso contar. Eu sou a Batuta, dona Juvita. Aí, Bronze, aí, ó, tamo vendo.
0: Você quase pregou o braço da Juvita pra ela votar, não é, Bronze? Eu não vou falar, Juvita. Vai lá, Nelson, a borboleta. Pra você que tá na barreira, obrigado pela sua audiência. 5:30. O Yang Tuon, o Pedro Azul tá perguntando quem é você. É o Yang Tuon.

0: Arturo Verbal. Seguinte, eu quero a separação. Essa casa está pequena demais para nós dois.
1: Nossa, nossa, Judite, como assim? Como está pequena? 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

Eu tava tão animado. Ah, você vai aumentar a nossa casa finalmente? Aham, eu vou. Ah, bom, então tudo bem. Então acho que eu só acordei meio nervoso. Então pode começar, vai começar quando a obra? Ah, com a Construmax é pra já. Eles vão entregar hoje. E a gente já começa, amor, a aumentar a nossa casa. E o piso é aquele que eu sempre quis? Aquele piso bonito? É aquele, amor. Aquele que você sempre quis. Ah, então tá bom, meu amor. Então beleza. Então acabou o negócio de separação. Não se fala mais nisso.

bronze. Agora uma locutora, aquela assim, bem requentada. Requentada. Ah, você é uma locutora requentada. 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

0: Alô, nosso amigo Vardeci lá do Mercado Popular, Guardião Ligado, Gordinho no Botudo, pessoal do Parque São Basílio, tudo de bom pra vocês aí, diz que a mulher, não sei o que tá indo pra casa agora, mulher perguntou pro marido, querido, você já namorou muitas mulheres? Ah, namorei três, até que não namorou muito. É, hoje tá fraquinho o movimento. Piadas no programa do Boturo. Vamos lá, rapaziada. 6 minutos somente para as 6 da tarde, já na reta final do programa. 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
0: Olha, Minimax, o filé tá mandando um abraço. Ele tá mandando um abraço e perguntando se eu lembro de uma vez, eu e a Botona fomos almoçar no assentamento com o Jurandir e o João de Noel se perdeu. Não, o Jurandir falou assim, desde que o João de Noel conhece bem, daí vocês vão com ele. Pra encurtar a história, cheguei mais 5 horas da tarde, eu brabo. Quando eu fico com fome, eu fico brabo. Eu vou dizer, não, eu conheço Santa Maria desde pequeno. Chegamos lá, o pessoal tava guardando os espetos já. Mande um abraço pro João de Noel lá na cena pro Rio do Meio e o Tiquinho no 15. Quem tá mandando aqui, meu amigo Filé. Alô, Filé, um abraço pra você, obrigado pela companhia. Toda a rapaziada com o rádio ligado, curtindo a 102 FM. Ô Batuta, você viu que ela... O pessoal desceu o cacete na Xuxa, porque ela se apresentou com 63 anos. Mas o pessoal falou assim, a Xuxa não tem vergonha de se apresentar com aquele tipo de roupa. Mas quem é fã da Xuxa já passou dos 30, né, Batuta? Já passou dos 40, então não é criancinha que vai no show da Xuxa e tal. Mas você tem alguma matéria, viu alguma coisa sobre isso aí, ó, senhorita Batuta? Fala comigo, Batuta, cadê você, Batuta?
3: Bronze, você sabe como funciona, né? É interessante esse negócio, é a mesma coisa que você fala a vida inteira, vez ou outra você vai falar e a palavra simplesmente não sai.
0: Ah, isso é verdade.
3: Foi o que aconteceu com a Ana Maria Braga. Ela caiu num trava-língua. Ela foi falar Sasha, filha da Xuxa, e trocou. Ela foi parabenizar a Sasha, né? E disse, a Sasha, essa grande estilista, Xaxa, filha da Xuxa. Acontece, né, Bronze? Sempre acontece.
0: Sempre acontece.
3: Agora fala pra mim, Bronze. Xuxa, a Sasha fez xixi no chão da sala.
0: Ah, muito fácil. Xuxa, a Sasha fez xixi no chão da sala. Acertei sim ou não? Trava a língua no final do programa. Não vale, Batuta. Minha língua tá pesando 50 quilos. Xuxa, a Sasha fez xixi no chão da sala. Eu dou uma paradinha, né, já? Aqui é Bagre. Programa do Botudo. 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
7: Bom dia! Você sabia que o inventário ficou ainda mais fácil? O tema de hoje é inventário com menores. Antigamente, se tinha uma criança como herdeiro, uma pessoa incapaz, e aquela pessoa interditada por alguma doença, o inventário tinha que ser feito na justiça e demorava. Mas a lei mudou recentemente. Agora o cartório foi autorizado a fazer inventário, mesmo nesses casos. Mas calma, tem algumas regras. Os herdeiros não podem estar brigando, e precisa sempre de um advogado acompanhando. Isso é muito importante. O cartório vai garantir que não tenha nenhum prejuízo para os menores. Aí o cartório envia os documentos para o Ministério Público, que vai autorizar a conclusão. É tudo muito simples, rápido, como sempre. Qualquer dúvida, procure um tabelião ou advogado da sua confiança.
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0: Vou mandar os últimos abraços aqui, que tá na hora de ir pra casa, rapaziada. E as últimas músicas do programa do Botão do Hélio Brás, chegou agora do trabalho, tá ligado? José também tá na sintonia, Valdinei, o Jatiba, ligaram, curtindo o Botão, um abraço, manda um alô aí pro João e pra Luísa, que estão na escuta aqui em Rio Bonito, no Roncador. Um abraço pra vocês, tudo de bom. Alô, Alexandre Gerson, um abraço pra todo mundo. A Dulce tá aqui também, obrigado. Wagner Gregoski, que está ligado curtindo a 102 FM. E um abraço pra todo mundo. As últimas músicas, a gente volta amanhã, se Deus quiser, 5 horas da manhã. Na sequência, às 7 tem programa da Botuda. Fiquem todos com Deus, obrigado a todos. Tchau, pessoal, segue aí, @programa do bronze no Instagram. E veja como foi o nosso programa de hoje.

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8: 6:22.
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1: Está cansado? Com uma enorme dor dentro de si? Com falta de algo na sua vida? Com uma raiva sem explicação? Com medo de tudo?
2: Eu tinha medo de morrer, eu tinha medo de sair de casa, acontecer alguma coisa e eu morrer. Era uma opressão, era uma coisa horrível.
1: No fundo, você sabe que o que falta é a presença de Deus. Anseia por Ele e não sabe onde encontrar.
2: Eu estava afastada da igreja e foi numa quarta-feira que eu estava ruim, eu estava horrível mesmo. Estava em casa chorando e a gente veio para a reunião e o bispo falou, deu essa palavra: Deus é com você. Sabe quando os olhos se abrem, tipo, cai aquela venda assim? Deus era comigo, eu tive essa certeza.
1: Quarta-feira, muito mais do que participar de uma reunião.
3: Quando a gente chega na igreja, a gente participa da reunião. Quando a gente entende o fundamento, quando a gente nasce de Deus, que recebe o Espírito Santo, a gente vive cada reunião.
1: Venha viver essa experiência única e encontrar a verdadeira paz e alegria.
2: Aquele aperto que tinha no meu peito foi saindo. Hoje eu sou feliz, nosso casamento é abençoado, aqueles medos, tudo acabou.
3: Quando o ser humano ele alcança o Espírito Santo, a gente se torna inabalável. É a certeza de saber que qualquer coisa, qualquer luta, a gente vence. E isso é a importância de você estar na quarta-feira buscando, renovando o nascimento e praticando aquilo que o homem de Deus fala no altar.
4: Que Deus abençoe a todos. Está no ar o Ponto de Luz. Você ouviu a chamada falando de quarta-feira, a importância de você, todos nós, estamos na quarta-feira, que é uma reunião voltada a salvar a alma, aonde estaremos dando continuidade ao estudo falando sobre o Monte Sião, que é o altar dos nascidos de Deus. Então convido você, meu amigo, minha amiga, a se entregar os teus caminhos ao Senhor. Como a gente sempre costuma usar esse versículo que o próprio Senhor Jesus, ele falou: buscai, pois, em primeiro o seu reino e a sua justiça. Então venho a ti, eu venho através deste programa falar com você para que você venha entregar sua vida a Ele e colocar o Senhor Jesus à frente de tudo, como a palavra de Deus orienta em várias passagens, que fala: buscai ao Senhor. Buscai ao Senhor é pegar a vida e colocar no seu altar. Está ali na dependência do Senhor, está dependente do Deus Altíssimo, porque é Ele que, através do Espírito Santo, que vai nos fortalecer, que vai nos avivar, que vai nos fazer amadurecer. Então venha com o coração disposto a se entregar. Se você tem a sua Bíblia, traga ela, venha ter uma experiência com Deus. Porque o que agrada a Deus, o que deixa Deus alegre, é a gente fortalecer a nossa força espiritual. É o nosso crescimento com Deus. Então você pode estar nesta quarta-feira em um dos horários, você veja o horário que fica melhor para você, mas a reunião principal, 19h30, aonde estaremos ali dando continuidade a esse estudo, falando sobre o Monte Sião, que é o altar natural dos nascidos de Deus. Como a palavra de Deus diz, aquele que não nascer da água e do Espírito não pode entrar no reino de Deus. O que é nascer da água? O que é nascer do Espírito? É a pessoa receber a promessa de Deus em sua vida, é a pessoa ter o selo que identifica que ela é de Deus. E esse selo é o que está aí dentro de você, a presença de Deus que deve estar aí dentro de você, que vai fazer você mudar o seu pensamento, vai fazer você mudar as suas atitudes, vai fazer você mudar o teu caráter, vai fazer você se transformar numa pessoa compromissada com Deus, uma pessoa que venha focar não apenas nas conquistas desse mundo, mas venha focar na conquista

0: seu relacionamento com Deus e ali haja a transformação total, que é a transformação de dentro para fora, que a pessoa passa a ter força para vencer as tentações, para vencer as dúvidas, para vencer os medos, para vencer os traumas, para vencer as dificuldades que vão se levantando na caminhada cristã. Porque a caminhada da fé, ela exige muito sacrifício. Não é apenas, eu entrego a minha vida a Jesus. Não. Entregar é você dividir a tua vida com o Pai. É você estar vivendo de acordo com os seus princípios e conceitos. É a gente deixar de viver para nossas vontades e viver para a vontade do Pai. É como o testemunho de hoje que eu vou colocar agora, que fala sobre a experiência de mais uma pessoa que teve o encontro com Deus. Como que a pessoa vai abandonar a vida errada se ela não tiver um encontro com Deus? Como que a pessoa pode abandonar a mágoa, o ódio, o rancor, deixar a vida de tristeza para trás se não há um Espírito do Senhor, que é o Espírito que vai renovar a vida da pessoa? É o que aconteceu com o Sérgio, o testemunho de hoje, que eu quero colocar para você pegar os detalhes e ver que quando a pessoa, ela deseja a transformação da vida, então ela segue o caminho do Senhor. Só há um caminho que pode te levar à salvação, e esse caminho é o Senhor Jesus. Então acompanhe o testemunho do Sérgio, em seguida a gente volta falando mais um pouco e realizando aquela oração em seu favor. Então vamos ao relato do Sérgio, que é o testemunho de hoje.
1: Com 15 anos, eu comecei a baforar benzina e rapidamente foi a cocaína. E devido ao uso de drogas, comecei a praticar assaltos, onde a minha vida foi afundando cada vez mais. Me deram até um vulgo, né? Meu vulgo é rato. Rato por quê? Porque a polícia não conseguia me pegar. Eu fugia de moto e eu praticava assaltos e ninguém conseguia me pegar. Quando me pegaram a primeira vez, eu fui parar no distrito policial. Com 5 meses, eu fugi cavando tatu, buraco, que é o tatu, né? Com 5 meses eu fugi. Aonde a minha vida regressa no crime já começou de cabeça, né? Caiu fugitivo, viciado e praticando assaltos na rua. Fui preso de novo, fui parar no Carandiru, casa de detenção de São Paulo. E dali do Carandiru, eu fui transferido, o semiaberto, da onde eu fugi também. E numa dessas saidinhas que eu tava no semiaberto de Tremembé, na saída de finados, eu não retornei mais. E continuei praticando assaltos, usando drogas, me afundando cada vez mais na droga. Fui recapitulado novamente, onde eu fui, nenhum distrito de São Paulo jamais queria mais eu preso, não aceitava mais eu preso. Porque quando eu chegava no distrito, ou era rebelião, tumulto, ou era fuga. Foi aonde um distrito me aceitou de São Paulo. Eu soltei 54 presos, serrei, fala pirulito, né, que é a grade, e na hora do bandeco, do almoço, e soltei 54 presos comigo. Quando eu num assalto, eu fui recapturado novamente. Aonde eu fui parar no manicômio judiciário. Porque devido aqui, com todos esses processos que eu tenho aqui, a minha cadeia foi transformada de reclusão para medida de segurança, onde foi determinado que eu cumprisse a minha pena num hospital psiquiátrico judiciário, a decisão, ou seja, o prazo indeterminado. Indeterminado, está aqui as provas que eu tenho aqui, todos documentados. Com a vida toda destruída, eu cheguei nesse manicômio desse jeito. E no manicômio judiciário,

0: eu tinha um conhecimento, consegui colocar uma arma para dentro do manicômio judiciário. Pensa, no meio de um monte de pessoas com problemas mentais, eu coloquei uma arma para dentro. Eu consegui tomar o presídio, pular e fui embora. Me pegaram novamente e me colocaram no hospital de custódia de Taubaté, anexo Taubaté, onde fica os presos mais periculosos de São Paulo, onde é o castigo do sistema penitenciário, por onde eu permaneci 3 anos naquele lugar. Então, quer dizer, quem quer acreditar em mim? Eu mesmo não acreditava mais em mim, mas numa recuperação na minha vida. E dentro dos presídios, eu conheci o trabalho da UNP, que é a Universal nos Presídios. Os pastores adentravam, pastores obreiros adentravam o presídio para levar esta palavra de salvação, de cura, de transformação. E minha alma ansiava isso aí, né? Então eu escutava, mesmo que de longe, eu escutava. E eu não era muito. Eu ficava meio desconfiado, porque eles falavam, tá ligado aqui, tá ligado ali. Eu falei, esse pastor tá tudo falando na gíria. O tá ligado no mundo do crime. Fica esperto, mano. Você entendeu a caminhada? Tá ligado. E na igreja, na fé, é o tá ligado na terra, tá ligado no céu. Hoje eu tenho esse entendimento, mas outrora lá dentro, eu não dava muita credibilidade, não, porque eu ficava só de longe observando. Mas a palavra foi semeada dentro do meu coração. Tanto é que eu saí da colônia, tentei uma vida normal, mas a droga, o vício estava dentro de mim ainda. O crack estava dentro de mim ainda. Aí eu estava na rua e morando em Taubaté. Morando em Taubaté. E eu vim fazer uma visita para meus pais em São Paulo. Quando passou um rapaz, tinha acabado de sair da cadeia, falou, eu preciso de ajuda. Aquilo entrou no meu coração, porque eu passei o que ele passou. E ele estava sem nada, sem dinheiro, sem nada. Eu fui ajudar esse rapaz. Nem almocei na minha família. Fui, assaltei um carro, assaltei o posto bancário, peguei um malote. E fui embora. Daqui a pouco eu escutei ladrão, polícia. Eu falei, esse pessoal tá só alarmando, né? Daqui a pouco eu tomei uma rajada de tiro no carro. Pegou 5 tiros no meu corpo. Deu assim, no rádio da polícia. Assalto em andamento, troca de tiro, ladrão em óbito.
1: Atenção, todas as unidades. Temos um assalto em andamento, a troca de tiros no local. Necessitamos de apoio imediato e controle de perímetro.
0: Quando cantou meu nome, meu vulgo, na rádio da polícia, algema, ele tá morto. Algema esse cara, que esse cara foge, esse cara é perigoso, ele foge. Fui pro hospital penitenciário, todo baleado, com os ferros na perna. Cheguei em óbito no hospital. Eu não tinha mais esperança, né? Então a minha alma já tava indo ali, já tava indo pro inferno. Ali Deus pôs a mão na minha vida, teve misericórdia na minha vida. Deus teve. Me deu mais uma chance de vida. E eu fui preso. Dentro do presídio, eu escutando o trabalho da UNP, Universal nos Presídios, eu ia até a igrejinha. A hora que abria a tranca, eu ia pra igrejinha, porque eu queria uma vida nova, eu queria uma transformação na minha vida, eu queria sair desse meio da onde eu entrei. Eu fiz um voto com Deus, do presídio pro altar. Eu fiz um voto com Deus. E Deus honrou esse voto. Mas o vício estava dentro de mim ainda. Cantou minha liberdade. Eu saí da penitenciária de Marília, semiaberta de Marília, alvará de soltura. Ou seja, eu recebi um perdão de pena. Saí 5 de maio de 2009 do presídio. E não só eu sofria, mas os meus familiares sofriam demais. Como minha mãe. Aqui, como você tem nessa foto aqui, eu estou dentro da penitenciária, numa cela, aqui é de Franco da Rocha, em cima da burra. Burra, jega, para quem não sabe, é cama. E nesses 15 anos que eu passei preso, e diversas penitenciárias, diversos distritos, diversas casas de custódia, manicômios, ela me visitando. E ela chegou a pegar ônibus 15 horas de viagem para me visitar. Foi quando um obreiro, vendo o meu sofrimento, porque minha alma gemia, e ele foi lá na minha casa, eu fumando crack no sábado, e falou, vamos lá que você vai enterrar seu cachimbo. Tem um tratamento da cura dos vícios, e eu vou te buscar aqui amanhã, você aceita esse convite? Eu falei, eu aceito, porque eu queria sair. E eu tomei essa decisão de ir no tratamento da Cruz dos Vícios. Antes mesmo da reunião, eu estava quase escapando já da igreja. Quase indo embora. Agoniado para usar droga. Um pastor viu, ficou atento e me chamou. Rapaz, vem aqui. Ele me chamou, eu fui até ele. Qual o seu problema? Eu falei, meu problema é crack, é vício. Eu quero sair e não consigo. Fiquei fumando 20 anos crack. Eu contei minha história para ele. Estou 20 anos fumando crack. Tô com a vida toda destruída, já fui preso e não consigo sair do vício. Ele falou, põe a mão no coração. Pus a mão no coração, ele fez uma oração. Parece que eu acordei do sono profundo. Eu caí na realidade, senti aquela sensação de bem-estar. Ele olhou nos meus olhos e falou, rapaz, o mal não desistiu de você não. Agora você tem que buscar o Espírito Santo. Você tem que entregar a tua vida para Jesus. Eu falei, como é que eu faço? Você tem que vir na igreja escutar a palavra que vai te limpar, que vai mudar a sua história. Lá fora você vai ter que tomar uma decisão de mudar. Ele falou, entregar o teu caminho ao Senhor, né? Confia nele, no mais ele vai fazer. As coisas velhas se passaram e eis que tudo se faz novo na sua vida se você tiver uma entrega. E conforme eu entreguei 100% para o crime, 100% para as drogas, eu me entreguei para Deus. Eu fumava crack todo dia, comecei a ir para a igreja todo dia, porque eu queria aquela sensação permanente na minha vida. Eu quebrei meu chip bombinha, que era a ligação, cortei as amizades, fiz uma limpeza no meu quarto, peguei o cachimbo de jardim na hora para o pastor, na hora que acabou a oração, já dei na mão do pastor, não quero isso aqui nunca mais para a minha vida. E fui 100% para Deus, fui para o altar. Me batizei nas águas logo na sequência que eu fui liberto, né? Tive um encontro com Deus e numa reunião de quarta-feira na busca do Espírito Santo, ao qual eu busquei intensamente, porque eu queria o Espírito Santo dentro de mim para completar, porque o pastor tinha me orientado. O mal saiu, ele não vai desistir de você e ele vai voltar. Se tiver vazio sem a presença do Espírito Santo, ele vai entrar e vai ficar pior do que estava, 7 vezes pior, porque a palavra diz isso, né? E eu falei assim, então eu fui intensamente, como eu já tinha desviado da aparência do mal, tinha voltado a minha vida para Deus, estava todo dia na igreja buscando o Espírito Santo, escutando a palavra do bispo, na rádio, né, na televisão, eu escutava bastante e continuo escutando até hoje. E numa busca de quarta-feira, numa reunião de quarta-feira, eu buscando o Espírito Santo, eu falando com Deus, eu senti muito forte, eu sou contigo. E foi essa alegria, esse preenchimento completo dentro da minha vida. Foi uma transformação, uma alegria que eu não sentia. Eu sentia momentaneamente no mundo do crime, no mundo das drogas. Mas essa alegria foi diferente. Essa certeza foi diferente dentro de mim. Foi onde preencheu todo o meu ser. Encheu minha vida. Como que pode Deus ser tão grande a ponto de morar num ser tão pequeno como eu, insignificante igual eu? Outra hora, a minha segurança era 2 pistolas na cinta, para ter o respeito, para ter o conceito, para ter a admiração das pessoas e ter minha própria segurança, era 2 pistolas na cinta. Hoje não. Hoje a minha segurança é a palavra de Deus. É a paz que excede todo entendimento. É essa paz que eu tenho hoje. Então é a palavra que me sustenta, que me conforta e que me dirige. Estou me formando agora, estou fazendo faculdade, eu concluí meus estudos, fiz o INSEJ, já passei, estou fazendo radiologia agora. Estou servindo a Deus como obreiro. Tem minha esposa também, que está lado a lado comigo. É uma parceira, uma companheira. Temos o nosso filho, que é uma bênção. E o mais importante, servimos a Deus, né? E levando o ídolo do Senhor. Essa alegria, essa felicidade, nada se compara do que eu vivi lá atrás. É uma alegria constante, uma paz constante e uma vida nova. E algo que eu aprendi com a palavra amiga do Bispo Macedo. Eu fui salvo, estou salvo, e serei salvo se permanecer até o final. Por isso, venha o que vier, aconteça o que acontecer, eu não largo do Senhor Jesus, eu não largo do altar.
2: Esse é o Espírito. Você vê que, como diz a palavra, conhecereis a verdade e ela vai te libertar. Como libertou o Sérgio, como ele falou da passagem de Salmos, entrega o teu caminho ao Senhor e confia nele, que o mais ele fará. Então convido você, amigo e amiga, que talvez as pessoas já falaram para você que não tem jeito para você, que para você não tem solução, que para você não tem mais saída, mas eu falo para você que tem, porque tem um Deus que pode agir e transformar a tua vida. Só você entregar os teus caminhos ao Senhor. E nesta quarta-feira você pode estar conosco aqui na rua João Gonçalves Padilha, 590, 8 da manhã, meio-dia, às 15 e especialmente 7:30 da noite. Prepare o teu copo com água, que agora é o momento da oração. Vamos falar com Deus.
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2: Deus e Pai, em oração nós estamos. O que é ligado aqui é ligado nos céus. E ligamos agora a vitória, a restauração da vida dessas pessoas. Que o Senhor venha dar força, assim como o Senhor deu a força ao Sérgio para virar as costas para a vida que ele levava e para ter hoje a vida com o Senhor, por quem ele entregou os seus caminhos, a sua vida ao Senhor. E através deste momento nós entregamos também os nossos caminhos, a vida a Ti, que o Senhor possa atender a oração de cada pessoa. Consagra também o copo com água que essa pessoa tem sempre próximo do rádio, que a presença do Senhor venha chegar sobre esta pessoa. Em nome do Pai, do Filho e do Espírito Santo. Você que tem água, pode beber na fé, na certeza que a obra de Deus está sendo realizada sobre a tua vida. Nós vamos ficando por aqui. Amanhã, 18:30, se Deus permitir, estaremos aqui no Ponto de Luz e te aguardamos também em uma das reuniões aqui no Templo da Universal. Que Deus abençoe a todos, fica com Deus e lembre-se, Deus é contigo. Levanta a cabeça, porque Deus está no controle de tudo. Deus te abençoe.

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4: Muito boa noite, ouvinte 102, a sua amiga da rádio, agora no comando do seu som. Obrigada por ligar o rádio, por sintonizar pelo aplicativo. Esse horário é nosso. Vai chegando, vai aumentando o volume, vai mandando o seu boa noite pra sua amiga que tá chegando aqui, ó. Feliz da vida nesse clima gostoso, agradável, 21 graus em Pitanga. Amanhã temos previsão de chuva desde quinta-feira que tá marcando essa previsão. Então, certeza que vem. Era 3 milímetros a princípio, agora mudou pra 17 milímetros. Nublado, com temporal de manhã e à tarde. E à noite, as nuvens diminuem e não chove. Essa é a previsão do tempo pra quarta-feira. E aí, como é que tá sendo a sua terça-feira, hein? Hoje, eu contei ontem pra vocês que eu sempre conto antecipadamente pra você se preparar, né? Hoje é o dia do agricultor. Então, parabéns a você, agricultor, você ouvinte da Botuda, a galera do agro tá ouvindo a loira do agro. Muito boa noite pra você sintonizado com a sua amiga sertaneja, que adora tocar moda boa pra vocês aí no interior, sintonizados, cidade, interior, cidades vizinhas, todo mundo sintonizado. E amanhã, já adianto pra você também ficar ligadinho, que amanhã é dia de Santa Marta, dia internacional do tigre e dia mundial da lasanha. Vem em mim, lasanha do mini mercado e JJ da minha amiga Jaque. Gente, as lasanhas aqui da Jaque são lasanhas caseiras. Que delícia! Só te digo uma coisa, prove!

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Rosa pra gente curtir essa terça-feira juntinhos. Muita moda boa e hoje tem sorteio. Toda terça-feira é dia de rodízio no Batidão, você já sabe, né? Rodízio da Pizzaria Atleticana, a Choperia do Fusca. Então manda sua mensagem pra você concorrer. Aí você chama os amigos, chama a família, vai todo mundo, porque o seu churrasco, o seu rodízio tá garantido. Aliás, hoje nós estávamos lembrando com o bronze o rodízio que nós fomos esses tempos, quando a gente foi para Paraguai. Meu Deus do céu! É a primeira vez que nós fomos derrotados assim, muito antes do prazo.

pensando. Que nossa, acabei de machucar aqui. Você tem o costume de se machucar assim, de sangrar, e você não vê nem onde você bateu? É, acabei de bater meu dedo aqui, ó, tá sangrando. Deus é mais. Então, assim, esse, gente, o rodízio, por que ele nos venceu e foi muito rápido? A gente não confiou no nosso potencial. Porque era quatro garçons por vez. Eu nunca tinha vivenciado algo assim, igual eu falei pra vocês, parecido, desse jeito que está. Picanha, aham, contra filé, aham. É, gente, Angus e não sei o que, eu não aguentei. Eu parei muito rápido e aí eu fiquei chateada comigo. Gente, foi bom demais. E é assim também, ó, o rodízio aqui na Atleticana. Você vai concorrer hoje, manda sua mensagem pra você concorrer a esse rodízio maravilhoso. 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

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Pra nós é o Som, o meu irmão Som, a Maria Laura, a Dona Tereza, a Andréia, o Arnoldo, toda a família, um beijo pra vocês lá na Planalto Sintonizados. 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

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Alô, Beda, um beijo pra equipe do Mercadão do Acessório que tá contratando auxiliar de mecânico. 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Fui ver o Salvador no final do programa. Fui ver a Suelen no final do programa, vocês me perdoem, tá, gente? Vocês sabem que os computers às vezes nos pregam peças, mas a gente tem que estar atento. Alô, Gleice.

0: Que animada essa, né, Gleice? Um beijo pra você, um abração pro Tainan, toda a galera sintonizados com a sua amiga da rádio. Excelente noite, Suelen! Suelen Stafiati, a Maralis, a Marlene também tá ligadinha, minha amiga Marlene. A Dulce, que hoje me mandou uma foto escondida do Nelson. Ela falou, Botuda, não conte na rádio. Mas o Nelson usa a toalha do Eduardo. O Eduardo deixou pra ele uma toalha de personagem. Ai, mas eu acho tão fofo essas coisas, Dulce. O Bronze também faz dessas. É tudo nosso. Não tem negócio. Hoje mesmo, a Lana emprestou a jaqueta do Bronze pra ir pra escola. E assim. A família na vida real, né, Dulce? Um beijo pra você, pro Eduardo Teles, pra professora Lourdes, meu amigo Nelson. Vai chegando, vai sintonizando. Bom dia. Bom dia! Bom dia, boa tarde, boa noite. Olha o migué que eu acabei de dar. Meu amigo Urso, boa noite.
1: Fala, Botuda. Já tamo ligadinho aí, Botuda.
0: Tá fazendo uma janta. Opa, boi.
1: Tamo na escuta aí, o Fabão e o Boi.
0: Um abraço pra você, Urso. Fabão e Boi, boa janta.

vagas de emprego, galera. Ô, jovens! Cadê vocês? Vocês não estão farmando aura, não, né? Ó, temos duas vagas de emprego, então, para auxiliar de mecânico e também ajudante de marcenaria pro nosso amigo.

Maria, boa noite, Gans. Minha amiga Suzana Stasiak, boa noite, Suzana. Ludo Cantu também tá ligadinha, quer ouvir Renan e Raí. Salvador Senco, boa noite, a galera da Impopel. Bota da manda pra nós uma.

0: ligado com a sua amiga da rádio. Boa noite, Fernando. Boa noite, Japa.
1: Bota réia, aí é bonito, bota.
0: Um abraço, meu amigo Urso.
1: Ai, bora uma coisa dessa, meu.

Eduardo Costa no Batidão da Votura, todo mundo sintonizado. E esse foi o pedido do nosso amigo Salvador Senco, lá da Impopel. Um abraço pra você, Salvador. Como é que tá a noite aí? Tudo gostoso? Porque hoje tá um calor gostoso, né? Essa vontade de fazer as coisas, de resolver os pepinos. É, né? Dá uma boa animada esse calor. Um abraço pra você que tá chegando, tá sintonizando. Parceria fechada com a sua amiga da rádio. 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

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Beijo, Dona Inês. Toda a galera do Alto Posto Bandeira trabalhando agora, sintonizados com a sua amiga da rádio. Excelente terça-feira, e ó, não deixa pra amanhã, não. Vai abastecer agora, vai pro Bandeira. Alô, meus amigos do WhatsApp da Botuda, todo mundo chegando, sintonizando, aumentando o som, meu amigo Nelson Teles. Deixa eu achar o Nelson aqui, que eu já vi que ele chegou, deixa eu falar com ele. Ô, Gleice, pode contar, pode contar? A Gleice, posso contar o sufoco que você passou, Gleice? Se você me autorizar, eu vou contar, porque eu adoro compartilhar essas coisas com vocês, é a vida real. Nós não temos negócio de, ai, não pode mostrar que as coisas estão dando errado, ai, não pode se mostrar frágil. Pode, se quiser, pode. Todo mundo passa por fases difíceis, todo mundo passa por perrengue, agora tem que manter assim a linha extraordinária. Eu não sou de ferro, aí define, sabia, gente? Se você é feito de aço, eu não sou. Tô esperando a Gleice deixar eu contar o perrengue dela. Um abraço pra Rosângela Silva, obrigada pelo carinho, Rô. Um abraço pra você, meu ouvinte de todas as noites, Salvador Senco, Botuda. Tá ótimo, né? É bem melhor que o fio. Eu também acho, Salvador, porque não dá vontade de fazer nada. É jantar e dormir. Vai pra cama triste. Tá louco? É 5 cobertor? Não tem condições. E ainda assim encosta os pés gelados nas costas do marido. Aí ele já fica parceiro com a gente. Um abraço pra Isabel Rocha lá de Maringá. Beijo, Isa. Alô, Maria Miranda, confirmando a audiência. Toda a família Miranda sempre ligadinhos com a Botuda. Meu amigo Urso tá curtindo o batidão enquanto o seu amigo faz uma janta lá. Tá tomando uma cerveja, Urso? Me conta.

0: amoroso. A Gleice falou que eu posso contar. Está autorizada a contar o perrengue. Perrengue chique. É porque o preço que tá o que der ovo, né, Gleice? Meu Deus do céu. A Lana, Gleice, nós passamos por essa turbulência por muitos anos da Lana ir no mercado e toda vez querer o Kinder Ovo. Ai, porque é um bichinho diferente, chega, não sabe nem montar o bichinho, que tem uns que é mais difícil. Daí, dê pro teu pai montar, dê pra tua mãe. E daí, a criança fica ali com aquele zoião caído, querendo que monte o brinquedo. E o desfalque, né? Mas assim, ó, a Gleice disse que foi no mercado e aí enfrentou uma fila enorme pra passar o Kinder Ovo do filho dela. Ela ficou 2 anos na fila, igual eu adoro falar assim, ficou 2 anos na fila por causa do Kinder Ovo, não passou o cartão porque não reconheceu o QR Code, e isso, a Gleice do céu, a gente passa por essas, né? E aí, a criança chorando, o Kinder Ovo quebrado, a fila enorme, e ela tá em nome, socorra! Nessas horas, entram os nossos amados em cena, salvando as mulheres de algo muito pior. E aí, deu tudo certo no final, né, Gleice? Meu Deus do céu, é a realidade das mães. Quem nunca passou por isso? E a Lana, esses dias, nós viajando, ela: mãe, quero um Kinder Ovo. Eu falei, não, não vai voltar a fase do Kinder Ovo, pelo amor de Deus. Mas ela pegou, a Gleice, pegou mais um Kinder Ovo.
1: Ô, boa tudo, nós estamos.
0: Quem que tá me ligando? Eu não posso atender o zap. Cadê, meu Deus do céu, tenho que desligar. A paraguaia. Osmar, eu não consigo atender, Osmar. Não pode ligar no celular da rádio porque é só pra mensagem, meu amigão. Agora eu falo com o urso. Eu não consigo atender no computer. Oh my God, agora travou o urso. Agora
1: eu tô de dieta, rapaz.
0: Ah, não acredito.
1: Comecei a tomar o Tarmonjar aí.
0: A secumice.
1: Entrei aí na equipe do Botudo, no grupo do Botudo aí.
0: Ô, urso, e eu tô quase, cara. Ah, ó, já faz 12 anos, quase 13 anos que eu treino e eu sempre tentei controlar a dieta. No começo não, mas aí quando eu comecei com o personal, que ele me adotou já fazem 8 anos, aí eu melhorei a alimentação, né? Dá um gás a mais, você tem professor, você é treinador, tudo mais. Aí comecei a dieta. Agora, urso, faz 1 ano que eu não consigo fazer a dieta certa. E nesse não consigo fazer a dieta certa, eu já engordei 7, quase 8 quilos. É, meu povo, tá assim. E o Monjaro lá na geladeira dando sopa, urso. Eu vou tomar e vou colocar água no lugar. Um abraço pra você, urso. Boa noite. Alô, Diego Oliveira. E é verdade, urso, porque o álcool influencia demais na questão ali do metabolismo, do Monjaro. Não faz o mesmo efeito. Você que usa Monjaro, usa Tirso Hepatida e toma álcool, ó, sinto muito, mas não vai funcionar. O Diego lá da Celaria Estrosa, que tá sintonizado e mandando um abraço pra esposa Laura, que está com a agenda aberta. Ela é

0: conferir o Instagram dela. Ela tá, ó, tá na área. É Laura Ortiz, new designer. Um abraço pra sua esposa, Diego. Muito sucesso na vida dela, que dê tudo certo. Já estão concorrendo também ao sorteio hoje, rodízio de pizza. Um abraço pro Diego Oliveira. Minha amiga Silvana, como é que você tá?
1: Oi, boa noite, Ana. Tudo bem? Tô escutando o programa, voltando pra casa do futebol, né? Mas tô ligadinha na melhor, ligadinha na 102.
0: Um abraço
1: especial para todos da Agropecuária Stort que estão ligadinhos no programa da Botuda. Abraço,
0: sou ouvinte
1: Silvana, Vintinha Stort.
0: Um beijo, Silvana, tudo de bom sempre.
2: Manda um abraço pro Diegão lá, o noivo mais fresco de Pitanga.
0: Ah, é noivo. Um abraço pro Diego, noivo fresco. Tudo de bom pra vocês, amoroso Diego e a esposa Laura. Todo mundo sintonizado, um abraço amoroso. Gente, um beijo pra Rô, Rosana lá do Mercado do Marcão Batuda. Ó, tô chegando, tô sintonizada com a Batuda. Um beijo pra você, Rosana, Rosana, Luana, Marciana e também o Marcão, os Mercados do Marcão detonando de montão. 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Excelente noite. 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Renan e Raí agora pra nossa amiga

Ops, o que foi isso? É um furo. A piada da formiga. O que é isso? Tava vendo o vídeo do meu amigo Fernando Fester. Um abraço, Fernando.

0: Estão telesintonizado lá em Manoel Ribas e vocês também dão aqueles gritos assim, ó. Porque eu também não resisto. Essas modas, olha, me movem. Eu sou do sertanejo, não adianta. Ah, você curte heavy, sim? Heavy dances. É esse o heavy que eu curto. Um abraço pra Terezinha de Jesus Oliveira, sintonizada lá no Patrimônio dos Cajos. Minha amiga Carol mandou mensagem no comecinho do programa. Boa noite, Carol.
1: Boa noite, tudo bem? Carol, aqui do Centro Encruzilhadas. Eu gostaria de ouvir uma música do Panda, se possível. Uma abençoada noite pra você
0: do
1: e pra
0: Panda.
1: Todos os
0: ouvintes. Um beijo pra você, Carol. Excelente noite, a galera de Cinco Encruzilhadas.

Na oficina, bom trabalho, meu amigo Sete. A minha queridona Lê, a Lê de Léo Ávila e Letícia, mamãe da Carol. Um abraço pra Cláudia, pro irmão Wesley Moura, todo mundo sintonizados. Lê, que tal a gente curtir juntinhos esse sucesso aqui, ó, que eu amo? Léo Ávila e Letícia, cuide desse amor. Você ouve aqui, ó, no batidão da volta da sua amiga da rádio 8 e 2.

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5: Música 8 e 8, você curtiu esse sucesso, Léo Abre e Letícia, cuide desse amor, que o clipe, gente, ficou maravilhoso. Um abraço pra vocês, Léo Abre e Letícia, a Carol, a Cláudia e também o Wesley Moura, sintonizados, obrigada pelo videozinho. Vamos ver o que eles estão falando com a batuda? É boa demais, hein, galera? Essa moda, Léo Arle e Letícia. Um beijo, meus amigos. Depois eu posto os videozinhos que vocês me mandam. Manda foto, manda vídeo que você tá fazendo nessa terça-feira gostosa. Tá acabando o mês de julho, porque o dinheiro acabou faz hora. O mês ainda não. Até minha amiga Márcia acabou de postar aqui, ó. É tão bom chegar no final do mês sem dívida e bem tranquilo, né? Não sei como é, mas deve ser bom. Nunca aconteceu comigo. 8 e 9, alô Nelson, lá em Mano Ribas, dando carona pra batuda. Bom descanso pra você, Nelson, que eu acho que você vai pousar por aí, né, Nelson? Então um abraço pra você, Deus abençoe. Um abraço pra Maria Holanda, lá no quarteirão Aparecida. A minha amiga Dulce, o Osmar tá por aqui também. Obrigada, minha amiga Dulce. Deixa eu ver se a Dulce mandou videozinho. Ai, eu adoro quando vocês mandam videozinho das músicas que vocês pedem. A Botuda atende com todo carinho. Um beijo pra Débora, lá em Curitiba. Alô, Nelson, mandou videozinho também. Obrigada, meu amigo Nelson. E aí, já jantou? Cadê a foto do pratão? Esses caminhoneiros, quando tiram pra comer, gente do céu, eles sabem o ponto certo, né? Eles mandam foto pra gente, a gente fala, nossa, que delícia. Um abraço, Nelson, um abraço também pro Osmar, o Alexandre Jativa, botou daqui no roncador, chegando agora do trabalho, gostaria de ouvir Wilson Soraya. Um abraço pra você, Alexandre. Vou caprichar numa moda do Wilson Soraya pra você. Pode ser, se não for por amor, essa música é linda, né? Marcou demais, tocou demais, é sucesso, eu amo essa, vai pra você, tá bom, Alexandre? A minha amiga Jo, Atacadão, Pedra e Areia, pro Batuda, ó, tô te dando carona pra minha amiga da rádio. Haja coração com essas madonas, né, minha amiga Jo? Um beijo pra você, obrigada pelo carinho. Você já tá indo pra casa, já terminou o seu serviço, né, Jo? Você tava só passeando, não me diga que você tá saindo agora do trabalho, mulher. Me conta. 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

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Um abraço pro Nelson, Nelson Lobatuda. Hoje eu poupei você do sofrimento porque eu já jantei. Trouxe marmita de casa. É, mas as comidas da Dulce também é sacanagem. É uma delícia. Um abraço. Que bom que não tem foto hoje, então. Melhor pra mim, né, Nelson? Que eu vou ter que chegar, Nelson, 9 horas em casa. Eu saio daqui umas 9:15, 9:20.

E Luísa, que eu vou contar pra vocês as ofertas agora. Cheia de roupa pra eu estender a hora que eu chegar da rádio. Você acha que é mole? Não é mole. Mas graças a Deus, né? Como é bom chegar no final do dia agradecendo por ter saúde e por ter feito tudo que você tinha que fazer. Isso é maravilhoso, fazer com amor as coisas do dia a dia, né? Um abraço, Nelson. Um abraço pra Lê. Obrigada pelo carinho. Você, Lê, maravilhosa. Deus abençoe sempre essa parceria linda nossa. Um abraço pro meu amigo Sete. Bora, bora, Sete. Nelson Telly já jantou. Menos mal, não tem foto, mas tem vídeo da moda dele que ele curtiu. Pago dobrado. Alô, meus amigos também. 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

Até a noite, porque quando o trabalho é bom, é assim, né, Jô? Deus abençoe sempre. Sempre, sempre ligadinha com a Batuda. E essa aqui, ó, é carro genigeno. Vocês estão escutando o barulhinho do mouse?

0: Alegre Solimões, Diego e Arnaldo, meu amigo Hélio, seja bem-vindo.
1: Boa noite, Botuda. Acabamos de chegar em casa e estamos sintonizados e no batidão. Se der tempo aí, toque pra nós roupa nova, dona. Dona. Ótima e abençoada noite, Botuda, pra você, tua família, todos os ouvintes ligados e sintonizados no programa Batidão da Botuda e Rainha da 102 e do Povão, que é sensacional.
0: Um abraço, meu amigo Hélio, vou programar assim, ó, combinado, se der tempo, já vai estar programada aqui até as 9 horas, atendendo o seu pedido aqui na 102, a amarelinha, todo mundo ouve, um abraço, Hélio, obrigada pelo carinho. Alô, Claudimara, alô, Brai, Renato Brai, nosso amigo Beiço, tá ligadinho com a Botuda também, boa noite, Renato Brai, Beiço. Alô, minha amiga Carmen, como é que você tá, queridona?
2: Boa noite, Ana. Tudo bem, minha amiga? Tudo animado?
0: Graças a Deus.
2: Manda musicão que estão escutando o programa.
0: Um beijo pra você, Carmen. Um abração pro seu maridão, seu Jurandir, gente boa. Alô, Divo. O Divo e a Val lá na Planalto, sintonizados. E também o filho Júnior. Boa noite pra essa família maravilhosa. A Gleice falou batuda. Eu sou a louca dos perfumes. A Gleice do céu. Eu tava com 3 perfumes e um body splash que eu ganhei. 2 body splash que eu ganhei da minha amiga Sabrina, advogada. Só que esses, como eu uso direto toda hora, eu tô passando, já tá no finalzinho. Aí, como nós somos, tem uns 40 dias pro Paraguai. Paraguai, para matarte. Eu não resisto, não resisto. Gleice, o que acontece? Comprei, né? Eu queria muito o VIP Rosé, mas o VIP Rosé original tava caro naquele dia. É, vou contar a verdade pra vocês, que entre nós não há segredos. Acabei comprando um contratipo, né? Uma outra fabricante, mas é o mesmo cheirinho do VIP Rosé, tava mais barato. Aí eu pensei assim, então vou comprar também o Victoria's Secret, hidratante e o Body Splash. E comprei também o Latafa, o perfume da sereia. A Gleice, o da sereia eu fui usar ontem, por incrível que pareça, eu não tinha usado ainda. Eu usei domingo, pouquinhas borrifadas, beleza. Aí eu fui usar ontem pra vir trabalhar, cedo aliás, que eu fui lá na loja do meu irmão Cabelo Tintas. E eu achei que, ou eu passei demais, eu não sei, mas eu achei que ficou muito forte em mim, muito impactante. Mas é uma delícia, tanto que eu comprei, né? E eu coloquei a venda, Gleice. Se você é louca dos perfumes, você vai comprar esse perfume, sua louca. R$180 o valor que eu paguei lá, Gleice. Aqui o pessoal vende mais ou menos R$400 o perfume da sereia. Eu usei só 2 vezes, tá? E se vocês não comprar, eu vou usar. Não quero nem saber, porque ele é gostoso, eu comprei. Um abraço pra você, a Flobatuda, dos perfumes e dos produtos de limpeza. A Tainã vai no mercado comigo, quando chega nas gôndolas de produto de limpeza, ele chega a entrar em depressão. Eu acho que isso, a Gleice, isso é o mal dos homens. Eles não entendem a nossa cabecinha. A gente gosta de limpar a casa, mas a gente gosta dos produtos certos, de ter tudo ali. Eu acho maravilhoso, a Gleice. Sabe que uma coisa que eu sempre agradeço a Deus e que eu quero, nunca quero perder esse costume? É acabar uma coisa, você abrir o armário e ter outra lá. Eu sempre agradeço a Deus. Porque isso para, não é pouco, mas pra muita gente é normal. E, gente, um dia simples, um dia normal, é o que todo mundo gostaria de ter e muita gente não tem. Então eu amo também a Gleice, o bronze é igualzinho. Eu acho que é mal do Zop. Eles não gostam da Gleice. Não gosto que a gente compre nada. Um abraço, Gleice. Agora desabafando com as meninas da rádio. 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

minha queridona, a Fernanda. A Fernanda do Carlinhos tá curtindo a botuda, a galera da Volscan. 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

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Alô, Célia Regina, lá do Bom Retiro também tá ligadinha. A minha amiga Eliane Rodrigues, lá de Terra Boa, um beijo, Eliane. Um abraço pro Márcio José, o Alexandre Jatva programou a dele, Wilson Soraya vai

Alexandre Játiva, lá no Roncador, curtindo a Botuda, um abraço, pediu essa daí, já curtiu, Wilson Soraya, um abraço pra Gleice, a Gleice paraguaia, isso mesmo, mas olha, eu tenho uma amiga lá do Paraguai, quer que eu conte a piada do Paraguai? Não, né, Gleice? Pelo amor de Deus, não, Botuda. Já contou 10 vezes essa piada. Então tá bom, tá bom. Eu vou me controlar. A Gleice, que veio de lá pra cá com 4 anos. E ela sofria bullying na infância. Falavam que eu era falsificada, mas o tal da criança... A criança que dá pra ser atentada nessa fase, olha, gente do céu. A Lana também sofria bullying. Eu fui várias vezes falar com a Eliseia. Lá no Escola Ivan, meu Deus do céu. Agora tá amando a turma dela, é amiga de todos, porque eu acho que isso que é legal, né? As crianças só querem ser aceitas, incluídas e tudo mais. Mas tem aqueles, aqueles que vão pra escola decididos a pegar um pra, né? Meu Deus do céu. E a Gleice falou que ela sofria bullying na infância e falavam que ela era falsificada. E tá aqui, ó, no RG, que não deixa nós mentirmos, né, Gleice? Vou postar depois do RG, vou trampar o número e vou postar, só pra todo mundo saber que eu tenho uma amiga paraguaia. E ela diz, como uma boa paraguaia, ela não vai comprar o meu perfume, porque ela vai direto lá. Tá bom. Beleza, Gleice. Beleza, então. Um abraço pra você, Gleice. Obrigada pelo carinho. Ah, hoje um dia eu amo. Ah, é verdade. Nossa, com certeza, Gleice. Adoro também. O que que tem a ver, né? É que quando é criança, as crianças acham pelo em ovo, acho que é o dizer. Porque, por favor, a Gleice falou assim, ó, Botuda, vamos junto, Paraguai. E vamos mesmo. Vamos lá comprar perfume, porque aquele Victoria's Secret que tem brilho, gente, a gente se sente uma deusa. Pronta pra conquistar o mundo. Os homens jamais saberão qual é essa sensação, né, Gleice? Ah, ela só conseguiu os documentos brasileiros quando ela tinha 19 anos. Nossa, Gleice, quanta burocracia, né? Uau, que bacana. Obrigada por compartilhar comigo a sua história. 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Dr. Bruno Nazari, doutora Janaína Nazari, um abraço da sua amiga da rádio, um beijo. 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

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Boa noite, Marilva, minha queridona lá no Santa Regina, a Valdineia Martins lá na Planalto, a Claudimara tá ligadinha. Alô, Neise, chegando. Botuda, hoje Rio do Meio é o palco do momento, fazendo aquele socorro. Um abraço pra você, Neizo. A borracharia do Neizo sempre.

0: Brasília, Dona Marlene, Orlando, Flórida também tá sintonizados com meu amigo José Meurer.
1: Alô, Botuda! Aqui direto de Orlando, Flórida, sou José Meurer, sempre ligado na 102. É o batidão da Botuda cruzando fronteiras. Valeu, Botuda! Forte abraço!
0: Forte abraço, José!
1: Da 102, seu programa é nota 1000.
0: Obrigada pelo carinho, José Meurer, sempre ligadinho, um beijo!

ainda, né? Quem não se identifica em ter uma casinha branca, longe de tudo, sem barulho? Ai, que sonho! Nosso amigo Neizo tá trabalhando, então acho que ele vai gostar de curtir essa. 7 gramas, Cristiano e Maldonado, você ouve aqui, ó, com a sua amiga da rádio, 8h41.

0: Tati. A Tati Paticós, que tá sintonizada com toda a família. Um beijo, Tati. A Isabel Rocha, de Maringá. Esses meus ouvintes são maroto. Olha, eu vou te contar. Mandou foto aqui, mandou vídeo da janta dela. Essa Isabel Rocha também não é fraca, né? Me fez vontade aqui, Isabel. Um beijo pra você, obrigada pelo carinho sempre, viu? Um beijo pra você, boa noite, bom descanso. A minha amiguinha Lívia tá chegando aqui com a mamãe Rosiele Cabral.
1: Boa noite, amiga Batuda. Confirmando a audiência, estamos todos ligadinhos na melhor. Rosiele Cabral e família.
0: Um beijo, Rosiele.
2: Oi, amiga Batuda.
0: Oi, minha amiga Lívia, meu amigo Nicolas e o Rubens Cabral também, a família toda, um beijo pra vocês. E olha só, gente, eu me emocionei. Eu falei pra vocês, eu não sei o que vai ser de mim, porque eu já sou emotiva e dizem que a idade vai passando e a gente vai ficando mais. Socorro, Deus, eu tava me arrumando pra vir pra rádio e aí eu li essa matéria e já comecei a chorar. Eu achei tão legal, gente, porque eu adoro ver finais felizes. Menino com autismo severo só bebia em um copo azul que havia parado de ser fabricado. Após o relato do pai, a empresa encontrou o molde original e produziu 500 unidades idênticas para ele. Isso é sensacional, é notícia boa e eu gosto de contar para você. Agora, olha só, eu gosto de mandar aquela piada. Eu não tenho coragem, gente. Eu não tenho coragem, mas eu queria. Ó, se eu não atender, é porque eu morri. Eu desmaiei de fome. O motoboy, ele teve que esperar 20 minutos enquanto a cliente tava dormindo. E aí ele ficou esperando, esperando. A moça trabalhava no plantão, ela era enfermeira. Então essa é a justificativa, tá tudo bem, tá, gente? Mas como ela demorou a acordar, ele foi muito simpático, esperou todo calmo, 20 minutos. Quando ela chega pra passar o cartão não passou. Não leu o cartão. Aí ele esperou mais um pouquinho, ela voltou a buscar outro cartão e aí deu uma gorjeta de R$50 pra ele. Achei maravilhoso também. E pra finalizar, algumas notícias boas do dia. Eu amo, amo, amo e você vai amar também. Olha só, uma fã do Henrique Juliano comemorou ao conseguir comprar ingresso pro show. Ela falou assim, ó: "Dente, eu não tenho, mas tem ingresso." E eu achei tão bacana, já corri ver os comentários e ela já ganhou um sorriso novo. Então assim, ó, Deus é bom o tempo todo, não há nada que passe despercebido por ele.

uma sofretora, mas eu gosto de ser assim, eu gosto de sofrer pelas dores que não são minhas. Ah, meu Deus, se eu pudesse tirar a dor do outro, ah, meu Deus do céu. Aliás, se eu pudesse ter um superpoder, seria o poder da felicidade. Eu queria ver todo mundo feliz. Esse era o meu superpoder, se eu pudesse escolher. Essa aqui é pra Tati, um beijo, Cida do Cascata.

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5: 8h51, chegou ao fim mais um batidão da Bota de Ó. Quem leva rodízio de pizza hoje lá da Atleticana saiu hoje pra Joelma, final de telefone 7668. Joelma, já converso com você, como é que você faz os procedimentos? Esse é o procedimento. Lembrei daquele funk, esse é o procedimento. Ô, Jô, já converso com você, tá bom, Jô? Pra você retirar sua autorização aqui na rádio, pra você ir no rodízio na quinta ou na sexta-feira e aproveitar, são mais de 50 sabores. Um beijo pra Carmen, um abração pro seu Luiz, pra Rosiele Cabral, pra Isabel Rocha, Cida do Cascata, a Gleice e o Tainã, família maravilhosa, Dona Neuza no alto da colina. E chegou ao fim, passou tão rápido, né, gente? Eu amo isso aqui, vocês não têm ideia. Hoje eu li uma frase muito bacana, eu adoro compartilhar com vocês, né? Como uma grande leitoa. Vocês lembram, né? O cara foi escrever, foi mandar uma cantada pra moça e escreveu grande leitoa. É, eu acho que ele não conseguiu terminar a cantada dele graças ao corretor ortográfico. Mas, gente, falando sério, eu amo compartilhar com vocês coisas boas, porque eu acho que você pode seguir a linha contrária, né? Os iguais vão se encontrar, os iguais se atraem. E é junto dos bons que a gente fica melhor sempre. Então, assim, eu li uma frase que tudo que você faz com amor, tudo que você gosta de verdade, transparece pelos olhos. Você não precisa falar nada. Seus olhos entregam. Porque os olhos são o portal da alma. E eu amo estar aqui, cada dia aprendendo um pouco mais, a cada dia me superando. E eu nunca vou achar que sei tudo, porque você sempre pode se surpreender. Então, obrigada pelo carinho da sua audiência. Sempre juntos, já fazem quase 1 ano e 9 meses que estamos aí, dia a dia. Feliz, feliz da vida. Se uma palavra pudesse me definir, seria felicidade e gratidão. Obrigada, Jesus. Obrigada, ouvintes, pela maior audiência. Sempre é muito bom e gratificante. Eu nunca vou deixar de agradecer, porque quanto mais você agradece, mais coisas boas acontecem. Em tudo dai graças a Deus. Vivemos correndo atrás de dinheiro, metas, conquistas e uma vida melhor. E claro que isso é muito importante. Afinal, é o dinheiro que traz conforto, segurança e até abre portas. Mas existe um erro muito comum, que acreditar que ele é a coisa mais valiosa que temos. A verdade é que o tempo é o nosso recurso mais precioso. E o tempo que passamos com as pessoas que amamos é algo que jamais poderá ser comprado de volta. Um dia, nossos pais não estarão mais aqui. Nossos filhos vão crescer. Os amigos vão seguir caminhos diferentes. As pessoas que hoje fazem parte da nossa rotina também estarão vivendo seus próprios dias. Assim como nós. Por mais difícil que seja pensar nisso, todos nós somos passageiros, visitantes dessa vida. Por isso, não adie aquele abraço. Não deixe para depois a visita que você está pretendendo fazer. Não economize palavras de carinho para quem é importante, porque o dinheiro pode ser recuperado. Mas uma oportunidade de ver a pessoa, de abraçar e dizer algo para ela, pode ser que não volte. No fim da vida, dificilmente alguém se arrepende de não ter trabalhado mais. O que costuma pesar mesmo são as conversas que não aconteceram, que depois a gente vê. Os momentos que foram adiados e o amor que não foi demonstrado enquanto havia tempo. Por isso que eu gosto de ser emocionada. Pro dia que eu não estiver mais aqui, todo mundo saber o que eu fiz, o que eu falei, como eu era. Eu acho que isso é a maior história que uma pessoa pode deixar, né? Os cargos passam, mas a essência, a verdade de alguém, isso é imutável. Imutável. É a única coisa que você vai deixar aqui, é o seu legado, é quem você foi de verdade aqui na Terra. Eu sempre costumo dizer, porque palavras enganam, né? Mas o coração não. Que a gente sempre saiba distinguir. Construa sua vida financeira. Busque os seus sonhos. Trabalhe, sim, pelos seus objetivos. Mas não esqueça de cuidar dos seus relacionamentos. Porque são eles que dão sentido a tudo. Quando tudo passar, não serão os números na conta que vão aparecer e aquecer o seu coração, mas sim as memórias que você construiu ao lado das pessoas que você ama. Tem um vídeo muito bonito que talvez você já tenha assistido, que ele diz o seguinte: quantas e quantas histórias a gente já viu ou até viveu de uma ligação, do nada, de madrugada. Alguém que você ama morreu. E aí você não pensa. Esquece o trabalho, esquece as contas, abastece o carro e vai. Será que então a gente está dando mais valor à morte do que à vida? Eita, como é difícil, né? Um beijo da sua amiga da rádio. Fiquem todos com Deus e até amanhã, se Deus quiser.

0: vai ficando por aqui. Mas logo, logo tem mais. Até a próxima, galera. Valeu demais. E não esquece, sertanejo de verdade é aqui.
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2: Olá, boa noite.
3: Boa noite para você que nos acompanha em todo o país.
2: Terça-feira, 28 de julho de 2026.
3: Vamos aos destaques na Voz do Brasil.
2: Saúde e bets.
3: Campanha orienta sobre riscos das apostas online e atendimento em saúde mental no SUS.
2: Em entrevista, Marcelo Quimatti, do Ministério da Saúde, comenta sobre o impacto das bets e o apoio para quem quer parar de jogar.
4: Uma incidência muito maior de transtornos de humor, como transtornos depressivos, transtornos de ansiedade, entre pessoas que jogam e principalmente aquelas que desenvolvem algum tipo de jogo patológico, e se trata de fato de um fenômeno novo que ele tem que ter uma atenção no campo da saúde mental.
3: Tecnologia na palma da mão. Mais de 177 milhões de pessoas usam o GovBR.
2: Hoje vamos falar sobre os níveis da conta e como ter mais segurança e acesso a todos os serviços. Carlos Oliveira.
5: Aumentar o nível da conta GovBR amplia a segurança e a quantidade de serviços que podem ser acessados na plataforma.
3: Do campo ao laboratório, cientistas da Amazônia sequenciaram pela primeira vez o genoma do açaí.
2: A descoberta abre caminho para melhorar a produtividade, garantir mais resistência, além da geração de novos produtos. Gabriela Noronha.
6: O trabalho é resultado de uma parceria entre a Embrapa e pesquisadores da Universidade Federal do Pará.
3: Hoje, na apresentação da Voz do Brasil, eu, Luciana Vasconcelos e Luciano Seixas.
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3: O Brasil apresentou o pedido formal de consulta aos Estados Unidos no sistema de solução de controvérsias na Organização Mundial do Comércio, a OMC.
2: A iniciativa do Ministério das Relações Exteriores contesta o aumento das tarifas imposto pelo governo norte-americano sobre as exportações brasileiras.
3: O Brasil questiona a tarifa adicional de 25% aplicada a produtos brasileiros e a taxação de 12,5% a um grupo de 60 países.
2: O pedido considera que as medidas norte-americanas são injustificadas e incompatíveis com obrigações dos Estados Unidos.
3: E está amparado no Acordo Geral sobre Tarifas e Comércio do Entendimento Relativo às Normas e Procedimentos sobre Solução de Controvérsias da OMC.
2: A solicitação é a primeira etapa para tentar um acordo direto entre os países junto ao órgão internacional.
3: E Brasil e Coreia participaram hoje em São Paulo de um fórum empresarial.
2: Promovido pela Apex, a Agência Brasileira de Promoção das Exportações e Atração de Investimentos, o encontro ocorreu no contexto da visita oficial do presidente sul-coreano Lee Jae-myung ao Brasil esta semana.
3: No encontro foram discutidas oportunidades para aumentar a relação bilateral de comércio, principalmente em setores do agronegócio, mineração, defesa e tecnologia.
2: O presidente da Apex, Laudemir Miller, destacou que, embora a movimentação comercial entre os dois países tenha chegado a 11 bilhões de dólares em 2025, a participação do Brasil nas importações da Coreia do Sul ainda é pequena.
7: O Brasil participa com 1% do comércio da importação da Coreia. Nós temos interesse e estamos crescendo no nosso mercado de frutas, café, especialmente a área de aeronáutica, defesa, mineração, minerais críticos, que é tão importante para nossos países, farmacêutico, biocombustível, que eu já comentei, química.